0: dá uma empolgada, né? Boa. Mexe com o sentimento da alegria. Ó, tem dia que rende, tem dia que só passa e tá tudo certo nos dois dias, tá? Hoje não importa se foi um dia que rendeu muito ou que foi mais travado, né? Que só passou. Às vezes a gente fica pensando que tudo tem que ser incrível, bom demais. O erro, é o maior erro da nossa vida, acho que é esse. Achar que tem que ser incrível sempre. Tem dia que só de não dar errado tá bom demais. Bom final de quinta-feira, eu volto já com mais música aqui na Colonial.
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0: De volta, agora tem mais som na sua quinta-feira. Bem-vindo, bem-vinda. Você está na Colonial FM comigo, Gabriel Ribeiro, até a meia-noite.

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tá aí já na expectativa da sexta-feira chegar, achando que tudo vai melhorar na sua vida, porque vai começar a sexta-feira, calma, tá, bebê? A vida não melhora de uma vez, assim, da noite pro dia, não. Vai melhorando em detalhes. Se hoje você já teve um momento bom, já valeu, tá? Às vezes o dia foi simples, na rotina, um dia comum, e é justamente isso que fez o seu dia ser bom. Daqui a pouco tem mais Som Bom aqui na Colonial.

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1: Ah, Gabriel, onde é que você arrumou essa música aí, gente? A música mais tocada aí, a gente toca o dia inteiro aqui na Colonial. Vai ser bom. Colonial, toca a sua música na sua quinta-feira. Boa noite pra você, onde é que você estiver agora aí. Eu sou Gabriel Ribeiro, tô aqui, ó, tomando um café à noite ao vivo com você até a meia-noite. Daqui a pouquinho, às 10 horas, tem Colonial Nightfly, pra você não dormir cedo. Afinal de contas, você fala que vai dormir cedo, mas a internet e o rádio não deixa, né? Quanto mais cedo você precisa acordar, mais interessante vai ficando a noite. É o momento que você tem pra descansar aí, né? A cama de manhã chama, mas à noite a gente ignora ela completamente. A cama fica de lado. Depois do intervalo tem a última sequência de hoje, antes do Colonial Nightfly.
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3: Opa, a noite tá mudando o clima por aqui já, hein? Daqui a pouco tem Night Flying às 10 da noite. E agora tem mais música boa como essa aqui, ó, Colonial FM.

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1: 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A noite mudando de clima por aqui. Pra fechar a última sequência de hoje, mais um som que a gente tem aqui como nas mais pedidas da Colonial. Ó, depois do intervalo vem o Colonial Night Flying pra gente dar uma desacelerada boa na sua quinta-feira, tá? Agora é hora de diminuir o ritmo, de abaixar o beat, porque a noite pede isso, a tranquilidade do voo noturno que vai começar já já. Fique aí.
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5: Boa noite, tudo bem? Que bom que você tá com a gente aqui na Colonial 104.7. Eu sou o Gabriel Ribeiro e a partir de agora a gente vai mudar o ritmo, desacelerar, pisar no freio e andar na marcha lenta. Para fechar bem a sua noite de quinta-feira, tem Colonial Nightfly. Imagina só, hein? O dia já ficou para trás, aliás, tá ficando para trás ainda, né? O movimento vai diminuindo e você começa a desacelerar, sem pressa, sem cobrança, só deixando a noite acontecer aí nas suas vidas. Sem desespero, tá? A gente fica por aqui até a meia-noite, porque o Night Flying começa agora com a sua música predileta do passado, do presente, as mais gostosas e românticas da sua colonial. Vamos reviver bons momentos? Você tá pronto? Tá pronta? Então embarque com a gente, aperte os cintos pra voar e decolar no Colonial Night Flying. Começou!

0: Colonial 104.7, muito mais que música. Mais música boa pra você fechar o primeiro bloco de hoje aqui do Colonial Nightfly. Eu sei que durante o dia a gente resolve tudo no automático, né? Uma correria danada, responde, corre, decide. Mas quase não pensa direito, né? À noite já é diferente, a gente finalmente para e percebe o que realmente importa. Então pense um pouco, desacelera, você está na Colonial FM.
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Freia, freia, freia, com mais música boa aqui na Colonial. Tamo de volta pra mais um bloco do Colonial Nightfly agora.

0: 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Gente, essa música aí é uma saudade que não acaba nunca, né? Aliás, esse é o objetivo aqui do Colonial Night Fly. Não trazer nada de imediato. Trazer sim aquilo que ficou guardado na sua memória e que faz você se emocionar sempre que você se lembra. Nem tudo tem que ter uma resposta imediata, né? Tem coisa que só o tempo vai organizando. E o difícil é aprender a esperar sem ansiedade o tempo chegar na hora certa. Depois do intervalo, mais música, você está na Colonial FM. Quinta-feira, gente.
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4: 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Mais uma quinta-feira chegando ao fim e o Colonial Nightfly não para. Tem mais música aqui agora. Ouve aí, Colonial FM.

0: Colonial 104.7, nessa quietude, nessa tranquilidade de mais uma noite de quinta-feira, você ouviu mais uma sequência de música boa. Aliás, falar em quieto, né? Em tranquilidade, tem pensamento que só aparece quando tudo fica quieto mesmo. E talvez esse pensamento, na verdade, pode ser que esteja ali há tanto tempo, né? E a gente só não tinha parado para escutar. Bons pensamentos, bons sentimentos e bom fim de noite. Já já eu volto com mais música.
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3: Bom, já voltamos aqui na Colonial, agora tem essa aqui, ó, pra gente matar a saudade em mais um fim de noite de quinta-feira. Eu sou Gabriel Ribeiro, estamos ao vivo. Você está no Colonial Night Fly.

0: Colonial 104.7, a melhor do Alto Paraopeba, com muito, muito, muito, muito amor envolvido aqui nessa noite de quinta-feira, hein? Que saudade dessa música aí. Bom, a vida precisa de amor, né? E de boas emoções. A gente vive se emocionando com tudo e com a música não é diferente. Depois do intervalo tem mais música pra gente se emocionar no seu fim de noite de quinta-feira.
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Oh, hora de emoção, tamo de volta aqui na Colonial. Obrigado pela sua companhia, onde você tá agora, na sua casa, no seu trabalho. Você que tá ouvindo a gente também, no seu carro, se deslocando.

Né? No seu caminhão, você que tá na zona rural, na cidade, em qualquer cantinho aí, ouvindo a Colonial FM. Eu sou Gabriel Ribeiro, começa agora mais uma sequência de música boa aqui do Colonial Night Flying. Boa noite, bom final de quinta-feira.

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sexta-feira aqui na Colonial, você ouve só música boa, se lembra dessa? Isso aí é da minha época de bons sentimentos, né? E a gente traz todos esses sentimentos de volta aqui pra sua vida. Como é que foi o seu dia hoje? Boas emoções? Ainda tá sendo, né? Você que tá

0: trabalhando ainda aí, ouvindo a gente, você que está viajando ao trabalho também, ou a passeio, obrigado pela companhia. Você que está na zona rural, na cidade, se hoje não foi um dia do jeito que você queria, calma, tá? A história ainda não acabou, nem todo dia vem para dar certo. Alguns vêm só para nos ensinar. Espero que você tenha aprendido alguma coisa nesta quinta-feira. Depois do intervalo tem a última sequência de hoje. Você está na Colonial FM.
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0: Bom, pessoal, estamos de volta agora para separar a última sequência desta quinta-feira aqui do Colonial Night Flying. Quinta-feira vivida, vencida, talvez sem perfeição, né? Mas com presença, isso é que importa. Aproveite aí a sua sexta-feira que vai começar daqui a pouquinho e também a última sequência de música boa aqui do Colonial Night Flying. Eu sou Gabriel Ribeiro, obrigado pela sua companhia, descanse bastante, que amanhã já é um sextou. A gente se fala amanhã a partir das 8 horas da noite. Lembrando que o Colonial Night Flying volta no próximo domingo, a partir das 10 da noite. Já já, meia-noite, tem Madrugada Sertaneja, né? Acabamos mais uma noite por aqui. Obrigado por estar com a gente, por essa companhia. Foi uma noite daquelas que passam rápido, quando a companhia é boa, né? A gente nem percebe. Vamos começar a última sequência de música boa aqui da Colonial. E a gente se fala. Boa sexta-feira e bom fim de semana desde já. Tchau.

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1: Derrota e queda de técnico no Corinthians. Fernando Diniz não é mais técnico do Corinthians. O treinador foi demitido nesta quarta-feira depois da derrota por 2-1 para o Internacional no Beira-Rio pela 29ª rodada do Campeonato Brasileiro. Sétima derrota seguida do Corinthians no Brasileirão. Antes, o time corintiano havia perdido para o Cruzeiro, Coritiba, Santos, Chapecoense, Flamengo e Fluminense. Essa sequência negativa fez o timão estacionar nos 32 pontos e se aproximar da zona de rebaixamento. A equipe alvinegra ocupa neste momento a 16ª colocação do Brasileirão, a primeira fora do Z4, com um ponto de vantagem para o Inter, o 17º. Depois de eliminações da Copa do Brasil e Libertadores, Diniz deixa o comando da equipe na 16ª posição do Brasileirão, um ponto de distância do Inter, o primeiro do Z4. Detalhe, o Inter que venceu o Corinthians ontem, né? Em 4 anos, o América foi da disputa da glória eterna, Libertadores, ao rebaixamento para a 3ª divisão do futebol nacional. O Coelho, que estreou na Libertadores em 2022, com direito à classificação histórica sobre Guarani do Paraguai e Barcelona do Equador, na fase preliminar, definhou nas últimas temporadas e amargou ontem a queda para a Série C do Brasileirão. A queda do América foi confirmada com 6 rodadas de antecedência após derrota em casa para o Fortaleza nesta quarta-feira. O resultado, a equipe não pode mais ultrapassar o Botafogo de São Paulo, primeiro time da zona de rebaixamento. A equipe se juntou à Ponte Preta entre as equipes relegadas à Série C. O Coelho volta à 3ª divisão pela primeira vez desde 2009 e se afasta cada vez mais do auge da história do clube, a qual ainda é uma memória recente para os seus torcedores.
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2: 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Agora tem Matheus e Cauã e Lauana Prado. Admita!
3: Vocês precisam admitir alguma coisa.

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1: Lei proíbe veículos sem condições de uso nas vias públicas de Congonhas e prevê multa e remoção. Deixar veículos abandonados ou sem condições de uso estacionados nas ruas e demais vias públicas de Congonhas é proibido. É o que determina a Lei Municipal número 3.555/2015, que estabelece regras para identificação, notificação e remoção desses veículos. A identificação dos veículos ou carcaças em situação de abandono é de responsabilidade

0: agilidade dos fiscais de posturas e da guarda municipal. Quando constatada a situação, é colocado no veículo um adesivo da Secretaria Municipal de Gestão Urbana, que também funciona como notificação. A partir daí, o proprietário ou responsável tem 20 dias para providenciar a retirada. Se o prazo não for cumprido, a lei prevê a remoção mediante boletim de ocorrência da Polícia Militar ou da Guarda Municipal. Para as Curtinhas da Colonial, repórter Wander Mendes.
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1: 1:54 na Colô.
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2: A Volkswagen já apresentou, mas ainda não está à venda, sua novíssima picape, a Tucan. Resultado de um projeto moderno e para enfrentar a líder do segmento, a Fiat Toro. Entretanto, a Volkswagen vai manter em linha a Saveiro, velha e consagrada picape ao para toda obra, pois ela já está com seus custos mais do que pagos, já provou ser uma ótima picape, resistente, anda muito bem, tem um comportamento semelhante ao de um automóvel. E mais, a Volkswagen está pensando também em reduzir seu preço, valendo-se

0: da isenção do IPI para carros com motor que funcione exclusivamente a etanol. Ela teria ainda um custo baixo, porém equipada com ar-condicionado, direção hidráulica e motor 1.6.
1: Boris Feldman para a Colonial FM. 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
2: O calor extremo pode aumentar o risco de parto prematuro, morte fetal e complicações para as gestantes. O alerta é da ONU e foi feito em um encontro preparatório da Conferência do Clima da ONU, que está marcada para novembro. Uma pesquisa recente

0: A gente mostrou que mais de 2/3 dos profissionais de saúde em 5 continentes observaram complicações relacionadas ao calor intenso nos últimos 5 anos. A exposição a temperaturas extremas durante a gravidez vem sendo associada ao aumento de casos de parto prematuro, baixo peso ao nascer, morte fetal e problemas de saúde materna. Durante o evento realizado em Fiji, representantes de países da região cobraram mais apoio internacional para a adaptação às mudanças climáticas e para a transição para fontes de energia renovável. Segundo a ONU, os efeitos do aquecimento global já são uma realidade para milhões de pessoas e exigem ações urgentes da comunidade internacional. Da Rádio 2, Milena Abreu.
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0: Colonial, 12h54.
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1: Aí é música, meu amigo.
0: Por isso que você acaba com eles, né?
1: Vamos acabar com eles hoje. Posso começar?
0: Claro.
1: Deixa eu.

0: ao 3h32.
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3: Emater MG está com inscrições abertas para concurso com 120 vagas. A empresa de assistência técnica e extensão rural do estado de Minas Gerais, a Emater MG, abriu inscrições para o seu novo concurso público, com oferta de 120 vagas imediatas para profissionais de níveis médio, técnico e superior. A contratação é via regime seletista, com jornada de 40 horas semanais, e as remunerações iniciais variam de R$3 a R$7 mil. Interessados podem se candidatar para o edital até o dia 30 de outubro no site da Fundep Concursos. A taxa é de R$ 80 para cargos de nível médio e médio técnico e

0: de R$100 para nível superior. Para as curtinhas da Colonial, repórter Vander Mendes.
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0: Colonial 5 para as 4.
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0: 4h32. Cadeira Cativa, com Zé Neto e Cristiano.
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2: O Ministério da Educação vai abrir no dia 26 de outubro as inscrições para as vagas remanescentes do FIES, o Fundo de Financiamento Estudantil, referentes ao segundo semestre de 2026. As vagas são aquelas que não foram preenchidas durante a seleção regular do programa. As inscrições poderão ser feitas até o dia 3 de novembro por meio do Portal de Acesso Único do Governo Federal. O resultado está previsto para 16 de novembro. Para participar, o estudante precisa ter feito o Enem a partir de 2010 e ter alcançado média mínima de 450 pontos. A nota da redação não pode ter sido zero. Também é exigida renda familiar bruta mensal de até 3 salários mínimos por pessoa. Metade das vagas será reservada ao FIES Social. Nessa modalidade, podem concorrer candidatos inscritos no CAD Único com renda familiar de até 0,5 salário mínimo por pessoa. Segundo o MEC, os estudantes enquadrados no FIES Social poderão solicitar financiamento de até 100% dos encargos educacionais. Uma das novidades dessa edição é uma etapa de verificação da frequência mínima exigida no curso escolhido. As instituições de ensino deverão confirmar se o estudante tem condições de acompanhar as atividades acadêmicas ainda nesse semestre. De acordo com o calendário divulgado pelo MEC, a validação das informações dos candidatos pré-selecionados ocorrerá nos dias 17 e 18 de novembro. Já as convocações da lista de espera estão previstas para o período entre 25 e 30 de novembro. Da Rádio 2, Milena Abreu.
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0: 5 e 4 na Color.
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0: Rei dos reis e Senhor dos senhores, digno de honra, glória e louvor para todos sempre é o Senhor. Obrigado por mais um dia de vida, ó Pai. Obrigado pela paz, pela alegria, pela esperança, pelo privilégio de levantarmos para vivermos mais esse dia. Senhor, eu quero te agradecer pelo dom da vida, pela paz, pela esperança, pelo trabalho, pelo pão sobre a mesa que não tem faltado. Obrigado, Senhor, pela família que o Senhor nos deu, pelo trabalho, obrigado pela companhia, obrigado por guardar os nossos passos. Abençoe essa pessoa que me ouve agora, onde quer que ela esteja. Abençoe sua vida, sua família, seu trabalho, suas finanças, sua saúde. Senhor, eu peço por aqueles que passam por problemas difíceis de enfermidade. Se não com esta pessoa que me ouve, com os seus familiares, restaure a saúde. Senhor, se compadeça daqueles que estão padecendo de enfermidade. Seja com eles, cure-os se este for o teu querer. Peço por aqueles que estão vivendo a dor do luto, que o Senhor os console, os encoraje, os conforte. Que o Senhor seja com eles também. Senhor, eu te peço por todas as famílias, pelos pais que estão preocupados com os filhos, pelos filhos que se preocupam com os pais. Peço pelos casais, peço pelos irmãos, peço que o Senhor abençoe cada família que me permite entrar em seu lar e fazer companhia para tanta gente. Abençoe mais esse programa, é o que eu te peço. Amém.
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Alô, meu compadre, alô, minha comadre, bom dia, bom dia, bom dia, bom dia, bom dia, bom dia, bom dia, bom dia. Confira comigo, são 5 horas e 14 minutos, tá no ar o nosso Colonial Rural. Hoje, sexta-feira, 9 de outubro, para quem faz aniversário hoje, parabéns, felicidades e tudo de bom para você. Eu sou o William Torres e que alegria estar com você. Bora, que feriadão chegando e a gente te faz companhia aqui na Colonial FM. Você participa, manda o seu abraço, manda o seu alô, o seu bom dia para todo mundo. Que alegria ter o Thiago de volta. Thiago tá bem melhor. Bom dia, Thiagão. Meu filho, bom dia. Peraí, deixa eu ligar aqui, peraí. Para ligar aqui. Daqui a pouco o Thiago fala, né, Thiago? Então, peraí. Vamos lá. 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Você participa com a gente, manda o seu abraço, o seu alô para todo mundo. E para começar, tem essa moda boa aqui demais da conta. 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

0: 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Para começar, tem Christian Ralph. Loucura demais. Bom dia. Bom dia, Tiagão.
1: Bom dia, meu

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0: que bora, minha gente. Relógio que atrasa, não adianta. 5:34. Bom dia, sexta-feira. Manhã de sexta-feira. Bola pular fora, bora pular fora da cama. Tem feriadão à vista, hein, senhor? Tem feriadão à vista. Bom dia, William. Boa sexta-feira. É Ailton Monteiro de Ouro Branco. Bom dia, Fátima do Murtinho. Bom dia, Fátima. Obrigado pela participação. Oi, oi, oi, oi, oi, oi, oi. Quem é?
1: Bom dia, William. Bom dia, seu Gomes. Bom dia, Thiaguinho.
2: Bom dia.
1: Ô, William, se puder, toca o modão do Zezé de Camargo, Luciano, pra nós aí.
0: Beleza, meu patrão. Obrigado pela participação. São 5:34. Bora, vamos que vamos. Tem mais gente pra atender. Vamos lá. Bom dia pro Antônio Moiado.
3: Bom dia a todos. Bom dia, Thiaguinho. Bom dia, seu Gomes. Sou Antônio Moiado de Vargas. Oi, faz favor, passar a música com os amigos aí. Léo do Lico, Dó do Lico, Rodrigo do Borges, Lulinho seu Gotada dos Costas, Linha da Tome, Mingau, Túlio lá da Barra Nova, o Raimundo lá da Boa Morte, Minha Rio, Aleno do Nonô, a Tana da Padaria do Branco, fazer raro no Sogon.
0: Beleza.
4: Bom dia,
0: Citão.
4: Bom dia, Sogon. Isso aí, ele mandou uma moda boa pra nós, é isso aí.
0: Mando.
4: Quero agradecer pra vocês aí da rádio, pra todos os ouvintes. Agradecer para minha família, meus familiares, meus colegas de trabalho, pessoal lá da Agropecuária Agro Rios, Entre Rios de Minas, um abraço, turma. Uma boa sexta-feira aí, um bom trabalho aí, tudo de bom. Um abraço aí pro meu amigo Cuxeiro, lá na Fazenda São Bento, Dinar. Um abraço.

0: O Elton Canaã lá no sítio São Sebastião, o Rogerinho lá no Castro, Carlinha fazendo de cima, o Marquinho lá no Colônia. Um abraço, turma. Vamos mexer, sexto. Obrigado, seu Ilha.
1: Bom Valeu.
0: Final de semana aí, tudo de bom. Tchau, obrigado.
1: Meu amigo Arley.
2: Bom dia, Ilha.
1: Bom dia.
2: Bom dia, Tiaguinho. Sexto.
3: Bom dia,
2: que
3: tio.
2: Beleza, Tiaguinho de volta. Que bom, que Deus ilumina. Agora, Tiaguinho,
3: muito obrigado.
2: Aí. Vamos trabalhar, seu nome. Abraço, senhor. É o Arley Tadeu.
1: Valeu, meu amigo, bom dia, 5:36. Zé Adão tá ligado comigo, alô Zé, bom dia. Um abraço também pra Selma, tá ligada com a gente, o Vando, bom dia, Vando. Quem mais? Oi, Nirley.
4: Bom dia, William, bom dia, Tiaguinho, bom dia, Sô Gomes.
3: Bom dia.
4: Jade e Jadson, a música Minha Vida é do Mestre. Para abençoar o dia nosso aqui no trabalho, e de vocês na rádio, e de todo mundo aí do Terezinho. Aquele abraço.
1: Sei quem é. 5:37, eu volto daqui a pouco.
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10: Opa, vamos que vamos, confira comigo. Agora são 5h40, é manhã de sexta-feira. Hoje é sexta-feira, tia.
11: Hoje é sexta-feira, papai.
10: Oh, coisa boa, sexta-feira, e a gente já de pé logo cedo, com muita coisa pra fazer, com muita coisa pra resolver.

0: né? E a gente junto com você, aí do outro lado do rádio.
1: Oi, William, bom dia.
0: Rosângela.
1: Bom dia, Tiaguinho. Que delícia ouvir sua voz, Tiaguinho.
2: Uai, muito obrigado.
1: Tiaguinho. Você e a Fernanda parece que até combinam quando vocês vão dar essas crises de bronquite. Vocês dois parecem que até marca os dias que vai acontecer. A Fernanda também é assim, Tiaguinho. Ai, ai.
0: Tiago, manda um abraço pra ela. Vai.
1: Bom dia a todos os ouvintes. Vamos que vamos.
2: Um abraço pra ela.
0: Um abraço pra você, minha querida. Um abraço pra todo mundo aí também, tá? Agora são 5 horas e 41 minutos. O João de Itabirito tá ligado comigo. Oi, João.
3: Bom dia, William. Bom dia, seu Gomes. Bom dia, Tiaguinho. Ô, Tiaguinho. Seja muito bem-vindo e você faz falta pra nós aí. Bom dia pra todos os ouvintes. Aqui quem fala é o João Joanigo, filho de Conselheiro Lafayette, sítio Violeiro.
2: Oi, bom dia também.
3: Eu tô passando a desejar você e toda a família um ótimo final de semana. Para todos os ouvintes, se tiver jeito, troca para nós aí, Eduardo Costa, amor de violeiro. Vai pro João e família, para vocês da rádio, para todos os ouvintes. Tchau.
0: Beleza. Agora, 5 horas e 42 minutos. 5 e 42.
2: Acorda, meu povo!
0: Bora, meu povo, que tá na hora. Chitãozinho e Chororó no Colonial Rural.

0: vivo.
1: Titãozinho Chororó no Colonial Rural que volta já já.
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1: Bom dia, boa manhã pra você. 5:48. Bora levantar, bora. Vamos pra cima com tudo. Pra você que levanta agora, hoje é sexta-feira, tá? Hoje é 9 de outubro. Fala comigo, Alonso. Bom dia.
7: Fala, William. Bom dia pra você. Bom dia pro Thiago. Parece que ele tá melhor agora, né? Bom dia.
1: Graças
7: pro Lambaceiro do Velho.
8: Bom dia
7: mentiroso.
8: Também.
7: Ô, Ilho, manda um alô pra toda a galera que tá ouvindo seu programa.
1: Mando.
7: Aí. Um alô pra minha família, pra minhas irmãs, a Glaucia, a Kibiana, a Viviane. Manda um alô também lá no Galpão, pro Tacizinho, pra galera lá. Uhum. Manda um alô pra galera lá no Piquiri, o Cachorrinho do Mato, o Gesiel. Aí manda também um alô aí no Alto Maranhão pro Jaci Bandeira, a Leda. Uhum. Aí pro Eliseu, Murilo. Manda um alô pra toda a galera do ônibus da Terra aqui, nós. Lá vai mais um dia, na graça de Deus. E sextou, hein, Thiaguinho, sextou. Aí manda um alô pro Latino também e o Tuquinho de Marragé.
9: Ô, William, bom dia. Ô, William, aqui é o Fábio de São Brás. Gostaria de pedir uma música, desejar para você, para o Thiago, para o Sou Gomes e para todos os ouvintes. Que Deus abençoe mais uma manhã. Sexta-feira. Ô, William, se possível, manda uma música pra nós do Zezé de Camargo. Tá na Colonial? Tá bom demais. Vamos que vamos.
10: Bom dia, Ilha. Vamos lá.
1: Obrigado.
11: Ô, William, bom dia.
1: Oi, bom dia.
11: Bom dia, Thiaguinho. Que bom que você tá de volta. Como é que aqui grita o Cia de Guerra no final de semana? Sextou, papai. Ninguém me segura. Grita aí pra nós ver.
8: É sexta-feira, papai.
11: Tá mesmo, né, William?
8: Ninguém me segura.
11: Você não tá conhecendo minha voz, mas não? Trocando minha voz pra uma voz de uma taquara rachada. Você é doido? Não, William. Aí pegou pesado comigo, ué. Mas tá bom, William. Deus abençoe.
1: Calma,
11: o seu
1: João.
11: Dia, aí. E o Thiaguinho aí. Que deu, velho Gomes?
1: Até agora nada.
11: Um velho burro, um velho bruto.
1: Ignorante. Cavalo. Jaci Bandeira. E o programão novo.

0: Ô, William, bom dia, bom dia.
1: Ô, Jaci.
0: Sextou, final de semana tá aí, né?
1: Pois é.
0: Só alegria, o garotinho graças de ouro, o garotinho de ouro tá aí também, né? Graças a Deus, né? Tiaguinho faz muita falta pra nós, é isso? A gente acostumou com ele aí.
1: Pratão.
0: Deus te abençoe aí, Tiaguinho. Toma conta de você aí. Ô, Alonso. Bom, Alonso. Tamo junto e misturado aí.
1: Valeu, meu amigo. Bom dia. Reinaldo.
2: Ô, William. Bom dia. Reinaldo. Reinaldo, só um braço, só suíte.
1: Ou não.
2: Desejar a todos aí uma ótima sexta-feira, William. Um abraço pra minha mãe, Dona Anália, minha irmã, a Sandra Alessandra. Manda um abraço lá pro Alisson de Entre Rio, o Henriquinho, o Bruno, o Juninho. Um abraço também lá pro Léo e o Júlio César lá no Castro. Um abraço pra todos aí. E o Thiaguinho, William, melhorou, hein? Graças a Deus, graças tá de volta. Cadê o velho, William, que não chegou até agora?
1: Até agora nada. Até agora nada, nada, nada, nada, nada. Ô, Thiago, tia Michele tá ligada, pediu pra você dar aquele grito de sexta-feira. Aquele grito ajeitado.
3: Sexta-feira, fi! Pode olhar aí!
1: Sarou. Gritou e não sentiu falta de ar.
4: Hoje é sexta-feira, bota pra torar!
1: Então bora. Bora, porque hoje é sexta-feira, menino! Tem muita coisa pra fazer, tem que ajeitar tudo, porque feriado prolongado tá chegando. Teodoro e Sampaio, vestido de seda.

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6: Nossa Senhora.
5: Bom dia, meus irmãos. Começa esse dia praticamente as vésperas de Nossa Senhora Aparecida, em oração. Mãe Aparecida, rogai por nós. Nossa Senhora, junta teu filho e interceda por nós. Qual é a prece que você faz no carro, em casa, no ônibus, no começo do trabalho? Hoje, quinta-feira, vamos juntos. Em nome do Pai, do Filho e do Espírito Santo. Amém. Nossa Senhora da Conceição Aparecida, Mãe de Deus, Rainha dos anjos, advogada dos pecadores, nesta manhã a invocamos sendo padroeira do Brasil, de todos os brasileiros. Ó refúgio e consolação dos aflitos e atribulados, Nossa Senhora Aparecida, cheia de graça e de bondade, lançai sobre nós, brasileiros, devotos, um olhar favorável, para que sejamos socorridos por vós em todas as necessidades em que nos acharmos. E de modo particular, nesta manhã, faço o meu pedido. Nossa Senhora Aparecida, padroeira do Brasil, animados e com confiança a vós recorremos, tomando-vos para sempre como nossa mãe, nossa protetora, consolação e guia, esperança e luz na hora da morte. Nossa Senhora Aparecida, padroeira do Brasil, livre o Brasil de tudo o que possa ofender ao vosso Santíssimo Filho Jesus.

0: Nossa Senhora, Mãe Aparecida, preservai-nos de todos os perigos da alma e do corpo. Dirigi-nos, ó Mãe, em todos os assuntos espirituais e temporais. Livrai-nos da tentação do demônio. Nossa Senhora Aparecida, padroeira, fazei que, trilhando o caminho da virtude, possamos um dia ver-vos e amar-vos na eterna glória com teu Filho. Nossa Senhora Aparecida, rogai por nós. Nossa Senhora Aparecida, intercedei por nós. Nossa Senhora Aparecida, fazei-nos dignos das promessas do teu Filho. Pai nosso, que estais no céu, santificado seja o vosso nome. Venha nós o vosso reino. Seja feita a vossa vontade, assim na terra como no céu. O pão nosso de cada dia nos dai hoje. Perdoai-nos nas nossas ofensas, assim como nós perdoamos a quem nos tem ofendido. E não nos deixeis cair em tentação, mas livrai-nos do mal. Ó Deus, por intercessão de Nossa Senhora, a Virgem Mãe Aparecida, abençoai todos os brasileiros, os que vivem ao relento, os desempregados, os doentes. Abençoai o Brasil, as crianças, os jovens, os idosos, de modo especial as crianças no Dia da Criança. Nossa Senhora Aparecida, peça a teu Filho que abençoe a água, a roupa dos enfermos, as fotos de família. Em nome do Pai, do Filho e do Espírito Santo. Amém. Nossa Senhora Aparecida, cuidai do Brasil, em especial de nossas crianças. Amém.
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4: Tiago, bora acordar todo mundo, meu filho, porque tá na hora, tá na hora.
5: Acorda, papão.
4: 6:04 do lado de cada rádio tem eu, William Torres e Tiago Augusto, tamo por cá. Bora levantar, gente, bora, que tá na hora, são 6:05. Bom dia pra você na sua casa, bom dia pra você no seu trabalho. Oi!
6: Bom dia, sou o Willa. Bom dia, Tiaguinho, que bom que você voltou. Eu sou o Willa, olha aí, ó, serração encostando no chão, e bem diz a minha mãe, serração baixa, sol que racha.
4: Isso.
6: Hoje o sol vai tá fervendo. Sou o Willa. Manda um beijo pra todo mundo aí da rádio. Uhum. Beijo.
4: Beleza.
6: Pra Cláudia.
4: Beijo comigo.
5: É, Cláudia. Bom dia pra você, minha amiga.
4: Tem mais, Thiago, tem mais. Júlio Tadeu em Diadema, São Paulo, tá ligado com a gente. Bom dia, William, que a sua sexta-feira seja agradecida. Um forte abraço, é a Maria José. A Luciene, lá de Catas Altas da Noruega. Oi, Lu, bom dia, manda pra minha filha Isabela, pros meus pais Jesus e Shirley e pra todos da rádio. Muito obrigado. Dudu, fala comigo.
7: Bom

Bom dia, sou o William. Bom dia, Thiago. Que beleza, e você aí com nós, hein? Que Deus te abençoa. Você tá melhor, graças a Deus, né, Thiago? Aqui, manda uma música boa pra nós aí, Thiago.

0: Tava com saudade de todo mundo.
1: É, eu tô vendo, você tá com saudade de todo mundo, tá animado. Edson Torquato, bom dia. Tiago, hoje ninguém te segura, melhoras. Obrigado, meu amigo. O Rogério do Castro, Rogerinho, tá ligado comigo? Júlio Tadeu, alô, meu amigo Júlio, bom dia, obrigado. Fala comigo, Luiz.
2: Bom dia, Soíra, bom dia, tudo beleza? Manda um abraço pro Chavinho aí, eu sou Gomes. E manda pra nós o relógio quebrado. Manda pra todos os ouvintes. E pro Luiz Carlos aqui do bairro Nova Serrana, Ouro Branco. Manda pra turma do Belvedere, Tatiaia, Gabriel, Miguel, Burniel, Mota, Pires. E todos os ouvintes, a turma da zona rural do Ouro Branco.
1: Beleza.
3: Bom dia, colonial! Como é que vocês estão? Bom demais, né? Calma, aqui, ó, tratorista aqui, ó, de Piedades Gerais, aqui, né? Tá ligadinho aqui, ó, na colonial, aqui, né? A rádio aqui, oficial dos tratoristas. Bom dia, bom dia, bom dia! O sol agora nasceu aqui, hein? Bora que bora! Tá agarrado aqui no agro, hein? Tá com uma música bem chamada aí pra nós aí, ó. Uma do Mato Grosso Matia, né? Pra nós passar essa sexta-feira, hein? Bora que bora!
1: Valeu, meu amigo!
4: Bom dia, William! Bom
1: Emerson
4: dia,
1: Dutra!
4: Quem fala é Emerson Dutra, da cidade Entre as Minas, da empresa Vai e Volta.
1: Aí é doido, viu?
4: Ô, William, sextou, né, William? Agradecer, papai do céu, por mais uma semana concluída completamente. Galera, tem um feriado prolongado aí, galera. Vamos ter consciência na estrada. E agora, seu Gomes, ó, apelido bom, como vem pro Maico de Ouro Branco aí, ó. Mecânico de Hot Wheels. Gostou, seu Gomes?
1: Angélica, bom dia, minha querida. Sexta-feira, bom dia. Aguinaldo.
5: Bom dia, William.
1: Bom dia.
5: Aqui é o Aguinaldo Carlos Pinto Lobo Leite.
1: Como é que você
5: manda
1: tá?
5: Um beijo aí, especial pra minha esposa Josiane, meus filhos Isaac e Emanuel. Pra toda a galera que tá curtindo a programação maravilhosa da Colonial aí. E se possível aí, toca o Tchão Carreiro pra nós aí. Tchau, obrigado.
1: Já toquei, mas tem essa moda boa aqui, ó. Acho que você vai gostar dessa também. 6:08, agora tem Sérgio Reis com Zezé de Camargo e Luciano. Todas as manhãs, 6:09.

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1: Vamos que vamos, gente. Confira comigo, 6:22. Aquele abraço pra você na sua casa, pra você no seu trabalho. Bom dia pra Selminha em Casa Grande. Oi, Selma. Wesley tá ligado comigo. Bom dia. Bom dia, bom dia. Obrigado, Wesley. Um abraço. Bom dia pra Ivone e Paula. Bom dia, minha querida. Obrigado pela audiência. Bom dia pra tia Andréia. Diz que é pra você aproveitar bastante a semana, viu, Thiago? Semana que vem não tem aula, né? Emerson Dutra tá ligado comigo. Bom dia, meu patrão. O Michael te chamou de boneco da Michelin que fica na antena da Kombi. Luiz Carlos, bom dia.
2: Bom dia, sou William Tela Azul.
1: Como é que
2: bom
1: tá?
2: Bom dia, Thiaguinho. Que bom que você voltou, cara. Graças a Deus. E o Sou Gomes, não apareceu até agora, hein?
1: Até agora nada.
2: Será que tá arrumando? Um abração pra vocês e Deus abençoe seus dias aí.
1: Valeu.
2: Tá com modão pra nós aí, seu William?
1: Deixa comigo.
3: Bom dia, Willi.
1: Opa, oi, Beth.
3: Bom dia, Thiaguinho. Manda um beijinho pra mim. É o seu Gozo hoje não quer trabalhar não, né, ele?
1: Não,
3: foi eu no lugar nada, dele aí que eu vou todo dia.
4: Fala comigo.
1: Tá bom, Beth. Obrigado, minha querida. Obrigado pelo carinho, tá? Olha a hora, gente. Agora são 6:23. 6:23. Ah, ela pediu pra você mandar um beijo pra ela, Thiago.
4: Pra você, ó. Um beijo.
1: Isso. Tem mais, tem mais. Bom dia, bom dia, bom dia, Pedro. Bom dia pro Maicon. Bom dia pro Adailson.
5: Bom dia, Willer.
1: Ô, Adailson, bom, como é que tá?
5: Thiago. Manda alô aqui para Caju. Ontem dia nordestino, hein? Foi ontem.
1: É?
5: Os ouvintes estão perguntando se o seu Gomes vai hoje. Imagine, segunda-feira feriado. Ele vai hoje. Ele vai me dar feriado, rapaz.
1: Já não, recebeu,
5: hein? Aparece na terça-feira aí. Aí quando vai estar tá de ressaca, agora só na quarta-feira.
1: Não, ele já recebeu o salário.
5: Willis, por si, bota uma música de Teodoro Sampaio.
1: Teodoro Sampaio.
5: O Melo do Pitoco, do cachorro.
1: Beleza.
5: Valeu, Willis. Bom dia, bom trabalho.
1: Obrigado, Simone.
6: Bom dia, Thiaguinho.
1: Bom dia, querida.
6: Bom dia, tudo bem com vocês? Cadê o seu Gomes? Aqui, um bom final de semana para vocês. Um bom feriado. Que Deus abençoe todos vocês. Um grande abraço aí, viu? Sextou, bebê.
1: Sextou, sextou, sextou. Semana que vem é folga, né? Oi.
7: Bom dia, bom dia, bom dia.
1: Bom dia, William, bom dia, bom dia.
7: Que bom que você melhorou, graças a Deus. Um grande abraço aí do Sérgio Parafuso para todos os ouvintes, em especial para o Pablo, operador, o Tiãozinho aqui no bairro da Praia e a toda a família colonial. Ô, Thiaguinho, hoje é dia de garapa e pastel, Thiaguinho.
1: Ninguém não segura. Gosta.
7: Bora.
1: Ele gosta. O Thiago, eu saio com ele e falo assim, vamos tomar caldo de cana? Caldo de cana com pastel. Oi, bom dia.
8: Bom dia, que é o Dave. Manda um abraço aí pra todo mundo da MF, Marcelo da Van e o Toma da Fazenda Cima.
1: Beleza, meu patrão.
9: William, bom dia, meu amigo. É o Maico, Deus abençoe seu dia. É, William, a semana tá passando voando, rapaz. Você tá doido?
1: Tá voando,
9: gente. Vamos que vamos. Tá com as modas boas aí, Chico Rei, deixa Paraná. Raiva de mim. Tamo junto.
1: Beleza, meu amigo. Obrigado pela participação. Ele pediu pra ouvir qual moda que foi? Foi Chico Rei, Paraná, né? Tá com raiva de mim. Essa moda aqui, Thiago, ó. Essa aqui, ó. É essa aqui, ó. Ah, conhece, né? Olha a hora, 6:26.

0: Amado Batista, princesa do Colonial Rural, 6 horas e 32 minutos.
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2: Eu sou Humberto Ferretti e esse é o Giro Rural. O preço do café arábica no campo deu sinais de reação nos últimos dias, mas nada perto de recuperar o forte tombo registrado em setembro, na casa de 10%. Dados do CPEA indicam que a saca é vendida na casa de R$ 1.570. No geral, compradores fazem pressão por cotações cada vez menores. Eles estão de olho, por exemplo, no aumento da oferta, com a colheita praticamente encerrada, e na volta da chuva, que faz bem para os cafezais. A cotação do arroz no campo segue firme, com a saca vendida em torno de R$ 83,00, indicam dados do CPEA. Mesmo assim, ainda tem agricultor no prejuízo, uma vez

0: que o valor não cobre os custos de produção em algumas áreas do Rio Grande do Sul, o maior produtor nacional. As cotações despencaram no ano passado, quando houve uma super colheita e sobrou mercadoria, o que levou a um corte de investimentos no cultivo de arroz, reduziu a oferta e tem puxado os preços para cima. A safra brasileira de mamona cresceu em 2026. Dados da Conab apontam uma colheita 21% maior, de 121 mil toneladas, consequência dos aumentos da área de cultivo e do rendimento das lavouras. Também saíram números sobre as colheitas de gergelim, com queda de 44% para 340 mil toneladas, e girassol, com uma pequena redução para 97 mil toneladas.
1: Humberto Ferretti para a Colonial.
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3: Já voltamos, 6 horas e 37 minutos, reta final do nosso encontro quase. Lembrando que hoje retorna o horário eleitoral gratuito. Então, 7 horas da manhã, a gente dá uma pausa, porém não mais 25 minutos, mas apenas 10 minutos, beleza? Combinado? Olha lá, 6 horas e 38 minutos, olha lá a hora, Thiago, olha a hora, gente, olha a hora, tá na hora. Oi, bom dia.
4: Bom dia. Eu gostaria que você mandasse uma música pra minha filha, claro. Rafaela, que está aniversariando hoje, Aparecida da Gumbeira.
3: Que bacana, bom abraço. Oi.
5: Bom dia, Ilha, bom dia, Thiaguinho, bom dia,
3: Sobrão,
5: aqui.
3: Oi.
5: Quem fala é o Remundão, gostaria que você mandasse uma música pra minha Ilha, que eu faço aniversário segunda-feira, dia 12 de outubro.
3: Parabéns, felicidades, aô, meu patrão. Ilha.
5: Tchau, obrigado.
3: Tchau, quando, obrigado.
5: Que modão sertanejo aí, Ilha.
3: Deixa quando... comigo.
6: Ô, Ilha, bom dia. Oi. Bom dia. Aguinaldo de novo aí.
3: Fala, Aguinaldo.
6: Fala pro Thiaguinho, como é que tá? Mandar um abraço aí pros meus meninos aí, o Isaac, Emanuel e Dom Victor.
3: Beleza. Obrigado, meu amigo. Um abraço pra vocês aí. Obrigado pela audiência. Confira comigo, gente. Olha a hora. São 6h39. Relógio que atrasa. Não adianta. Tiago, manda um bom dia pros meninos de lá.
7: Um bom dia pra todo mundo,
3: E todo mundo, Meu amigo Márcio do Salgado.
8: Bom dia, meu amigo Ilha. Bom dia, Tiaguinho, das Reversões. Bom dia, ouvinte da Dona FM, que é o Márcio Congonhas. Seu Gomes, pra quem não sabe, ele tem uma cobertura ali.
3: Aonde?
8: Em Cabo Frio. Então,
3: boa.
8: Quando esse feriado, ele costuma ir pra lá.
3: Se ele tiver,
8: sempre tá indo pra lá. Por isso que ele não aparece.
3: Miserado, velho.
8: Mas, agora, o Mike não pode falar isso aí do Emerson Dutra, não, hein? O Emerson Dutra agora não tá aparecendo mais o bonequinho da antena, não. Ele tá aparecendo a antena.
3: Uai, só na caneta. O homem tá emagrecendo muito. Oi.
9: Bom dia, Tiaguinho. Bom dia, Sobrinho. Bom dia, seu homem. Um abraço pro Dona Tigena, Valdir, meus irmãos todos, minha esposa e meus filhos, o Cleber da Faete, pessoal na Bequerença, Nésima Lourenço, Bernardo e Bernardinho, pessoal no Colônia, Marquinho.
3: Beleza.
10: Bom dia, William, bom dia, Tiago.
3: Oi, Cíntia.
10: Cadê seu Gomes, gente? Apareceu hoje não, sexta-feira, véspera de feriado. Já emendou o feriado prolongado.
7: Oi, tia.
10: Cadê
7: bom
10: aquela
7: dia.
10: Simpatia de manhã?
3: Só simpatia? Sim, mas cadê aquela educação toda, né?
11: Ei, William, Thiago, seu Gomes, oi. Vera Lúcia, Para-choque, Tânia da Padaria, Bigode, Silvana, lá da Fazenda Balimpa, Lilinho, Tom e seu pai, Mineirinho com a família, bom dia a todos. Ô, Thiago, manda um abraço aí pra mim, saudades de você, menino. Beijo,
7: bom dia pra você, minha amiga.
12: Não fica falando que tá emagrecendo a caneta, gente. Isso aqui é academia demais. Academia de manhã, de tarde, de noite. Fico na academia até 2 horas da manhã. Tá. Isso é doido.
3: Ele levanta a caneta. Levanta a caneta e aplica.
13: Bom dia, Willi. Bom dia a todos da Rádio Colonial. Gostaria de fazer um pedido hoje. Mandasse uma música para o meu filho Arthur, que está aniversariando hoje. Parabéns, felicidades. Muitos anos de vida, saúde, muitas realizações. De sua mãe, Sueli, seu pai Donizete e seu irmão Danilo.
3: Beleza,

0: Valeu.
1: Ô, William, só que ele antes era parabólica. Agora é aquela antena escama de peixe.
0: Antena parabólica era redonda, que tamanho, né?
2: Bom dia, William. Bom dia, Thiaguinho. Sextou, bebê. Agora é só quarta-feira, hein?
3: Hoje é sexta-feira, papai.
0: Sexta-feira, meu filho. João Carreira e Capataz. 6h42. Aniversário. Bom dia.

0: Que moda boa, hein? Você tá doido? Moda boa demais da conta. Oi!
1: William!
0: Oi!
1: Bom dia! Beleza pura, meu grande amigo!
0: Beleza!
1: Vamos oferecer uma música pra todo mundo, né, Miguel?
0: Uhum.
1: O Galego, Cruzeirense Doente, pra toda a equipe da MGL, Edson, Leandro, o João, descarregado, tá entre eles, tá descansando. E pedindo pra todo atleticano, o Galão da Massa ganhou ontem.
0: Beleza.
1: Um abraço, Diego Gomes e o Thiaguinho aí. Fica com Deus, é uma
0: obrigado, meu
1: muito
0: amigo.
1: Bonita, hein?
0: Obrigado.
2: Então, ele fala pro Márcio aí que então tem que dar um bocado de salgado pro. O Emerson, pra ele engordar, ele emagreceu demais, hein? Ficou, então, tá igual o seu Gomes, sabe se tá de frente, tá de lado. Ô, Márcio, então ele tá igual aqueles bonequinhos na beira de estrada de Parisiga.
0: Gente, vocês não prestam, não. O Wagner mandou uma foto aqui de uma parabólica no alto de um prédio, mandou, o que o Emerson tá fazendo lá em cima do prédio? Não, ele era assim, agora não. Agora não. Agora é antena de PX. Daqui a pouco a gente volta com a última sequência de hoje. Fica aí.
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0: Já voltamos, gente, 9 minutinhos, soltando agora para 7 da manhã. Últimas participações de hoje. Wilson Bigode tá ligado comigo, mas antes tem o Alcides.
3: Bom dia aí, Colonial.
0: Fala, Cid, como é que tá?
3: Bom dia, William. Bom dia, Thiaguinho. Bom dia ao Sou Gomes aí. Ô, William, aqui o Alcides Rezende Costa. Poder tocar uma música aí pra nós aí. É, João Carreiro e Capataz.
0: Aham.
3: O que você tocar pra nós aí é bem-vindo. E tchau e obrigado.
0: Valeu, meu amigo. Bom dia, Wilson Bigode.
4: Bom dia, William.
0: Bom dia.
4: Bom dia, Thiaguinho. Bom dia, Sou Gomes. Ô, William, manda um alô pra nós aqui em Ouro Branco, que é o Wilson Bigode, de Ouro Branco. Manda um alô pra mim, lá pra Ana Lúcia, lá nos Almeida. Ô, Ana Lúcia, bom dia. Pra Chiquinha, lá no Itaverava, a irmã da mulher que morava comigo, manda Ludinha, a Vanilda. Então, manda um alô lá pro São Zé do Batieiro, entendeu? Manda um alô pro esse povo pra nós aí. E bom dia pra você. Eu não vou falar muito, não. Bom dia, bom dia, bom dia.
0: Valeu.
5: Ô, William, fala pra aí que eu tô pondo sinal nele, William.
6: Bom dia, William. Sextou, né? Graças a Deus, né? Aí agora chega o feriado, segunda-feira, os meninos têm escola.
0: Verdade.
6: Essa semana, né? Só na outra. Bom, bom demais. Vamos aproveitar essa semana, brincar muito com as crianças, né?
0: Uhum.
6: Aqui, manda uma música aí do Rick Renner, Sem Direção. Ofereço pro meu marido Ângelo, minhas filhas Vitória, Gabriele, Carissa e Emanuele, os meus pais Marinho e Valdo. Ótima sexta-feira pra você, ok?
0: Obrigado, querida.
7: Bom dia, William, bom dia,
0: Clério.
7: Gomes, bom dia, Thiaguinho, sextou. Ô, Tatu, muito
8: bom
7: obrigado,
8: dia, tio.
7: Aí, Tatu. Você e o Tarcísio aí, pelo apoio aí, o Tarcísio aí da Fazenda de Cima, o Tatu, um abraço a todos vocês, um abraço ao Valdir, Dona Efigênia, Tonzinho, Totônio da Marta, vamos que vamos, que hoje é sexto.
9: Bom dia, William, Thiago, Seu Gomes, aqui é o Sérgio Ricardo de Guaratinguetá. Estou passando para desejar a todos da Colonial Rural e aos ouvintes uma ótima sexta-feira. William, como sempre, se der para você tocar um modão e oferecer para minha esposa Roselina Aparecida, eu agradeço. Deus abençoe.
0: Obrigado, meu amigo. Bom dia. Agora 6:55. Viaje comigo em mais uma história aqui no rádio, no Colonial Rural. A gente pode fazer um mundo melhor. E um mundo melhor começa com pequenas atitudes. Ouça agora, Reflexão da Manhã, na Colonial FM. Há um tempo atrás eu tive que subir e ir até o alto da Serra de Ouro Branco. A estrada estava muito ruim. A subida foi longa. Foi, na verdade, um grande desafio. Em alguns lugares eu pensei que não fosse possível ultrapassar aquele buraco, aquela cratera. Tinha que descer do carro, olhar, colocar pedras no meio do caminho. Foi difícil chegar. Tensão, apreensão, porque qualquer deslize o carro poderia cair em um grande buraco lá na serra. Mas, com a ajuda de Deus, com tranquilidade, eu cheguei. Cheguei no alto da serra. quando cheguei, já fiquei olhando para o horizonte. Me assentei sobre uma pedra lá no alto e fiquei em silêncio. Uma tranquilidade, uma paz muito grande, uma vista indescritível. Lá de cima eu olhei para baixo, ônibus, caminhões, tão pequenos, carros minúsculos, prédios que são imensos daqui de baixo, tudo muito pequeno lá de cima. E eu fiquei pensando, por que que lá embaixo a gente acha que tudo é grande? Se de fato Deus olha de cima e nos vê tão pequenos, como de fato somos pequenos. E eu fiquei pensando no privilégio de contemplar aquela paisagem. Eu não estava mais apreensivo, o coração não estava mais acelerado. Eu estava tranquilo. Compensou. O topo da serra compensou o desafio da subida. O que eu quero falar para você nessa manhã é que todo o esforço compensa o triunfo. Chegar lá em cima e poder contemplar tudo e desfrutar de calmaria e tranquilidade compensa a aflição da subida. Na vida também é assim. Chegar lá em cima requer determinação, foco, tranquilidade, enfrentar os medos, ter coragem. Às vezes a gente pensa em voltar para trás, mas quando chegar lá em cima vai valer a pena. Você que está estudando, quando você chegar lá em cima, você vai ver que valeu a pena. Quando você chegar lá em cima, você vai ver que valeu a pena lutar pela sua família. O caminho foi difícil, mas valeu a pena. Quando você chegar lá em cima, você vai ver que valeu a pena se cuidar, se amar, se respeitar. Talvez você não esteja conseguindo contemplar a beleza do topo. Às vezes você ainda está numa caminhada difícil. Continue, não pare de caminhar. O triunfo vai compensar qualquer dificuldade que você teve na subida. Essa é a nossa história de hoje e é assim que a gente coloca um ponto final no nosso Colonial Rural.
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0: Acabou, minha gente. Obrigado pela audiência, obrigado pela companhia. Muito bom estar com você. Como disse, vem aí o horário eleitoral gratuito e a gente volta daqui a pouco às 7:10 da manhã.
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3: O estado de São Paulo. Lula tenta ligar Flávio a corte de benefícios. Senador fala em reajuste. Folha de São Paulo. Flávio tem 52% e Lula 48% dos votos válidos. No segundo turno, diz Datafolha. Valor Econômico São Paulo. TSE anula votos em Garotinho e abre espaço para vitória de Ruas no primeiro turno. O Globo, no Rio de Janeiro. TSE confirma vitória e Ruas quer evitar erros das UPPs. Correio Brasiliense, Distrito Federal. Impeachment de Moraes é prioridade. À tarde, Bahia. Ações incentivam adoção de crianças mais velhas. Jornal do Comércio, Pernambuco.

0: Datafolha. Flávio tem 49% contra 45% de Lula no segundo turno. Diário do Nordeste, Ceará. Polícia apura desvio de R$1 bilhão da saúde. The New York Times, Estados Unidos. Ataques dos hostes à capital saudita criam risco de guerra ampla. The Wall Street Journal. Irã e hostes desferem grande golpe no Golfo. El País, Espanha. PP e Vox começam com uma clara vantagem na corrida eleitoral. O Tempo, Minas Gerais. Fux quer analisar inquéritos que estão sob relatoria de Moraes.
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0: A previsão do tempo para Congonhas, Lafayette e Ouro Branco. Nesta sexta-feira é de sol e aumento de nuvens de manhã, pancadas de chuva à tarde e à noite. Temperatura mínima de 18 e máxima de 29 graus.
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0: Cadernetas de poupança com aniversário hoje rendem 0,6717%. Cotação do dólar, dólar comercial cotado a R$5,02. Dólar turismo 5,17. Euro turismo 6,85 e 82. Dólar papel 5,20. Mega Sena acumula, prêmio chega a R$112 milhões. Nenhum apostador acertou as 6 dezenas do concurso 3.068 da Mega Sena, realizado na quinta-feira, ontem. O prêmio acumulou novamente e está estimado em R$112 milhões para o próximo sorteio. Os números sorteados são 7, 10, 39, 40, 43 e 57. Repetindo, 7, 10, 39, 40, 43 e 57. 62 apostas chegaram bem perto e acertaram 5 dezenas. Cada uma delas recebe da Caixa R$51.808,94. Outras 4.884 apostas acertaram 4 números e cada uma delas recebe R$1.084,10. Café Colonial 7:14.
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0: 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Vamos agora no Café Colonial com Luiz Evandro, que traz informações pra gente agora no Café Colonial, aqui na 104.7. Olá, Luiz, bom dia.
2: Bom dia, William Torres e ouvintes do Café Colonial. A seleção de vôlei sub-17 feminina da Prefeitura de Congonhas vai participar deste sábado até a próxima terça-feira da Supertaça Minas Gerais de Vôlei de Base 2026 em Uberlândia. O evento, promovido pela Liga de Voleibol do Estado de Minas Gerais, vai reunir 43 equipes dos estados de Minas Gerais, São Paulo, Goiás e Distrito Federal, entre elas agremiações que disputam a Superliga. Congonhas estreia no sábado às 9 da manhã contra o Pirineus do Distrito Federal no ginásio Sabiazinho. Às 8 da noite, também de sábado, o adversário de Congonhas será o Rodrigues Vôlei de Uberlândia no ginásio do UTC. No domingo, o primeiro adversário será o Guia, à 1 da tarde no ginásio do UTC. E às 5 horas da tarde, Congonhas enfrenta o DC Ribeirão no Poliesportivo Roosevelt. Conforme a classificação, Congonhas poderá seguir pela série ouro ou prata da Taça Minas Gerais de Vôlei de Base. Árbitro da Confederação Brasileira de Vôlei, o treinador esportivo da Secretaria de Esporte e Lazer da Prefeitura de Congonhas, Romildo Santana, estará em Uberlândia como auxiliar técnico e explica a importância da participação neste evento para a cidade.
3: A prefeitura vem proporcionar um grande evento para a equipe sub-17 feminina de vôlei, né? Que está indo disputar a Supertaça Minas Gerais de Vôlei de Base, né? Que envolve várias equipes do país inteiro, inclusive de São Paulo, de Brasília, de Minas Gerais, entendeu? Equipes que trabalham com alto rendimento, como o Praia Clube, o UTC e as equipes de São Paulo. E Congonhas hoje começa a entrar dentro desse cenário da

0: categoria de base, porque ao longo do tempo do trabalho que o Marcinho e o Diálogo vem desenvolvendo na categoria de base do voleibol, eu como rodo o país todo sobre trabalhando com a categoria de base, apitando campeonato de base pela CBV, eu vejo a necessidade de o Marcinho também mostrar o trabalho que é desenvolvido dentro da prefeitura no cenário nacional, porque o cenário nacional hoje está muito igual e o trabalho que é desenvolvido aqui não consegue às vezes nem ser desenvolvido em grandes clubes. Então assim, é um evento muito bom, muito top, é um evento de alto rendimento para ser jogado no Sabiazinho, no TC, onde acontecem os jogos da Superliga, com a equipe masculina e feminina do Playa Clube. É de suma importância a participação desses atletas, inclusive da comissão técnica, né? Para que tenha um desenvolvimento do voleibol maior, para que tenha um desenvolvimento das atletas, para que mostre o começo do cenário nacional na questão da categoria de base.
1: A equipe comandada pelo treinador Márcio Reis, o Marcinho, conta com as seguintes atletas: Alice Lara, Alice Santos, Ana Lara Teixeira, Ana Luísa Câmara, Maria Vitória Rezende, Laura Magalhães, Maria Eduarda Carneiro, Rafaela Cipriano, Isadora Souza, Maria Luísa Silva, Isabela da Silva, Isabelle Barreto, Manuela Martins e Vanessa Policarpo. A equipe feminina de vôlei sub-17 da Prefeitura de Congonhas conta com as atletas formadas na Escola do Esporte do programa Congonhas Mais Saudável da Secretaria de Esporte e Lazer, a SEL, e conta inclusive com algumas jogadoras das cidades vizinhas. Luiz Evandro, da Assessoria de Comunicação da Prefeitura de Congonhas, para o Café Colonial.
2: Muito obrigado, Luiz. Agora 7:18. É a vez de Luiz Evandro no café, ou melhor, agora é a vez de Vander Mendes no Café Colonial. 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Vamos agora com Vander Mendes. Bom dia, Vander.
3: Olá, bom dia para você, William Torres, e para os nossos ouvintes ligados aqui no Café Colonial. A todos, uma excelente sexta-feira. Defensoria Pública realiza mutirão de família em Congonhas nos dias 20, 21 e 22 de outubro. A Defensoria Pública de Minas Gerais, por meio da Defensoria Pública Itinerante, realiza em Congonhas nos dias 20, 21 e 22 de outubro o mutirão de conversão de união estável em casamento e o mutirão das famílias. A ação será realizada das 9 às 16 horas na Praça Antônio Borges de Souza, no bairro Praia, ao lado da padaria Empório do Pão. As inscrições para participar da ação estão abertas até o dia 16 de outubro e devem ser realizadas por meio de formulário eletrônico disponível no portal congonhas.mg.gov.br. A iniciativa tem como objetivo ampliar o acesso à justiça e facilitar a resolução consensual de questões relacionadas ao direito de família, aproximando os serviços jurídicos da população. Durante o mutirão, será possível realizar a conversão de união estável em casamento, além de participar de atendimentos jurídicos e sessões de conciliação para demandas como guarda de filhos, direitos de convivência, divórcio e pensão alimentícia, entre outras questões familiares. Polícia Rodoviária Federal inicia nesta sexta-feira a operação nas estradas para o feriado da Padroeira do Brasil. A Polícia Rodoviária Federal vai reforçar o policiamento nas rodovias federais que cortam Minas Gerais durante a Operação Nossa Senhora Aparecida. Entre 9 e 12 de outubro, período com maior circulação de veículos, a corporação vai concentrar esforços em trechos com maior registro de acidentes. O objetivo é reduzir o número de ocorrências. Para isso, agentes vão priorizar o combate a infrações como ultrapassagem em local proibido, excesso de velocidade, consumo de álcool ao volante, uso de celular durante a condução e ausência de dispositivos de segurança, como cinto e cadeirinhas. Para o Café Colonial, repórter Vander Mendes.
2: Muito obrigado, Vander. 7:21 agora. Congonhas pode remover veículos abandonados das ruas. A permanência de veículos abandonados ou sem condições de uso em vias públicas de Congonhas pode resultar em multa e remoção. A regra está prevista na Lei Municipal número 3.555/2015, que determina

0: procedimentos para identificar, notificar e retirar carros e carcaças que ofereçam riscos à segurança, à saúde pública ou à circulação. Entre os casos enquadrados pela legislação estão veículos sem funcionamento que acumulam lixo ou mato, com vidros quebrados ou portas danificadas, sem rodas, motor ou peças essenciais, sem placa de identificação ou com carroceria deteriorada a ponto de representar perigo à população. A fiscalização cabe aos fiscais de posturas e a guarda municipal. Polícia Civil ratifica prisão de homem que invadiu igreja e quebrou imagem de santa. A Polícia Civil de Minas Gerais oficializou ontem a prisão em flagrante de um jovem de 20 anos acusado de intolerância religiosa e vandalismo. Segundo a Polícia Militar, o homem teria entrado na igreja Nossa Senhora do Rosário em Resende Costa pela porta da sacristia na noite de quarta-feira e corrido em direção ao salão principal. Ele teria chutado a imagem que estava sobre o andor utilizado nas festividades em comemoração ao Dia da Santa. Com impacto, a peça caiu no chão e foi danificada. Durante o episódio, segundo a Polícia Militar, o homem teria feito declarações de cunho religioso e dito frases como "Só Deus, Nossa Senhora não vale nada e ainda bem que isso vai acabar". A população segurou o suspeito até a chegada da Polícia Militar, que efetuou a prisão e o conduziu para o registro da ocorrência. Mulher é presa em Barbacena após PM identificar mandado em aberto. A Polícia Militar prendeu uma mulher de 23 anos que era procurada, pela Justiça no início da tarde do dia 7 de outubro na região central de Barbacena. Segundo a PM, a mulher foi abordada por volta de 12 horas. Durante a consulta aos sistemas, os militares constataram a existência de um mandado de prisão em aberto contra ela. Após a confirmação da ordem judicial, a mulher foi presa e conduzida à Delegacia de Polícia Civil de plantão, onde foram adotadas as providências de polícia judiciária. Café Colonial 724, você vai conferir daqui a pouco. Lula tenta ligar Flávio a corte de benefícios. Senador fala em reajuste. Flávio tem 52% e Lula 48%, diz Datafolha. Candidato do PL recebe apoio de Cury e de parte do MDB. Minas desigual na Assembleia, Grande BH concentra deputados e deixa regiões com bancadas menores. Moraes manda Eduardo cumprir pena de prisão. Estas e outras mais você vai conferir daqui a pouco comigo, William Torres, no Café Colonial, que volta em instantes.
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5: 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E a hora?
6: 7:27.
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5: Se você precisa de um automóvel com 7 lugares, quais são as opções mais baratas do nosso mercado? São 2 produzidos por aqui: Chevrolet Spin e Citroën Aircross. O carro da GM na faixa de R$150 mil. O da Citroën, R$130 mil. Importante lembrar que ambas, quando estão com as 3 fileiras de bancos para acomodar os 7 passageiros, o que sobra de espaço útil no porta-malas é muito pequeno. Cabem apenas algumas mochilas e quase impossível, portanto, de se viajar. É mais para uso urbano. Em compensação, quando a 3ª fileira não está sendo utilizada, o porta-malas carrega com facilidade a bagagem de 5 passageiros.
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9: Café Colonial, 7:31. 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Lula tenta ligar Flávio a corte de benefícios.

senador fala em reajuste. Menos de uma semana após o fim do primeiro turno das eleições para o Palácio do Planalto, a campanha do presidente Luiz Inácio Lula da Silva do PT deu início a uma estratégia de associar uma eventual vitória nas urnas do senador Flávio Bolsonaro do Rio ao risco de descontinuidade de programas sociais. Lula publicou ontem dois vídeos em que acusa o rival de querer cortar benefícios e entregar o Brasil ao crime organizado. Vão cortar no pé de meia, na farmácia popular, no Minha Casa Minha Vida, na merenda escolar, no gás do povo. Não vão dar aumento do salário mínimo acima da inflação e não vão dar aumento do salário mínimo para aposentados, disse Lula. Flávio, por sua vez, defendeu ontem o Bolsa Família. Afirmou que vai manter o modelo de reajuste de aposentadorias e que não vai fazer economia em cima de pessoas mais carentes. Aposentado, fique tranquilo. Não caia nessa fake news do PT, dizendo que eu vou acabar com o reajuste da aposentadoria. Pelo contrário, disse o candidato do PL. Flávio tem 52% e Lula 48%, diz Datafolha. Uma pesquisa divulgada ontem pelo Datafolha mostra que o senador Flávio Bolsonaro, do PL do Rio, soma 49% das intenções de voto para a presidência da República no segundo turno, contra 45% do presidente Luiz Inácio Lula da Silva do PT. O resultado configura empate técnico no limite da margem de erro de 2 pontos percentuais. Na contagem dos votos válidos, que exclui os brancos e nulos e os indecisos, o placar é de 52% a 48% a favor do candidato do PL. No primeiro turno, Flávio obteve 47% contra 45,1% do petista. Ainda de acordo com o levantamento, 46% dos eleitores de Augusto Cury do Avante, Renan Santos do Missão, Ronaldo Caiado do PSD e Romeu Zema do Novo, no primeiro turno, disseram que votarão em Flávio. Outros 32% afirmaram que votarão em Lula. Candidato do PL recebe apoio de Cury de parte do MDB. O candidato do PL à presidência, Flávio Bolsonaro, conquistou ontem mais apoios na disputa do segundo turno. Terceiro colocado no domingo, com 2,89% dos votos, Augusto Cury do Avante declarou apoio a Flávio, assim como já haviam feito Flávio Ronaldo Caiado, do PSD, e Romeu Zema, do Novo. Ainda ontem, 17 diretórios estaduais do MDB e o Podemos manifestaram apoio ao candidato do PL. Já o PSDB decidiu não declarar apoio formal a nenhum dos dois candidatos à presidência no segundo turno. Minas desigual na Assembleia, grande BH.

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1: Café Colonial, 7:36. 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Cruzamento entre o mapa dos votos e as páginas dos candidatos eleitos feito pela equipe de dados de O Tempo mostra que a região metropolitana de Belo Horizonte terá maior concentração de representantes na próxima Assembleia Legislativa de Minas Gerais. 27 dos 77 deputados estaduais têm base principal na capital ou no entorno. O levantamento identifica de onde vem cada parlamentar eleito para identificar quais regiões do estado tendem a ter mais peso político no legislativo. Os 27 nomes equivalem a 35,1% das cadeiras, pouco mais de um terço da casa na legislatura que começa em 2027. A classificação considera a principal base político-eleitoral de cada deputado, a partir da trajetória e do reduto de votos apresentados nas páginas dos candidatos. Não se trata, portanto, de um campo oficial do Tribunal Superior Eleitoral. A distância para as demais regiões é grande. A região metropolitana tem mais de 3 vezes o número de deputados da Zona da Mata e do Sul e Sudeste de Minas, que aparecem empatados em segundo lugar com 8 representantes, cada 10,4% das cadeiras. Em seguida vem o Norte de Minas com 7 deputados, 9,1%. Moraes manda Eduardo cumprir pena de prisão. O ministro do Supremo Tribunal Federal, Alexandre de Moraes, determinou ontem que o ex-deputado Eduardo Bolsonaro, do PL de São Paulo, comece a cumprir pena de 4 anos e 2 meses de prisão a que foi condenado pelo crime de coação no curso do processo. A primeira turma do Supremo Tribunal Federal entendeu que Eduardo atuou para viabilizar sanções do governo dos Estados Unidos contra ministros da corte para influenciar a ação sobre a tentativa de golpe de Estado. O ex-deputado mora nos Estados Unidos desde 2025. Em encontro com o Centrão, Flávio defende manutenção das emendas. A Folha de São Paulo revela que Flávio Bolsonaro, do PL, tem dito a aliados do Centrão que pretende preservar as emendas parlamentares. Criticam tanto a emenda parlamentar, a gente pode discutir se é muito, se é pouco, disse o candidato à presidência durante a reunião com representantes do Podemos ontem. Mas é indiscutível que se não fossem as emendas parlamentares, muitas prefeituras não pagavam os seus servidores. Muitos hospitais não tinham médicos para oferecer. Polícia Federal mira esquema de venda de sentença de desembargador. A Polícia Federal deflagrou ontem uma operação para apurar suspeitas da venda de decisões do desembargador Alexandre Eduardo Cicínio, do Tribunal de Justiça do Rio de Janeiro, TJRJ. 6 mandados de busca e apreensão foram cumpridos em Niterói, Rio de Janeiro. Os agentes apreenderam dinheiro vivo e aparelhos eletrônicos nos endereços vasculhados. Os fatos estão sob investigação se referem ao período em que Cicínio era juiz titular de uma vara civil em Niterói. A defesa do desembargador não foi localizada. Café Colonial, agora 7:40. 7:40. 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Lula recorre a líderes do Centrão em busca de apoios pessoais para o segundo turno. O presidente Luiz Inácio Lula da Silva, do PT, tem se movimentado para se aproximar de lideranças do Centrão em busca de apoios individuais em meio à adesão de partidos desse espectro político à candidatura de Flávio Bolsonaro do PL no segundo turno da eleição presidencial. Na Ontem, na quinta-feira, Lula recebeu o presidente da Câmara dos Deputados, Hugo Mota, do Republicanos da Paraíba, no Palácio da Alvorada. O encontro ocorreu um dia após o partido do parlamentar anunciar apoio ao candidato bolsonarista na segunda etapa da disputa ao Planalto. A reunião durou cerca de 45 minutos e foi acompanhada pelo deputado federal Aguinaldo Ribeiro, do PP da Paraíba, que já estava no local quando Mota chegou. Aguinaldo permaneceu no Alvorada por cerca de 2 horas. Mais tarde, Lula afirmou a jornalistas que a conversa com o presidente da Câmara foi boa. Ele, Hugo Mota, vai me ajudar a ganhar as eleições, declarou Lula. Nesta semana, Lula tem reunido aliados para discutir os rumos da campanha após terminar o primeiro turno atrás do filho do ex-presidente Jair Bolsonaro, do PL, na corrida presidencial. Na Paraíba, Lula apoiou a reeleição de Lucas Ribeiro, do PP, integrante do grupo político de Mota ao governo estadual, além dos senadores eleitos João Azevedo, do PSB, e veneziano Vital do Rego, do MDB. Aguinaldo Ribeiro é tio do governador paraibano reeleito. 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

0: Manaus, 7:45. Em instantes você vai conferir muito mais no Café Colonial.
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5: 7:43. 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
0: 7:46.
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1: Café Colonial 7:47. Vamos agora no Café Colonial com as principais do esporte com Márcio Elias. Olá, Márcio, bom dia.
2: Bom dia, William Torres.
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2: Começamos com o placar esportivo de ontem, concluída a 29ª rodada da Série A do Campeonato Brasileiro. Tivemos nesta quinta-feira o Santos empatando com o Flamengo em 2-2. Um jogo em que o Flamengo fez 2-0 no primeiro tempo, o Santos reagiu e garantiu o empate no segundo tempo. O Atlético do Paraná empatou com o Galo em 2-2. O Fluminense bateu o Curitiba 4-0. Já o Palmeiras venceu o Bahia pelo placar de 1-0. Resultado que ajudou o Cruzeiro, que está na quinta colocação ao término da 29ª rodada. O Bahia logo atrás com 46 pontos. A classificação de momento tem no G5, Flamengo 61, Palmeiras 60, Fluminense 51, Atlético do Paraná 50, Cruzeiro 48. O Bahia é o sexto colocado com 46 e o Galo aparece na sétima posição com 44. Série B do Campeonato Brasileiro, a 32ª rodada, foi concluída também ontem com um total de 2 jogos. O Ceará bateu o Criciúma 1-0 e o Náutico foi derrotado em casa pelo Novo Horizontino por 2-0. O Atlético, na competição, nessa rodada, acabou sendo derrotado pelo Goiás pelo placar de 2-1. O América foi derrotado pelo Fortaleza 1-0. A situação do América já está definida, rebaixado a Série C do Campeonato Brasileiro. O Atlético é o 15º colocado com 42 pontos. Sinal de alerta aceso, já que o Avaí é o primeiro time, é o último time, né, do Z4, 33 pontos. Ou seja, está 9 pontos atrás do Atlético, que vem tropeçando, vem encontrando dificuldades na competição. Grande jogo entre Atléticos e Galo fica no empate. Atlético do Paraná e Atlético Mineiro entregaram um jogo digno de times que brigam na parte de cima da tabela do Campeonato Brasileiro, a zona intermediária. Do primeiro ao último minuto, o jogo aguerrido. E o resultado, o empate em 2-2 na noite desta quinta-feira na Arena da Baixada, com direito a um gol aos 51 minutos do segundo tempo que evitou a derrota do Galo. Antes, o Furacão marcou seus gols com Viveiros e Vargas. Um aos 47 minutos. Já o Galo balançou as redes com Viveiros contra Ilianco. Lianco que acabou entregando aí o gol do Atlético do Paraná, mas foi lá, se redimiu e fez o gol que garantiu o empate em 2-2. Os Atléticos entregaram o primeiro tempo movimentado na Arena da Baixada. Depois de 7 minutos de calmaria, o duelo pegou ritmo, principalmente para o time da casa que saiu na frente. Esquivel encontrou Gilberto pela direita e acionou Vargas na entrada da área. Camisa 18 ajeitou e finalizou sem tanta força. A bola desviou no Lianco e foi para o fundo do gol. O Furacão manteve a intensidade e só não aumentou porque parou em uma ótima atuação do goleiro Gabriel Delfim. Com o resultado, o Galo fica na 7ª posição do Brasileirão com 44 pontos. O Galo volta a campo no domingo para enfrentar o Santos na Arena em Belo Horizonte. Será um reencontro com o Neymar depois da polêmica em que o santista chamou o Atlético de time pequeno. Com certeza, a torcida atleticana fará homenagens ao jogador do Santos nesse compromisso, ainda mais se ele entrar em campo. Combinação de resultados pode colocar Cruzeiro no G4 da próxima rodada. O Cruzeiro, que terminou a 29ª rodada do Brasileirão na quinta colocação, soma 48 pontos e está próximo dos times do G4. A derrota do Bahia para o Palmeiras manteve o time celeste na colocação e isso dá condições do Cruzeiro subir na tabela já na próxima rodada. Lógico que precisa vencer e torce por tropeço de Atlético do Paraná e Fluminense, que estão logo à frente, concorrentes diretos na tabela. O time celeste volta a campo na segunda-feira para enfrentar o Bragantino fora de casa. O jogo às 9 da noite. Algo que vem sendo muito comemorado na toca é o fato do Cruzeiro ter vencido o último jogo, mas sem ter sofrido gol. O time vinha de uma sequência de bons resultados, mas sofrendo gols em todos os jogos. O técnico Arthur Jorge vem trabalhando para corrigir essa falha e a data FIFA parece ter sido importante para esse resultado. O Cruzeiro tem em mãos uma das maiores promessas do futebol mundial. É o que, pelo menos, garantiu o jornal inglês The Guardian, que listou o volante Eduardo Pape como um dos 60 jogadores mais promissores do futebol mundial. Ele nasceu em Maravilha, Santa Catarina, chegou ao Cruzeiro ainda na época de Ronaldo Fenômeno, quando Paulo André, então executivo de futebol do Cruzeiro, buscou no Azuris do Paraná. Na época, o Cruzeiro venceu a concorrência de outros times. Nessa temporada, o Cruzeiro renovou com o jogador até janeiro de 2029. O clube mineiro fez um acordo com o paranaense e passou a ter 70% dos direitos econômicos. O atleta terá 5%, enquanto o Azuris vai continuar com 25%. O jornal inglês, na publicação, destacou a qualidade do jogador do Cruzeiro, que deverá estar presente no Mundial Sub-17, que será disputado no Catar em novembro, e colocou o jogador como uma das 60 promessas do futebol mundial, o que eleva a atenção de outros clubes pelo atleta. Atualize sua agenda, torcedor. Tem bola rolando neste fim de semana, séries A e B do Campeonato Brasileiro. A Série A chega à sua 30ª rodada. Neste sabadão tem Vasco da Gama e Remo às 18h, 21h São Paulo e Vitória. No domingo, 16h, Atlético Mineiro e Santos na Arena em Belo Horizonte. 17h Flamengo e Fluminense. Mesmo horário para Palmeiras e Corinthians. Também no domingo, 17h, Grêmio e Internacional. Às 19h, bola rola para Bahia e Mirassol. Na segunda-feira, fechando a rodada, 3 jogos. 16h, Coritiba e Botafogo. 19h, Chapecoense e Atlético do Paraná, e às 21h, Bragantino e Cruzeiro. A Série B do Campeonato Brasileiro chega à sua 33ª rodada. No domingo, 16h, no Alfredo Jaconi tem Juventude e São Bernardo. 16h, Atlético de Goiás e Sport Recife. 17h, Náutico e Vila Nova. 18h também no domingão, Operário e Goiás, Cuiabá e Avaí. Na segunda-feira, 16h, Fortaleza e CRB. 19h, Novo Horizontino e Ponte Preta. 19h, Criciúma e América Mineiro. Também na segunda, 21h, Botafogo de São Paulo e Ceará. E fechando a rodada, na terça-feira, 19h, Atlético e Londrina. São estas as informações do esporte. 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
1: Ataques dos Houthis. Fecha aeroporto na Arábia Saudita. A Arábia Saudita e os Houthis do Iêmen intensificaram a troca de ataques ontem. Uma explosão foi ouvida no aeroporto internacional de Riad, que suspendeu as operações. Já as forças sauditas bombardearam zonas industriais em Sanaa, na capital iemenita. Os Houthis travam uma guerra civil contra o governo do Iêmen, com apoio do Irã. Já o Reino Saudita é um aliado histórico dos Estados Unidos e está em guerra com o regime iraniano há mais de 7 meses. Itália aprova a reforma que dá maioria com 42% dos votos. O parlamento da Itália aprovou ontem uma reforma eleitoral que instaura um sistema proporcional que garantirá maioria parlamentar a qualquer aliança que obtenha mais de 42% dos votos nas eleições gerais. Segundo a oposição, as mudanças foram elaboradas para aumentar as chances de reeleição da primeira-ministra Giorgia Meloni. No ano que vem, a premier, por sua vez, disse que a reforma tem como objetivo garantir a estabilidade política no país. Estados Unidos transmitirão execução de autor de massacre ao vivo. O governo dos Estados Unidos informou ontem que transmitirá ao vivo a execução por fuzilamento do autor do ataque a tiros que deixou 13 pessoas mortas e 30 feridas em uma base militar no Texas em 2009. Nidal Malik Razan, hoje com 56 anos, atuava como psiquiatra do exército americano e abriu fogo na base de Fort Hood em protesto contra as invasões do Iraque e do Afeganistão. A execução está marcada para o dia 3 de dezembro, no mesmo local do massacre. Final de mais um Café Colonial, há 36 anos no ar. 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

0: em Santa Rita e Viação São Luís. Viaje com segurança e tranquilidade. Eu vou ficando por aqui. Forte abraço para você. Volto amanhã a partir das 5 da manhã. O Café Colonial volta na próxima terça-feira a partir das 7 da manhã. Para você, uma ótima sexta-feira, um excelente feriadão, aproveite bastante e a gente volta a se falar amanhã. Eu deixo você agora com a excelente companhia de Vander Mendes e Nayara no Manhã Colonial. Forte abraço, boa sexta-feira, até amanhã. Tchau, tchau.
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1: 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E a hora?
3: Colonial 7:58.
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2: Ei, ei, estamos chegando para mais um dia aqui pela Colonial. Bom dia, Nayara.
3: Bom dia, Vander. Bom dia, queridos ouvintes. Bora.
2: Colonial FM. Bom, se existe uma chance de viver algo que pode te fazer feliz, não deixe o medo decidir por você. A vida passa rápido e algumas oportunidades não voltam. Se fizer sentido para o seu coração, tente. Às vezes, vale a pena se arriscar.
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2: Sextou! Dia 9 de outubro de 2026!
3: Sextou! Olha pra você ver, né? Acordamos hoje com sol.
2: Oh, promete final de semana, hein?
3: É, então fique animado porque você está aqui no Manhã Colonial. Aqui você sabe, tem música, tem informação, tem muito papo. Olha, tem muito pra gente viver essa semana. E tá chegando o seu fim, né? Hoje é o último dia, né? Sextou, mas ainda vai ser maravilhoso aqui com a gente. Então fique ligadinhos.
2: Bora então com as manchetes do programa de hoje.
3: No giro de notícias hoje, temos a notícia do Procon de Minas, que multa a operadora em quase R$1 milhão por mudanças em planos de celular. Bancos não abrem na segunda-feira e contas terão novo prazo de pagamento. Quase metade dos municípios pesquisados está em alerta ou risco para o mosquito da dengue. E essas são as notícias que você vai acompanhar aqui no Manhã Colonial.
2: E tem tema hoje, Nayara?
3: Claro que tem! Olha, a gente tá aí na sexta-feira, se aproximando do fim de semana. Já chega o dia das crianças. É, e eu sei que eu tô falando pra crianças aqui. Crianças é mais velhas, né?
2: Oh,
3: somos, sim, crianças mais velhas, né, Vander?
2: Somos crianças eternamente.
3: É, e olha, ontem foi um papo muito bom, né, Vander? Ontem a gente falou do tema do dia sobre as lembranças, né, que marcaram a nossa infância, que a gente carrega isso até hoje, né? Lembranças ali de uma comida, de uma brincadeira. E a gente percebeu no final da enquete, do tema, a importância, né, da gente que viveu essa infância perpetuar essa tradição especial

especialmente das brincadeiras na rua, pra tirar essa nova geração do celular, uhum, né? A gente ter mais qualidade de vida, mais alegria, né? Porque eu acho que muito do que as brincadeiras de rua trazem pras crianças é o que de fato elas têm que viver. A infância, a alegria. E aí hoje, ainda dentro desse tema, do dia, com a chegada aí do Dia das Crianças, eu quero trazer uma reflexão especial pro nosso dia. Ainda aí

0: pais ou uma lição dos avós, algo que aprendemos na escola ou até uma experiência que marcou a nossa história ali entre amigos, enfim. Tudo que a gente vive na infância, a gente também leva com aprendizado. Mas eu sei que tem aquele aprendizado que a gente carrega cravado, sabe? Em particular, vou falar de mim. Eu fui ensinado desde pequena, assim, que as coisas dos outros a gente não põe a mão. E isso, assim, sempre fui corrigida nesse sentido, muito rígida, assim, da parte da minha mãe. Minha mãe é uma mulher muito rígida. E aí, Nayara, nas coisas dos outros você não põe a mão. E isso eu levo pra minha vida. Até hoje uma correção que eu carrego comigo. E você, Vander, tem algo da infância que você aprendeu e você carrega pra vida?
1: Tem esse exemplo, né? Eu acho que todo pai, toda mãe responsável nos transmite esse fundamento de cidadania. É um fundamento já que você já aprende desde a infância, né? Uhum. A não mexer no que pertence aos outros e ter responsabilidade com as suas coisas. Eu carrego muito isso comigo.
0: Nossa, eu lembro da minha mãe me corrigindo: Nayara, tenha cuidado com as suas coisas. Seus brinquedos, você é muito desmazelada. Ela falava isso, assim, você é muito desmazelada, você tem que cuidar das suas coisas. Aonde tá? Onde você guardou? Uhum. Usou, guarda. E aí, e era uma coisa assim também, ela falava assim: eu não tenho que ficar te avisando, você tem que ter responsabilidade de saber o que é certo e o que é errado. E ela me cobrava isso desde de criança, né? Então, assim, hoje, mais velha, eu carrego isso comigo. Então, você ouvinte, qual ensinamento você aprendeu na infância e que até hoje te norteia na vida adulta e que você vai também passar pra frente pros seus filhos, né? Conta pra gente, 989-69-1400.
1: Lembrando que tá valendo aqui ingresso, hein?
0: Isso mesmo, estamos sorteando um ingresso pro Festival da Batata, setor Frontage, Open Bar.
1: Coisa chique, hein?
0: Chique demais. Showzão do Gustavo Lima.
1: Mas então, tem que participar aqui, através do 31 989 69 1400.
0: Quem participa mais chances de ganhar. Vem!
1: Bora, então, pra começar no nosso encontro, tem aquela que todo mundo canta assim: sextou, sextou.

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1: Volta pra mim, a voz do povo.
0: Ah, volta, vai.
1: É a voz de Deus.
0: Imagina eu. 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

0: Áries.
1: Sextou com boas possibilidades para parcerias e novas amizades. Uma conversa pode render bons frutos. Invista nisso. O conselho é: esteja aberto a conhecer pessoas. A cor é verde claro e o número é 47.
0: Touro.
1: Hoje no trabalho vai exigir bastante, mas seu esforço pode trazer bons resultados. O conselho é: não descuide de você nessa correria. A cor é amarelo e o número é 12.
0: Gêmeos.
1: Para hoje, criatividade e bom humor podem deixar sua sexta mais animada. Aproveite para colocar as ideias em prática e o conselho é: confie na sua comunicação. A cor é amarelo e o número é 18.
0: Câncer.
1: Hoje tá favorável aos assuntos de casa, viu? É, momentos em família. Uma mudança no lar aí pode ser muito bem-vinda. O conselho é: valorize quem está ao seu lado. A cor é pink e o número é 59.
2: E daqui a pouco a gente volta com mais previsões.
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2: Colonial, 8:20.
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12: Ei, tá rolando o tema de hoje. Manda pra gente aí no 319-8969-1400.
14: É isso mesmo, participe muito. Hoje a gente tá com tempo especial, né? Véspera aí do Dia das Crianças. A gente quer saber o que você aprendeu na infância e leva pra vida toda. Pode ser respeitar os mais velhos, valorizar o que tem, né? Mesmo que pouco. Não desperdiçar comida, cumprir a palavra, não falar mentira.
12: São muitas coisas.
14: Conta aí, você foi corrigido lá pela sua mamãe, pelo seu papai. E esse aprendizado você leva até hoje, na vida adulta. E também vai perpetuar como pai hoje pros seus filhos. Conta aí pra gente esse ensinamento. 989-69-1400.
12: Pra começar não. Dando sequência aqui no Manhã Colonial tem Bubuzinho.

0: Monte Pena, que seja namora aqui na Colonial. Bora aqui com mais previsões.
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2: Uma oportunidade financeira pode trazer boas notícias nessa sexta. Só não deixe os relacionamentos de lado. O conselho é: cuide do bolso e de quem você ama. A cor é vermelho e o número é 16.
1: Libra.
2: Com a lua no seu signo, a sexta promete mais disposição e vontade de aproveitar a vida. O conselho é: termine suas tarefas e curta o fim de semana. Descanse. A cor é dourado e o número é 12.
1: Escorpião.
2: Hoje, talvez você possa sentir vontade de ficar mais reservado e descansar um pouco. O conselho é: respeite o seu ritmo e confie na sua intuição. A cor é vinho e o número é 36.
1: Sagitário.

0: Amizades ganham destaque. Uma boa conversa pode trazer ideias novas e momentos agradáveis. O conselho é: procure alguém que sente saudade. A cor é amarelo e o número é 41.
1: E já já a gente volta com as últimas previsões de hoje.
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1: Colonial 8:33.
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Natanzinho Lima, até quando?

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1: Sua comunicação ganha destaque nesse momento, para resolver assuntos e aproveitar a companhia dos amigos. Então, o conselho é: saia um pouquinho da rotina. A cor é amarelo ouro e o número é 12.
2: Muito bem, falamos do leão, né? Agora vamos aqui para Capricórnio.
0: Capricórnio.
1: Seus planos profissionais podem ganhar força hoje. Uma oportunidade de crescimento pode aparecer e o conselho é: mostre seu potencial. A cor é laranja e o número é 46.
0: Aquário.
1: A sexta hoje combina com novidades, passeios e experiências diferentes. Trabalhar em equipe também pode render bastante, viu? Então o conselho é: permita-se sair do habitual. A cor é roxo e o número é 21.
0: Peixes.
1: Hoje a sua intuição pode ajudar a perceber oportunidades e resolver questões que exigem atenção. O conselho é: observe os detalhes antes de decidir. A cor é preto e o número é 51.
2: E segunda-feira, mais previsões para você ligado aqui na Colonial.
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2: Agora 9:12.
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0: Esse foi o Cândido de Resende, ao lado da Araújo.
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0: Esse é o Manhã Colonial que traz pra você agora Danilo e Davi, Eu Não Sou Terapia. E daqui a pouco tem informação pra você ligado aqui em 104.

0: Luísa Sonsa, Diferentemente aqui na Colonial.
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2: Procon de Minas opera aí multa em uma operadora em quase R$1 milhão por mudanças de planos de celular. Começamos aí com essa notícia importante para quem paga a conta do celular e internet. O PROCON do Ministério Público de Minas Gerais ampliou uma multa de quase R$1 milhão à operadora Claro. O motivo foi a alteração de planos e ofertas comerciais sem comprovação adequada de que os consumidores tinham sido informados ou concordado com as mudanças. A investigação começou depois de um cliente que reclamou que seu plano de celular que custava R$ 14,99, foi trocado por outro de R$ 29,99, sem que ele tivesse solicitado essa mudança. Ou seja, a mensalidade praticamente dobrou aí, e a partir dessa reclamação, o PROCON encontrou aí mais de 160 registros relacionados a situações semelhantes em Minas Gerais. Entre os relatos estavam aí o aumento nas cobranças, redução da qualidade de internet, a retirada de benefícios dos planos. Segundo o Ministério Público, a operadora não apresentou provas suficientes de que havia comunicado adequadamente essas mudanças aos clientes. A multa foi fixada em R$ 996 mil, mas a empresa ainda pode recorrer da decisão. E fica aí um serviço importante, né? Você costuma conferir sua conta de celular? Já deu uma olhadinha se está acontecendo o mesmo com você? Se você perceber que o valor aumentou ou que seu plano mudou sem explicação, procure primeiro aí a operadora, guarde o número do protocolo e, se o problema não for resolvido, você pode registrar uma reclamação na Anatel pelo telefone gratuito 1331. Anota aí, 1331. Afinal, o consumidor tem direito a informações claras sobre aquilo, né, que está contratando e pagando. E continue aqui, sintonizados com a gente no Manhã Colonial, porque daqui a pouco tem mais notícia e informação importante para você.
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0: 400, Nayara. Vamos aqui, gente, ó. Tá valendo ingresso para o Festival da Batata. Ingresso para o Gustavo Lima, hein?
1: Isso Perde mesmo. Ó, Open Bar. É, sentou. O setor aí, front stage. Então, não perca, gente, a oportunidade de concorrer aí a esse premião. Então, chama no zap. Conta pra gente aí, participe da enquete. Hoje, com esse clima de Dia das Crianças chegando, a gente tá fazendo os temas do dia aí especiais, né? Sobre isso. E a gente quer saber, né? Hoje, no nosso tema especial, o que você aprendeu na infância que você leva pra vida toda? É aquele conselho, aquela lição que nunca saiu da sua cabeça, né? Desde que sua avó, seus avós, seus pais te ensinaram, aquilo ali ficou cravado em você. Conta pra gente quer saber. Chama no zap 98969-1400.
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0: E tem Cleiton Romário.

0: Tá na Colonial, tá bom demais, hein? É o som do Revelação aqui no Manhã Colonial. Só vai de camarote. 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
1: É isso aí, e você que está sintonizado aqui no nosso Manhã Colonial, já sabe, tá rolando o tema do dia, isso mesmo. Hoje a gente quer saber o que, que você aprendeu na infância que você leva para a vida toda. Ah, aquela vez, sabe, que você aprontou quando criança?
0: Ih, vale quase também. Apanhou.
1: É, aí o seu pai, sua mãe, ou os seus avós te chamou no canto e falou que, ó, não é assim que funciona. E isso marcou sua vida toda. Hoje você carrega esse princípio com você, né? E passa pros seus filhos até, né? Conta pra gente qual foi esse ensinamento da sua infância. A gente quer saber no número 989-69-1400. Lembrando que quem participa está concorrendo ao ingresso do show do Gustavo Lima no Festival da Batata, evento open bar, front stage, olha, tá demais, viu? Então você já sabe, quem participa, mais chances de ganhar.
0: Temos participações já aí, ô?
1: Ah, tamo aqui esquentando com muitas participações. Quem tá ligadinho aqui com a gente, começando no nosso Manhã Colonial, é o nosso, a nossa amiga aqui, Mara de São Brás.
0: Ei,
1: bom
0: Mara.
1: Dia, querida, que manda um alô pra gente. Alaor também chega chegando. Bom dia, querido.
2: Bom dia, William. Bom dia, Thiago. Prazer, danado.
0: Ah, chegou atrasado.
1: Peraí.
2: Bom dia, Vânia. Bom dia, Nayara. Bom dia, Coronel. Ô, Vânia, toca uma música bacana pra nós. Eu fiz o Barão lá em Bituri. A Tuca. A Sueli na Chaca dos Cordeiros. A Fabiana Macalveiro, Zé Afonso, Perversa Maria José Lá Espera.
0: Ah, o Perverso.
2: Minha lembrança que eu tenho é fazer carrinho de guia e andar.
1: É.
2: Correr pra lá. Não tinha mais brinquedo, não era um carrinho de guia. E bom demais. E não mexer com as coisas dos outros. Mas tudo de bom assim mesmo. Hoje pode, tá, mano?
0: Uai, pode?
2: Entendeu? De novo, ao Laô, mas toco. Qual a música pra nós aí do
1: Deixa Zé
2: Camargo aí? Quem trabalha tá ferrado aí, eu ofereço pra todo mundo.
1: Alaô, muito obrigada pela sua participação. Olha pra você ver, ele falou de carrinho de guia, né? Entra muito na enquete do que a gente falou ontem, né? Das brincadeiras. Mas o carrinho de guia, ele traz um ensinamento. Vocês já repararam?
0: Lógico.
1: Pra brincar antigamente, tinha que construir os seus próprios brinquedos. De certa forma, isso é um grande ensinamento, né? Você aprende a ter autonomia, a ter proatividade, a valorizar aquilo que você tem. E na maioria das vezes, as crianças antigamente brincavam o quê? As meninas brincavam com espiga de milho, os meninos faziam os carrinhos de rolimã, então aproveitava o que tinha, era uma madeira jogada, era uma rodinha jogada, pedia os outros, montava seu carrinho e ia brincar.
0: E hoje tinha um custo, né? E esse custo

0: vezes a própria criança, ela tinha que correr atrás desse custo. Por exemplo,
1: correr pra comprar
0: as rodinhas, né, de rolimã ali, tinha que juntar a graninha.
1: Ou então
0: juntar as latinhas, vender picolé.
1: De construir, de pedir, pedir o vizinho material pra fazer, aquele esforço. Aí não tinha vergonha pra isso. Hoje em dia a gente vê as crianças, né, dependendo de brincar, de se distrair com aquele brinquedo caro da televisão, né? Aí a criança não se comunica, não brinca com outras crianças, enfim. É um ensinamento que a gente pode perpetuar agora pra essa geração que tá vindo. E aí, sobre não mexer nas coisas dos outros também, grande ensinamento, hein, Alaor? Ótima criação que você teve. Obrigado por compartilhar com a gente essa experiência. Você que tá ouvindo ligadinho, continue participando. Chama no zap 989-69-1400 e conta pra gente qual foi o ensinamento da sua infância que você carrega pra toda a vida.
0: E daqui a pouco a gente volta com muito mais pra você aqui no Manhã Colonial.
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0: Colonial 9:20.
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0: De volta aqui com mais participações no Manhã Colonial. Tá bombando o Whats da Colô. Só falta você. 31989691400.
16: É isso aí. Olha, lembrando que a gente tá aí com a enquete do dia sobre qual foi o ensinamento que você aprendeu na infância e que você carrega pro resto da sua vida. É um grande ensinamento. Quem tá ligado aqui com a gente é a Claudinha de Jeceaba. Ela falou assim que, ó, que o que a mãe dela falava quando ela era criança, né? Que não ir na casa do outro, né? Não pular na cama do outro e nem fazer bagunça. A mãe dela dava esse ensinamento pra ela, respeitar, né? Quando a gente é visita, a gente tinha que respeitar. Gente, eu lembro também disso, viu? Quando eu era criança, eu ia pra casa de alguma vizinha, de alguma coisa. Minha mãe só olhava pra mim, aqui, ó. Quieta, não faz bagunça.
0: Só com o olhar, já sabia, né? Não era pra fazer coisa errada.
16: Michael também tá ligado aqui com a gente.
17: Bom dia, Nayara. Bom dia, Wanda. Ótima sexta-feira pra vocês aí,
0: galera. Valeu.
17: Que eu aprendi na infância e leva toda a vida, a gente tem que saber esperar.
16: Verdade.
17: E ter um momento certo pra acontecer as coisas.
16: Olha.
0: Isso aí.
17: Toca pra nós aí, Morena de Goiânia.
16: Trem. Quem tá ligado aqui com a gente também é Elisângela de Entre Rios. Bom dia!
18: Bom dia, Nayara. Bom dia, Wanda.
0: Bom dia!
18: Eu sou a Elisângela aqui da Fazenda de Cima. Eu gostava muito de brincar de boneca de bananeira.
16: É?
18: Ou boneca de pano, que aí... você precisa de ver como é que era gostoso, porque não tinha boneca e brincava de boneca de bananeira.
16: É, eu tava comentando aqui agora, Wanda, da boneca
0: de milho.
16: De espiga de milho, né? Como que era os ensinamentos antigos, né? De pai pra filho, era de criatividade, pras crianças fazerem seus próprios brinquedos. Muito bom, muito bom. Quem tá ligado com a gente também é ele, o nosso narrador de rodeio. Bom dia, Marcos!
19: Bom dia, Wanda e Nayara! Como é que vocês são? Bom demais, né? Que eu marquei aqui, ó, doutor, isso aqui, ó, de Piedade dos Gerais aqui, né, Wanda e Nayara? Nós tá aqui ligadinho aqui na Colonial, aqui, né, a rádio oficial dos doutores aí, né? Eu quero participar aí do ingresso aí do embaixador, hein?
16: É!
19: Aprendi muita coisa com meu pai, mas com a minha mãe, dá valor nas minhas coisas. Quando eu tinha uma bicicleta, a primeira vez que eu ganhei uma bicicleta, meu pai falou assim, ó, você cuidar bem da bicicleta, daqui a pouco você vai ganhar uma moto. Mas tem que cuidar bem da bicicleta. E eu não estraguei a bicicleta, cuidei dela direitinho e ganhei a moto, né?
16: Demais, demais.

0: valorizar o que tem pra depois desejar outra coisa.
1: Dá valor que tem, isso aí.
0: Verdade, isso aí vai muito na contramão da realidade que a gente vive hoje, do consumismo, né? A gente, tudo que a gente tem não tá bom e a gente quer sempre mais, não valoriza aquilo que a gente tem. E pra gente receber algo pra abençoar a nossa vida, a gente tem que valorizar o que a gente tem aqui naquele momento, ainda que mais simples, né? Querido, muito obrigada por compartilhar esse ensinamento com a gente. Obrigada. E ó, você já sabe, se participou do tema do dia, tá participando do sorteio. É, hoje vamos sortear o ingresso pro show do Gustavo Lima lá no Festival da Batata, o maior festival aqui da região, que une sertanejo, muita cultura. Então, bora, participa muito aí no zap 989-69-1400.
1: 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Hugo Henrique e Ana Castela.

Henrique e Ana Castela na Colonial. Processo delicado. 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Liga aí, daqui a pouco tem mais participações e tem também mais uma edição das Curtinhas da Colonial para você se

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2: Colonial 9:33.
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3: Sexta-feira, 9 de outubro de 2026. Este é o Giro de Notícias. Eu sou o Norberto Notari e você acompanha os destaques do momento. O candidato do PSD ao governo do Rio de Janeiro reconheceu que não haverá segundo turno no estado. Eduardo Paes afirmou que respeita a decisão da Justiça Eleitoral. A manifestação ocorreu após o Tribunal Superior Eleitoral anular os votos de Antony Garotinho, do Republicanos. A nova contagem de votos deve garantir a eleição de Douglas Ruas, do PL, em primeiro turno. A condenação de Eduardo Bolsonaro a 4 anos e 2 meses de prisão em regime semiaberto transitou em julgado, portanto não cabe mais recurso. Com isso, o ministro do STF, Alexandre de Moraes, determinou o início do cumprimento da pena do filho do ex-presidente Jair Bolsonaro. Como Eduardo está foragido nos Estados Unidos, o nome dele será incluído no banco de pessoas com mandados de prisão. Os passaportes de Eduardo Bolsonaro foram cancelados e tornados sem efeito. Cerca de 200 dissertações e teses de pós-graduação foram prejudicadas pelo incêndio que destruiu um prédio na Universidade Federal de Pernambuco na última quarta. As informações são da reitoria da instituição. O ministro da Educação, Leonardo Marchini, disse que as bolsas de mestrado, doutorado e pós-doutorado dos pesquisadores afetados serão prorrogadas. Agora, falando sobre eleições, a gente tem um recadinho importante para você.
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3: O El Niño deste ano deve atingir seu pico no mês de dezembro e há quase 100% de certeza de que seus efeitos vão durar até fevereiro de 2027. A previsão foi informada pela Organização Meteorológica Mundial nesta quinta. 4 jogos fecharam a 29ª rodada do Brasileirão. Santos e Flamengo ficaram no empate por 2-2. Mesmo resultado entre Atlético Paranaense e Atlético Mineiro. O Fluminense goleou o Coritiba em casa por 4-0. O Palmeiras venceu em São Paulo o Bahia por 1-0. O Giro de Notícias é uma produção da Agência Rádio Web. Produção e apresentação, Norberto Notari. Trabalhos técnicos, Mário Melo.
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10: 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Primavera. hora de participações aqui no Manhã Colonial.
11: Bora, bora, quem tá ligado com a gente, Andréia, bom dia.
12: Bom dia. Sextou.
11: Sextou.
12: Sou Andréia de Caratatas. O ensinamento que meu pai deixou foi ter empatia. Se colocar no lugar do outro.
10: Ah, legal.
12: E não fazer do outro o que a gente não quer que façam pra gente.
10: Uhum.
12: Tenha um excelente final de semana, com muita paz pra todos nós.
10: Você também.
11: Legal, né? Obrigada, querida, por compartilhar com a gente esse ensinamento tão, tão especial. Quem tá ligado com a gente aqui também é Luciano Gonçalves. Bom dia!
13: Bom dia, família colonial. Bom dia a todos os ouvintes. Meu nome é Luciano Gonçalves, Lafayette. Eu, que eu lembro da minha infância e eu gosto até hoje, carrego comigo, é que meus avós e minha família falavam comigo. O que é seu, o que é deles, é deles.
10: Ah, muito bem.
13: Então, nunca podia chegar com o brinquedo lá em casa, que tinha que voltar para devolver. Aí eu falava que era difícil. Mas foi muito bom, aprendi muito com isso. E dá benção. Até hoje eu tô em dar benção com meus padrinhos. E senão, o bicho pega.
11: Dá benção.
10: Até hoje eu dou benção também.
11: Eu também.
10: Pai, mãe, tios,
11: também,
10: tias.
11: Também. Quem tá ligado com a gente é o Antônio Moiado, de Belo Vale.
14: Bom dia, Wander Mendes.
10: Bom dia.
14: O Antônio Moiado, Belo Vale.
10: Ô, Antônio.
14: Ô, Wander, eu contava, era de criança, tava na escola, era danado pra namorar as meninas. E chegava em casa, minha mãe já tava sabendo. Aí me xingava demais. Menino, você não pode namorar não, porque você é pequeno. Aí eu não tava nem aí, namorava mesmo. E você passa uma música aí pra minha namorada. Vanda Catombeira, Túlio da Barra Nova. E o mais tudo de bom.
10: Valeu. O Antônio era o terror da escola, hein?
11: Antônio, tu era namorador, hein? Deixa com nós. Quem tá ligado aqui também é o Wagner, de Conselheiro Lafayette. Ele falou assim que desejou, né, que Deus abençoasse o nosso dia, Wagner.
10: Amém.
11: Ele disse que uma lição da infância que ele tinha era que ele brincava de fazer casinha, né? E hoje está aí fazendo casa. E aprendeu a lição direitinho, né?
10: Pois é, o Wagner, né, construtor, né? Tá aí nas obras de Conselheiro do Lafayette.
11: Tá aí uma coisa que aparece muito na infância, é o talento da criança.
10: Se você
11: investe e cuida e dá estrutura pra essa criança, ela vira um excelente profissional. Porque na infância já aparece os dons dela, né? Você vê aí atletas, aí o construtor também, olha que legal. É isso, essas são as participações de hoje aqui do nosso Manhã Colonial.
10: Por enquanto, né?
11: Por enquanto, continue participando pra gente soltar aqui mais. Já a gente volta.
10: Pode mandar aí no 31 989 69 1400.
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10: Alexandre Pires e Léo Santana, Boteco Terapia, aqui na Colonial. Bom dia.

0: Beleza? 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E eu volto já com mais músicas pra você aqui na Colonial e a sua participação também pelo 319-8969-1400.
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2: Colonial 9:49.
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4: Bora de mais participações aqui no Manhã Colonial. Agora 9:54.
5: É, e quem tá ligado com a gente lá de Lagoa Dourada, nossa amiga Josi Paula, é, bom dia. Ela disse que o seguinte, a mãe dela ensinou que a gente não deve mexer nas coisas dos outros, respeitar todo mundo e não falar da vida de ninguém. Ela brincou aqui, só às vezes.
4: Às vezes fala mal da vida dos outros, né?
5: Ai, meu Deus. Mas bom ensinamento.

0: participando, porque hoje quem responde ao tema está concorrendo aí a um ingresso do show do Gustavo Lima no Festival da Batata. Isso mesmo, Open Bar, Front Stage, tá demais. Quem tá ligado aqui também participando é o Michael Gouveia, ele manda um alô aqui, ele é lá de Entre Rios. Entre Rios, obrigada por estar conectado aqui com a gente. Grande abraço pra todo mundo. Ó, quem tá conectado também é Valdir de Dores de Turvo. Grande abraço, alô, alô pra vocês. Ele desejou aqui tudo de melhor pra gente, tá, Vander? Excelente locutora, abração. Obrigado, querido. Sandro de Jeceaba também tá ligadinho com a gente. Ele falou que sobre a enquete, a mãe dele ensinou que quando coloca comida no prato, sempre lembrar que tem alguém que tá sem comer. Educação alimentar em qualquer lugar. Dica de ouro, Adela. Aí a casa vivia cheia e sempre parecia alguém faminto. Olha pra você ver. Isso atrai prosperidade, né? Pensar no próximo, ajudar o próximo. Isso é o princípio maior que Cristo pregou pra gente. Muito bonito, Sandro. Jesus abençoe você. Você tá no caminho certo, é? E ó, por aqui a gente segue recebendo as interações de vocês. Chama no zap 989-69-1400 e conta aí qual é o ensinamento que você aprendeu na infância que você carrega pra vida. E concorra ao ingresso pro Festival da Batata, vem!
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3: Existe uma teoria que se chama 90-10. Uma pessoa tem 90% daquilo que você procura em alguém. Só que você foca naqueles 10% que falta. Aí você sai pra rua, se aventura e realmente você encontra aqueles 10%, mas não se deu conta que perdeu os 90%.
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0: Os 10% a gente deixa pro garçom, né não?
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0: Eliane e Tim Maia, descobridor dos sete mares, aqui na Colonial.
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2: E atenção para quem precisa resolver alguma pendência no banco antes do fim de semana. Na próxima segunda, dia 12 de outubro, é feriado nacional de Nossa Senhora Aparecida e Dia das Crianças. Por isso, as agências bancárias de todo o Brasil estarão fechadas para atendimento presencial. Mas calma, porque isso não significa que todos os serviços vão parar. O Pix, por exemplo, vai funcionar normalmente durante todo o feriado. Os aplicativos dos bancos, caixas eletrônicos e outros canais digitais também continuarão disponíveis. Mas agora atenção para quem tem contas a pagar. Segundo a Federação Brasileira de Bancos, conta de água, de luz, telefone e boletos que vencem na segunda-feira poderão ser pagos na terça, dia 13, sem cobrança de juros ou multa. Mas existe aí também uma diferença importante. Essa orientação ela não vale para todos os impostos e tributos, viu? Nesses casos, é ideal conferir o vencimento e, quando necessário, antecipar o pagamento para evitar aí encargos, né? E para quem precisa fazer transferências que dependem de compensação bancária, como o TED, o processamento ficará para o próximo dia útil. O atendimento presencial nas agências será retomado na terça-feira, onde não houver outro feriado local. Então, fica o lembrete aí. Se você precisa resolver alguma coisa diretamente no banco, aproveite essa sexta-feira e evite deixar para segunda. E fica com a gente aqui no Manhã Colonial, porque ainda tem mais informações chegando por aqui.
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0: Colonial 16.
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2: 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Muito bem, são 10 horas e 11 minutos. Você está ligado aqui na Colonial, no Manhã Colonial. Bora lá. Participações por aqui, ó.
3: É, disparamos com as participações agora, né? Tem Claudineida aqui de Congonhas interagindo. Bom dia!
4: Bom dia pra todos os ouvintes. Opa. Aqui é o Claudinei de Congonhas. Bom dia pra todo mundo da Colonial aí. O que meu pai me ensinou aí, quando era muito, quando era adolescente, é ser um homem ou um saco de batata?
3: Chamava na responsabilidade, né? Não tinha.
2: Meio termo, não.
3: Não tinha, não. Isso mesmo, quem tá ligado com a gente, Rosane, bom dia.
5: Bom dia, Nayara, bom dia, fãs.
2: Bom dia.
5: Sobre a enquete, meus pais me ensinou princípios e respeito. As coisas das pessoas, respeito. Bom dia, Nayara. Bom dia, Fander. Sobre a enquete, minha mãe ensinou os princípios. Né? E eu passo isso para minhas filhas.
2: Isso.
5: O que é dos outros, é dos outros. O que é da gente, é da gente.
3: É isso aí. Obrigada, Rosane. Mais bonito, né? Ela comenta aí que o que ela aprendeu e que ela tá passando para frente. Pros filhos, né? Isso aí é o legado, né?
2: No caso dela, as filhas, né?
3: Isso mesmo. Agora, sabe quem tá aqui também com a gente? A nossa querida Maria das Dores, de Caetano Lopes.
2: Opa!
3: Bom dia!
2: Bom
3: dia. Ela perguntou se tá tudo bem com a gente. Tá tudo ótimo, viu, minha amiga? Ela falou assim que, ó, estou muito feliz de ter realizado o meu sonho, que era conhecer vocês. Porque todos os dias que trabalham nessa maravilha que é o rádio, e já passaram, né? Ela falou assim que que não poderia deixar de conhecer vocês, né? Ela está muito feliz e manda um alô para a Lu, como sempre, uma recepcionista alegre, e para o Augusto e todos os funcionários, e para as meninas do escritório da Colô, em Conselheiro Lafayette também. Ela falou que de vez em quando vai lá também conversar com elas. Olha, a sua visita aqui foi maravilhosa, Maria das Dores, muito obrigada. Ela disse que sobre a enquete, Vander, a infância dela, ela lembra, brincava de casinha, fazia comidinha e assim ela aprendeu, né, a cuidar e assim, sempre olhando, né, a mãe dela sempre olhando e se ela tava fazendo certinho. E hoje ela é uma excelente cozinheira. Olha que lindo, olha pra você ver. Cozinhar também é um talento, viu?
2: É um dom, né, que passa de geração.
3: Eu mesma, Maria das Dores, eu tenho uma fama ruim de queimar panela. Nossa, eu nem te conto, viu? Quem tá ligado com a gente também é Vera Lúcia. Bom dia.
2: Bom dia,
6: Nayara. Aqui é a Vera Modesto. Um ensinamento

0: que meu pai e minha mãe sempre ensinou nós, né? Nossos filhos, né? Foi honestidade. Muito importante, né? Honestidade em primeiro lugar.
1: Isso aí.
0: Abraço, um bom final de semana pra vocês aí.
1: Valeu, pra você também.
2: Valeu, querida. E quem tá ligado aqui com a gente também é Cláudio. Bom dia.
3: Bom dia, Rádio Colonial. Bom que tá aí na Colonial.
1: Bom dia.
3: Abraço pra todos.
2: Abraço.
3: Olha o pessoal aqui da Fazenda de Cima, Tabuado, Bandinho, Cláudio, Aparecida, Tarcísio, a turma toda lá na Mata dos Pacheco, Colônia, a Bem Querença, lá no Alto Maranhão, Ponte Funda, Baixo da Alegria, a turma toda.
2: Abraço pra essa turma toda, grande beijo aí pra galera da Mata dos Pacheco, né? Muito obrigada pela participação e agora, seguimos com a nossa

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1: É, e falando em construir história, bora falar de uma marca querida que faz parte da nossa história também, é o Boticário, é eles. 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
0: Não, já tá acontecendo essa invasão, né?
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0: Começou às 10 horas, isso.
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0: Né?
1: Isso mesmo. Então fique ligadinhos, já a gente vai entrar ao vivo, não é mesmo, Wander?
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1: Promoções, lançamentos, fiquem ligados.
0: Bom, eu não sei se eu vou esquecer de alguém, mas tá lá o Tony, a Ana Paula,
1: Lorena
0: e o Rodrigo.
1: Tá a turma toda.
0: Vai lá pra vocês conhecê-los, tá bom? 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Há mais de 10 anos, bora aqui com mais participações no Manhã Colonial.
1: Bora. Quem tá ligado aqui com a gente é a nossa amiga Elizabeth Ribeiro. Dá um bom dia pra gente, falou que ama a gente aqui, Wander, a nossa programação. Falou que tem educação, respeito pelas pessoas, pelos animais, com a natureza. E foi isso que ela aprendeu também na infância. Grande abraço, querida, lá de Ouro Branco. Quem tá ligado com a gente também aqui é a Paloma, E ela, olha, é uma criança, olha pra você ver. Grande beijo. Ela falou assim que a mãe dela ensinou nunca desrespeitar pai e mãe.
0: Ah,
1: honrar
0: bacana.
1: Os pais. E lembrando que isso é um mandamento também bíblico, né? Ah. Olha pra você ver. Adriano Borges também tá conectado aqui. E dá um bom dia pra gente. E diz, eu aprendi com os meus pais que devemos respeitar sempre os mais velhos e ajudar sempre os que mais precisam. Afinal, a gente não leva nada desse mundo, apenas coisas boas que fazemos.
0: Que show, hein? Que
1: Adriano de Congonhas, obrigada, querido. Grande abraço pra você. A Kelly também marca a presença. Ela falou que já sextou por lá. E ela disse que, com seu paizinho lindo, ela aprendeu que desde muito cedo, né, honrar pai e mãe também. A passagem, né, muito bonita da Bíblia diz que honrar pai e mãe para que os nossos dias sejam prolongados,
0: isso.
1: Né? Muito bonito a gente lembrar disso, isso ser ensinado na infância também. Obrigada, Kelly. Quem tá ligado com a gente também é ele. Ele que tá sempre bom demais. Nosso amigo Geraldinho, bom dia.
2: Bom dia, Colonial FM.
0: Bom dia.
2: Wander Mendes, Mayara Santos. É o Geraldinho, o bombeiro hidráulico da Mercearia Alvorada. Tá na Colonial? Tá bom demais.
1: Tá bom demais.
2: E quando eu era menino, eu aprendi a trabalhar na lavoura. Sei plantar, sei a época de plantar qualquer coisa.
1: Olha.
2: E então eu aprendi muito. Lembro do meu saudoso papai. Hoje eu cuido do terreno que ele deixou pra nós aqui, colho banana, venda na mercearia, crio umas galinhas pra despesa e vamos levando a vida. Tá na Colonial, tá bom demais.
1: Tá bom demais.
0: Obrigado. Valeu,
1: você tá se você tá ligado aqui com a gente da Colonial, também tá bom demais. Fica aqui com a gente. Simbora, que tem muito ainda pra gente curtir na nossa programação.
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0: Colonial 10:26.
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5: Bora, bora com Invasão Colonial! Tony! Com toda a turma.
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0: 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Daqui a pouquinho eu volto. Abraço, Leara. Abraço, Vander. Segue aí com Manhã Colonial. E a gente continua por aqui, ó, dando prêmios pra galera de Congonhas, no centrão da cidade.
1: Bacana demais. Valeu, Tony. 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E vamos de mais música aqui na Colonial.
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0: e cartão de todos. Bora com mais participações aqui, Nayara.
1: Bora, bora. Eva do Carmo chega chegando. Bom dia.
2: Bom dia, Wanderson. Desculpa aí, eu aterrei seu nome. Bom dia, Nayara. Tudo bem?
1: Bom dia,
2: a minha
1: tudo
2: mãe
1: ótimo.
2: Sempre soube enquete aí. Minha mãe sempre me ensinou a ser honesta e educada, né? Porque o respeito vem em primeiro lugar, né? Cara, uhum. Qualquer lugar. Então, graças a Deus, isso aí eu passo para minhas filhas também, sabe? Falou, um bom dia pra vocês aí, sextou. Um abração, viu? Com Deus aí.
1: Obrigado, Deus, querida. Também. Quem tá ligado aqui com a gente também é o Wellington. Bom dia.
3: Aqui, tudo bem? Eu queria estar vendo com vocês aí. Como é que funciona, se tem como. É o valor que vocês cobram, sabe?
1: Porque nós estamos... Ah, não, peraí. É cliente. Olha pra você ver, Wellington, desculpa. Sem querer, que eu achei que eu já tinha ouvido seu áudio. Ó, Wellington, já eu te respondo pra você divulgar aqui o seu empreendimento, o seu negócio, viu? A gente tá sempre aberto, né?
0: Verdade.
1: A rádio hoje aí é uma... meio de comunicação com muita credibilidade, alcance e vai dar voz ao seu negócio, tá? Já a gente responde aqui. Quem tá ligado com a gente participando da nossa enquete, e agora sim, Elisângela.
4: Eu voltando aqui, isso é Elisângela da Fazenda de Cima. Uma moça aí que falou ter honestidade. Isso aí é que minha mãe me ensinou, sabe? Quando eu era pequeno. Que é dos outros, que é dos outros. Mas só que tem que onde é que eu moro. Tem gente que não respeita nem as câmeras.
1: Eita!
0: Tá doido, hein?
1: Pois é, aí faltou, né? Levar os ensinamentos da infância, né? Aguinaldo também, de Lobo Leite, tá ligado aqui com a gente. Bom dia!
5: Bom dia, meus amigos. Vander e Nayara.
0: Opa,
5: aqui é o Aguinaldo Carlos Pinto, Lobo Leite. Como sempre aí, né? Manda um beijo especial aí pra minha esposa Josiane, meus filhos Isaac, Emanuel e Dom Victor. Um abraço aí pra toda a galera que tá curtindo a programação maravilhosa da Colonial. Ótimo final de semana pra vocês aí, que Deus abençoe o final de semana de vocês aí.
0: Valeu,
5: Tony Nayara, o que eu aprendi na minha infância, que meu pai me ensinou muito, eu procuro passar pros meus filhos, é a questão da religião, né? Perseguir aí, ter sempre fé em Deus, né? Assim de nós, tem sempre um ser especial nos abençoando, boa, dando saúde aí, né? Eu procuro estar passando esses meus meninos aí. Tchau, obrigado!
0: Valeu,
1: isso é importante demais, né? Através da fé, é porque toda religião tem algo muito positivo a ensinar.
0: Com
1: Se
0: certeza.
1: Todo mundo seguisse o que é ensinado nas religiões, né? Sem o fanatismo, a violência, nosso mundo seria tão melhor, independente de qual religião. É muito importante a gente levar esse ensinamento de fé e aprender, né, sobre a nobreza, né? Ser nobre com os outros. Muito bom, queridos! Ó, a gente continua aqui recebendo a sua participação. Chama no zap 31 989 69 1400.
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0: Colonial 10h42.
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4: Começamos com o placar esportivo de ontem, concluída a 29ª rodada da Série A do Campeonato Brasileiro. Tivemos nesta quinta-feira o Santos empatando com o Flamengo em 2-2. Um jogo em que o Flamengo fez 2-0 no primeiro tempo, o Santos reagiu e garantiu o empate no segundo tempo. O Atlético do Paraná empatou com o Galo em 2-2. O Fluminense bateu o Curitiba 4-0. Já o Palmeiras venceu o Bahia pelo placar de 1-0, resultado que ajudou o Cruzeiro, que está na quinta colocação ao término da 29ª rodada. O Bahia logo atrás com 46 pontos. A classificação de momento tem no G5 Flamengo 61, Palmeiras 60, Fluminense 51, Atlético do Paraná 50, Cruzeiro 48. O Bahia é o sexto colocado com 46 e o Galo aparece na sétima posição com 44. Série B do Campeonato Brasileiro, a 32ª rodada foi concluída também ontem com um total de 2 jogos. O Ceará bateu o Criciúma 1-0 e o Náutico foi derrotado em casa pelo Novo Horizontino por 2-0. O Atlético na competição, nessa rodada, acabou sendo derrotado pelo Goiás pelo placar de 2-1. O América foi derrotado pelo Fortaleza 1-0. A situação do América já está definida, rebaixado a Série C do Campeonato Brasileiro. O Atlético é o 15º colocado com 42 pontos. Sinal de alerta aceso, já que o Avaí é o primeiro time, é o último time, né, do Z4, 33 pontos, ou seja, está 9 pontos atrás do Atlético, que vem tropeçando e encontrando dificuldades na competição. Márcio Elias para as curtinhas da Colonial.
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0: bombando o tema de hoje. É claro, valendo também ingresso pro show do Gustavo Lima na Praça de Eventos em Ouro Branco, no Festival da Batata.
1: É isso aí, a gente quer saber qual é o conselho dos seus pais, dos seus avós, que você nunca esqueceu. É, se tem algum ensinamento aí que só foi entender depois de adulto, talvez, né? Aquela chamada de atenção na infância, que hoje, quando você tá de frente com um problema, você fala, nossa, que bom que eu fui ensinado isso na infância. Te marcou. E você carrega isso como princípio. É, conta pra gente, a gente quer saber. Chama no zap 989-69-1400. Lembrando que quem participa está concorrendo a um ingresso pro show do Gustavo Lima no Festival da Batata. É. E ó, quem chega chegando.

0: Tá ligadinho aqui com a gente? É a nossa amiga Simone Miriam. Bom dia!
1: Bom dia, galera da Colonial. Bom dia a todos os ouvintes.
2: Bom dia.
1: Ótima sexta-feira a todos. Aqui é a Simone Miriam de Congonhas, Novo Campinho. Bom, os meus pais, eles me ensinaram que, primeiramente, a gente deve sempre respeitar pai e mãe. A gente deve sempre honrar pai e mãe.
2: Uhum.
1: E que a gente deve pedir bênção aos mais velhos.
2: Sim.
1: Eu tenho 43 anos hoje e até hoje eu trago isso pra mim. É, pessoal, hoje em dia, né, os adolescentes, as crianças, assim, estão perdendo esse hábito de pedir bênção. E eu acho muito válido, porque eu acho que é melhor uma bênção do que uma maldição, entendeu?
2: Uhum.
1: Então é isso. E eu quero pedir a todos aí que nunca se esqueçam disso, pai, mãe, sabe, avós, é para ser respeitados, que eles nunca deixam de ser os nossos genitores, os nossos, as pessoas que olham pela gente, né, que pôs a gente no mundo, que tá sempre aí cuidando da gente, mesmo por mais idade que a gente esteja, por mais, né, por mais anos aí que a gente esteja, a gente sempre deve respeitar pai e mãe. Esse é um ensinamento válido para todo mundo, entendeu? Então é isso, beijo a todos aí, tchau.
2: Valeu, Simone,
0: tchau,
2: mandou bem.
0: Tchau, Simone, obrigada, falou tudo. É, hoje esse tema do dia faz a gente refletir aí, né? É interessante pensar que muita coisa que a gente aprende na infância não vem dos livros, mas dos exemplos que a gente recebe, né? Às vezes ali uma atitude, Vander, dos nossos pais ou uma frase dos nossos avós acaba ensinando aí mais do que uma longa conversa, né? E são esses pequenos ensinamentos que ajudam aí a formar quem somos hoje. E é isso. Continue aqui, chama a gente no zap, conta aí pra gente o que que marcou sua infância, o aprendizado dos seus pais, dos seus avós. Conta pra gente, divide aí, ó, no nosso zap 989-69-1400.
2: Muito bem, e agora vamos fazer aquela viagem ao passado aqui no Manhã Colonial, né? Quem que não gosta de matar saudades, hein? Bora lá então com Survival. Well,

0: lá de 1985. Que pedrada, hein? Survivor, Burning Heart, na programação do Manhã Colonial, que rola até o meio-dia, com a sua participação pelo 319-8969-1400. 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Tá rolando Manhã Colonial. Engasguei aqui, Nayara.
1: Faz parte, faz parte. Ai, aqui ai. É ao vivo, né, gente? Ao vivo tudo. Ao vivo a gente chora, a gente ri, engasga, erra muitas vezes aqui também.
0: E por coincidência, minha água acabou.
1: Depois a gente repõe, hein? Lembrando você, ouvinte, que tá ligado. Já bebeu água hoje?
0: Eu vou lá encher a garrafinha novamente.
1: Hoje o dia tá quente. Nosso sextou amanheceu aí com sol. O clima tá seco também por conta dessas reviravoltas, né, de clima. Uhum. Então se hidrate, se cuide.
0: Isso aí. Lembrando que neste momento tá rolando invasão colonial na loja do Boticário em Congonhas, tá bom?

0: chegou, gente.
1: Tá dando o que falar, hein?
0: Ô, João.
1: Até eu fiquei curioso.
0: Atenção, atenção, João. Você tá me ouvindo agora?
1: Ai, ai, ai.
0: Vai lá, amor. Compra um presentinho pra mim. Ô, Wander, também vale. Tá, você dá uma passadinha lá, comprar um presente pra sua esposa.
1: Vai, com certeza.
0: É, ela tá ouvindo muito agora?
1: Com certeza.
0: Tem novidade lá, viu? Como que ela chama?
1: Michele.
0: Michele, tem novidade lá, ó. Novo Florata.
1: Eita, nós, hein?
0: Vem embora, continue ligados aqui.

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2: Agora 10h58.
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15: Muito bem, de volta aqui no Manhã Colonial, agora com informação pra você.
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19: Quase metade dos municípios pesquisados está em alerta ou risco para o mosquito da dengue. É, para fechar o nosso giro agora, uma informação importante para a saúde de toda a nossa família. Um novo levantamento do Ministério da Saúde mostra que quase metade dos municípios brasileiros que participaram da pesquisa apresentam situação de alerta ou risco para a presença do mosquito da dengue. Foram analisados dados de 3.732

0: Os municípios. Desse total, pouco mais de 49% apresentam índices preocupantes de infestação do mosquito. E atenção, estamos falando do mosquito que também pode transmitir chikungunya e zika. Mas o levantamento também trouxe uma notícia positiva. Os casos prováveis de dengue caíram cerca de 70% no Brasil em comparação com o mesmo período do ano passado. Mas mesmo assim, o Ministério da Saúde alerta que a prevenção precisa continuar, principalmente com a chegada dos meses mais quentes e chuvosos. E sabe onde fica muitos focos do mosquito, né? Sabe onde estão sendo encontrados? Dentro das próprias casas e dos quintais. Então, atenção. Segundo a pesquisa, mais de 42% dos criadouros identificados estavam em locais como pratos de plantas, garrafas, pequenos recipientes que podem acumular aí a água parada. Outros focos foram encontrados em caixas d'água, pneus, materiais descartados. Então, fica esse cuidado simples para colocar em prática nesse fim de semana. Reserve alguns minutos para ir dar uma olhada no quintal, conferir os vasos das plantas, limpar as calhas e verificar se existe algum recipiente acumulando água, né? E vale lembrar que o mosquito não escolhe casa, bairro ou condição financeira. A prevenção depende da participação de todos. E essa foram as notícias dessa sexta-feira aqui no Manhã Colonial. Informação que ajuda você a conhecer seus direitos, cuidar do seu dinheiro e proteger a saúde da sua família. Continue com a gente no Colonial FM 104.7. Um excelente fim de semana a todos.
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4: Colonial 11:06.
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7: Muito bem, de volta.

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Valeu, Tony! 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Bora agora com mais música aqui na Colonial, no Manhã Colonial. Ah, você tá a fim de curtir Ana Castela, Beatriz? Beleza.

0: Ana Castela na Colonial, é que eu não te esqueci. Esse é o Manhã Colonial, que rola até o meio-dia. Tá valendo a sua participação por aqui, por que não? Vai lá no 319-8969-1400, aproveita, que tá valendo aqui ingresso para o Festival da Batata 2026. Ingresso de hoje é para o show do Gustavo Lima. Verdade. Tá a fim de concorrer? Então manda aí, 319-8969-1400.
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0: Colonial 11:19.
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16: Chegando por aqui com mais participações.

0: tá ligadinho com a gente é o nosso amigo Guilherme de Ouro Branco. Bom dia, bom dia!
1: Bom dia, Vânia.
2: Opa, bom dia!
1: Sobre o tema de hoje aí, que a gente deve passar pros filhos nossos aí, porque os pais nossos ensinaram pra nós.
2: Verdade!
1: Que eles têm um futuro brilhante. Senão, o mundo tá enrolado. Nós aprendemos dos pais, passava pros filhos, os filhos ficam sempre alinhados. Pose! Com Deus aí, bota nós aí pra concorrer ao ingresso do show do Gustavo Lima. Fechou? Com Deus aí.
0: Fechou! Obrigada, valeu, pela Guilherme. Participação, querido. Já sabe, participou, já tá concorrendo automaticamente.
2: Isso aí.
0: Ao sorteio do show do Gustavo Lima no Festival da Batata. Aline Mariosa, de Conselheiro Lafayette, também tá ligada por aqui. Bom dia, bom dia!
3: Bom dia, bom dia, bom dia! Sextou com alegria!
2: Opa!
3: Tudo bem com vocês?
2: Joia!
0: Tudo
3: aqui,
0: ótimo!
3: O legado que eu carrego, né? Que eu sempre carreguei na minha vida e passei para os meus filhos foi tomar bênção, né? A ter caráter, né? A ser gentil com as pessoas, né? Isso, assim, eu ensinei muito bem meus filhos, entendeu? Não tem nada que reclamar deles, graças a Deus. São os meninos, nossa, são os meninos exemplares, sabe? Eles tomam bênção, né? Tem caráter, graças a Deus, né? São gentis com as pessoas também, né? É isso aí, né? A gente tem que passar pra geração, né? E aqui, eu tô, assim, querendo nesse boticário aí, ver esse perfume aí, lançamento do Florato, hein? Tô vendo muito vocês falar aí, já tá dando até vontade de ir aí. Vou até comentar com meu esposo, hein?
2: Oh.
3: Tem que me dar de Natal esse Florato aí. Beijos, tchau, tchau.
2: Valeu, Aline, vale a pena, né? Chega perto do maridão, começa baixinho. Aquele charme que só a mulher tem.
0: Exatamente. Quem tá ligado aqui com a gente também, Lucilene, São Brás, bom dia.
4: Bom dia, colonial. Aqui é Lucilene, sobre você, exatamente aqui. Na minha infância, nós não tinha nem prato pra brincar, minha filha, que meu pai me deixava. Para nós brincar, nós tínhamos experiência aí, brincava de chuchuco, de porquinho, era de abacate, ficava pauzinho no chão, naquela época era de chão de terra. Para não fazer curralzinho, para não brincar de boizinho, de chuchuzinho, de caroto de abacate, de boi. Época eu não podia nem sair, não, porque ele não deixava.
0: Eu
4: não sei se fosse, minha filha, não tinha nem prazer pra nada, minha filha. Tenho um ótimo final de semana pra vocês. Sextou. E mandou uma música pra gente. Viu? Beijo, abraço pra vocês dois.
2: Valeu,
0: eu vou falar, relatos como da Lucilene, né? Que ela conta que a gente não podia brincar muito, mas a gente brincava. E aí ela fala que pegava um chuchu, transformava em brinquedo. Revela muito sobre como é para o mundo para criança, né? Ainda que não podia ali fazer, ir pra rua, a criança dava um jeitinho de
2: brincar.
0: De ser criativa e fazer ali dá espaço pra imaginação, né? É fantástico, né? Gente, muito bom ouvir as histórias de vocês, compartilhar, ter essa troca, né? Conhecer como que era a realidade pra vocês na época da infância também, refletir muito sobre isso, como tá hoje as coisas. E ó, quem tá ligado aqui também é Maria Sueli de Congonhas. Ela diz que o que ela traz da sua infância é o que os seus pais ensinou pra ela. A ser honesta, a ser humilde, respeitar os mais velhos, nunca mexer em nada de ninguém também. Agora, quem tá ligado, ligadíssimo, naquela energia de sempre, Rogério Strauss, bom dia!
5: Bom dia, galera ligada na Colonial, aqui é Rogério Strauss.
2: Opa!
5: Manda um salve pra galera da Strauss Pinturas, nossos amigos pedreiros que estão curtindo aqui, o David, o Pintinho, a galera toda curtindo a Colonial. Joe, sextou, é nóis!
2: Valeu, Joe!
0: É isso aí.
2: Esse
0: é
2: animado.
0: Você que tá ligado, continue participando. Manda áudio. Já a gente já vai começar a entrar no modo despedida.
2: Isso
0: aí. Então aproveita e manda. Não deixa pra última hora.
2: Bora lá então. De mais música aqui na Colonial.
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0: o som da Simone Mendes aqui na Colonial. Direitos iguais. 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E quem chega com mais informações é o nosso amigo Tony. Fala, Tony!
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0: 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A vocês um bom dia, abraço Vander, abraço Nayara, e a gente segue por aqui curtindo com a galera em mais uma Invasão da Colô. Bom dia!
1: Valeu, Tony, muito obrigado pelas informações.

0: 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E eu volto já já com muito mais para você. Daqui a pouco tem mais participações. Tá valendo aqui a sua participação pelo 319-8969-1400. Final do horário tem um sorteio de ingresso pro show do Gustavo Lima no Festival da Batata 2026. Vai perder? Claro que não. Manda aí no 319-8969-1400.
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0: Agora 11:36.
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6: E vamos atendendo aqui por aqui os nossos ouvintes, né? Porque senão eles ficam bravos conosco. Ah, eu mandei, vocês não me responderam, não colocaram meu áudio no
7: ar. Jeito nenhum. Vem comigo aqui pro Zap, que eu tô ligadinha aqui, acompanhando todo mundo. Passando aqui pra mandar um alô pra todos lá de Varginha. Isso, do Rio de Janeiro. Peraí. Rio Espera, isso.
6: Jorge, pro Jorge da Varginha,
7: Rio Espera. Jorge da Varginha, Rio Espera, querido que tá ligado com a gente. Mandou um bom dia super animado aqui pra gente.
6: Bom dia, pensa assim, né? Abraço pra todo mundo aí de Rio Espera. Eu conheço muito aí em Rio Espera. É o meu amigo Fabrício, o Fabrício jornalista da cidade de Rio Espera. Um abraço pra todo mundo de Rio Espera. Há também o Júlio César, o Júlio César que trabalha na Cooperalto, né, na unidade Ouro Branco, também é de Rio Espera. Um abraço pra vocês aí de Rio Espera.
7: Quem tá ligado também com a gente é a Tatiane Dias Maia. Bom dia!
8: Bom dia, Fonda. Aqui é a Tatiane Dias Maia, de Ceaba. Na minha infância, eu aprendi com a minha mãe dar a benção, o respeito, o caráter. E hoje, como sou mãe, eu fico satisfeita pelos meus filhos, que chegam, me dá a benção, me abraçam, perguntam se eu tô bem. Então, isso eu sinto uma pessoa muito privilegiada. Sinto uma mãe muito amorosa. Não só eu, como meu pai. E fico feliz pelo carinho que ele sente com o avô deles. Eles dão bênção, Eloá principalmente, dá bênção, abraça, preocupa com ele, o Ítalo também. Então hoje eu sinto uma mãe muito privilegiada, muito alegre, muito contente por ser o que eu sou hoje. Graças à família que eu tenho, maravilhosa, que são meus filhos e meu pai. Bom dia, e eu quero concorrer o ingresso do Gustavo Lima. Obrigada.
6: Beleza, Tati.
7: Já tá concorrendo, automaticamente respondendo o nosso tema do dia, contando aí o que é que você aprendeu na infância e que você carrega isso pra vida toda, né? Aquele ensinamento, aquela chamada de atenção, puxão de orelha dos pais, dos avós. E respondendo aqui, quem tá ligado é Janaína. Bom dia!
9: Bom dia, sou Janaína, apresentação da Silva de Conselho da Faia, tudo bem? Queria participar da promoção pra ganhar ingresso no show do Gustavo Lima.
7: Uhum. Já está, querida!
9: Aí, sobre a enquete, minha mãe me ensinou muito, né? Respeitar sempre os mais velhos, não mexer no que é de ninguém. E sempre respeitar da bênção, porque tem gente que eu conheço, desde criança, dou bênção até hoje. E hoje estou com idade, com qualidade não, né?
6: Que legal. Até hoje.
9: Obrigada, hein?
7: E é sobre isso, né? A bênção, ela é, igual você falou, Geraida, não é só pela idade, né? Pelo respeito, pela admiração. Eu também sou das que dá bênção. Quem tá ligado aqui com a gente?

0: é ele, nosso carioca, morando em Minas. Heraldo, bom dia!
1: Rio de Janeiro sou eu! Ah, não pode confundir, não!
0: Chegou ele!
1: Equipe da Colonial, muito bom dia! Heraldo tá falando?
2: Fala, Heraldo!
1: Da minha infância, eu lembro disso aí que a moça tá falando aí. Educação. Hoje em dia, galera, aí, impressionante, né? Bom, senhor, senhora, bom dia, boa tarde, boa noite, por favor, obrigada, licença.
2: Aí sim,
1: nada,
2: hein?
1: Nada, é lamentável, mas dá tempo de a gente consertar isso.
0: Dá.
1: É isso aí. Ah, lembrei. Sinto saudade também daquele jogo de futebol na rua que perdi a cabeça do dedo, mas vambora.
0: Ah, não, Heraldo.
1: Um abraço.
0: Olha, valeu. Não, isso aí eu tenho saudade, não. Nossa, como era traumatizante perder a tampa do dedão. E na hora de tomar banho, porque
2: nossa.
0: Ah, não, para, Heraldo. Pelo amor de Deus.
2: Sente saudade, isso aí já é. Tá louco.
0: Ai, meu Deus, e sempre.
2: Aí tá rindo aí, ó.
1: Não. O pior não é isso, o pior é tomar banho, o pior é o metiolate.
2: Ô, Heraldo, gente, mas aqui...
0: Gente, verdade, hoje em dia o metiolate não arde.
2: Não, hoje não arde mais.
0: Mas antigamente, meu Deus, parecia cachaça no dedo.
2: Aqui, mas a infância antiga, o pessoal não tinha medo de machucar. Tinha medo era do metiolate.
0: Chegava
2: em casa, a mãe e o pai já vinha com o metiolate. Nossa, mãe, escondia dentro do banheiro, debaixo da cama.
0: Nossa, Deus. Ô, gente, e aí eu era toda criativa. Eu amarrava sacola, eu fazia de tudo pra não molhar, mas não tinha jeito, não. Até o suor ardia.
1: Olhava pro metiolate, a gente olhava pro metiolate e já começava a chorar. Hoje em dia não, é tudo Nutella.
0: Não, hoje criança tem até band-aid com gelzinho, anestésico, tem todo um cuidado, tem conversa. Antes, hoje a criança cai, os pais, ai meu Deus, ajuda, ajuda. Antigamente, levanta daí, não chora não, que você caçou, você tá correndo.
2: Engole o choro.
0: Ai, muito engraçado, Danilo também participa.
3: Uma coisa que minha mãe me ensinou também foi a música. Me levava pra igreja,
0: eu também.
3: Então eu comecei a apreciar mais a música através dela, né?
0: Eu também.
3: Tem muito na Lafayette aí com a Thaís Luí, era percussionista dela, quem lembra dela aí sabe. Então, a música também tá na minha essência por ela. Fui!
0: Valeu. Olha, hoje se eu estudo muito jornalismo musical também, é uma herança que eu tive dos meus avós, dos meus pais. Gente, eu aprendi a respeitar o estilo de música do outro. Porque na minha família tem de tudo. Tem pagodeiro, tem do samba, tem do rock pesado, tem do sertanejo caipira, sertanejo universitário. E aí não pode dar guerra, não. Na hora que fazia um churrasco, tinha que negociar com todo mundo pra ter a vez da música. Até a música gospel eu entrava na trilha.
2: Que legal.
0: E é isso aí. Seguimos aqui recebendo o áudio de vocês, a participação. Chama no zap, já estamos quase chegando no momento da despedida, né?
2: Quase, já rola o sorteio do ingresso pro show do Gustavo Lima, hein?
0: Isso aí. Então vem de zap, 989-69-1400.
2: 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E já tem pra você mais uma edição do Alto Papo com Boris Feldman. Você que gosta de ficar por dentro, né? Das notícias automotivas. Já, Boris Feldman chega aqui trazendo pra você

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2: Colonial 11:49.
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6: Outro dia eu fiquei pasmo com um vídeo que caiu na tela do meu celular, gravado por um influencer. Uma nova e estranha profissão de quem recebe para falar do que não entende. Neste vídeo, ele abastecia o seu Golf com 5 litros de gasolina comum e depois com outros 5 litros da Avigás, gasolina de aviação. E se mostrou encantado com a Avigás, pois o consumo foi menor e o desempenho muito melhor. Esse cara deveria era ser preso, pois a Avigás é uma gasolina exclusiva para aviões e helicópteros e proibida para automóveis, pois sua octanagem vem da adição de chumbo tetraetila. O vídeo estimula, portanto, o consumo de combustível tóxico, proibido e nocivo à saúde de quem o respira.
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10: Bora agora com uma saudade pra você, pra encerrar

0: Manhã Colonial. Bora aí, aumente o volume. Agora tem Tia Anastácia, Conto de Fraldas.
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0: Anastácia, conto de fraldas aqui na Colonial, encerrando mais uma edição do Manhã Colonial. Agradecendo a todo mundo que participou hoje conosco aqui neste Manhã Colonial.
1: É isso aí, Heraldo mandou seu áudio. Saideira, hein? A nossa amiga Rose Alves também mandou aqui um alô pra gente, pra participar também do sorteio. Isso aí, já tá automaticamente participando. E agora, a gente já vai sortear. Bora, atenção! Bora.
0: Promoção! Muito bem, quem tá faturando hoje o ingresso pro show do Gustavo Lima?
1: Simone Miriam, final do número 5849.
0: Como é que ela faz pra pegar em Lafayette? É isso, Nayara?
1: Isso, entra em contato. A gente também vai mandar uma mensagem agora no WhatsApp, dando todas as informações. 2 dias úteis pra fazer a retirada lá no endereço.
0: Na Avenida Telésforo Cândido de Resende, Mix Shop, Departamento Comercial da Rádio Colonial. E parabéns aí pra...
1: Simone Miriam!
0: Ei, Simone, parabéns pra você, tá bom? E bom show, né?
1: Isso aí. A gente já volta amanhã.
0: Amanhã?
1: Fica tranquilo. Não,
0: Você volta amanhã?
1: Amanhã tem.
0: Amanhã tem Manhã Colonial. Mas você vai voltar amanhã?
1: Eu não.
0: Tá bom.
1: Sextou. Eu volto na segunda a partir das 8 da manhã.
0: Eu também.
1: Vamos até o meio-dia. Mas Wander vai estar por aí, né, Wander?
0: Amanhã não, amanhã... Tem que olhar na escala ali.
1: É. Ô, gente, brincadeiras, olha. Grande abraço pra vocês, muito obrigado. Grande beijo, foi um prazer.
0: Mua! Valeu! 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Eu volto segunda-feira também aqui na Colonial. Valeu aí pela audiência de todo mundo, pelo carinho, pela participação de todos. E a gente volta a se falar segunda-feira. Combinado? Vem aí o horário eleitoral gratuito. E depois tem asmaispedidas.com com Ezequiel Reis. Valeu, fui, tchau.
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4: Colonial FM, 12:10. 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
2: Oi, pessoal, ótima tarde pra todo mundo. Boa tarde. A partir de agora, as campeãs de audiência, as queridinhas, pode aumentar o volume.
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2: Muito bem, sejam todos bem-vindos. Começando por aqui, as mais pedidas.com. Ótima tarde pra você. E se é sexta, gente, tem que ter as campeãs de audiência, né? As queridinhas que você pede e a gente toca. Então ajeite esse sorriso, aumente o volume e vem comigo pra cima, porque hoje é dia de aproveitar. Afinal de contas, sextou, turma. Eu sou Ezequiel Reis e até as duas da tarde estamos junto por aqui num oferecimento da Hotmart Centro Universitário Unigrande e ainda NOC Núcleo Odontológico Congonhas. Começou, tá na Colonial, tá bom demais.

0: Vini Lucas, já entendi que tudo acabou aqui na 104.7. Teve também Danilo e Davi, Eu Não Sou Terapia. Tá rolando pra você as campeãs de audiência. Você que tá ligado com a gente aí pelo aplicativo, você pode estar baixando também, tá? Se você ainda não baixou, você que tem aí o seu Android ou iOS, é só você digitar na loja de web Rádio Colonial FM. Digitando, você vai poder estar baixando o aplicativo e ouvir a Colonial aonde quer que você esteja. Combinado? Daqui a pouquinho a gente volta com muito mais aqui na sua Colonial FM.
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3: Colonial, 12:31.
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1: Fala comigo, turma, de volta por aqui. Eu quero falar com você que está aí com a obra parada. Gente, não dá, né? 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E a música por aqui continua. A boa música tá aqui, ó, na Colonial FM, Cleiton Romário, Chuva de Bênçãos.
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0: Daniel, tá bom demais. Lucas e Igor Flash, teve também Juan Leandro com participação de Danilo Davi e a fofoca do ano. Boa tarde, você que tá ligado aí com a gente. E se você tava esperando motivo pra sorrir, chegou, tá? Hoje é sexta-feira e por aqui a gente traz as campeãs de audiência, a gente traz aquela energia boa que você precisa pra romper mais um dia. Então larga o mau humor, tá? Chama quem você gosta e vem curtir essa tarde aqui com a gente. Bora pra cima!
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0: Colonial FM 13, faltando pra uma.
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14: De volta por aqui, ao vivo, na sua Colonial FM, Natanzinho Lima. Até quando?

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0: Luiz Soares, cerveja de boteco aqui na 104, teve também Dua Lipa e Illusion. Boa tarde pra todo mundo, você que tá ligado aí com a gente, sexta-feira é dia de soltar aquele ufa e respirar mais mais tranquilo, vamos falar assim, né? Mas ó, ainda tem muita coisa boa pra acontecer, tem muita coisa aí pra rolar, tem muita história aí pra gente, né, viver, e a gente vai juntos por aqui com as campeãs de audiência, as queridinhas e muita música boa. Então vamos nessa, vamos pra cima!
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0: Colonial 1 e 7. 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
9: Tava Colonial, tá bom demais. Tô de volta. Fred Fabrício, você não cuidou.

Marcos e Belucci, pena que você já namora aqui na 104.7. 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
0: Colonial 1:22.
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2: Boa sexta pra todo mundo! Já estamos de volta aqui na 104, agora com Safadão e Rei Vaqueiro Displicente.
3: Ah, canção rei! Isso aqui tem que ter sentimento. Displicente. 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
1: Aqui na CD4.7, ótima sexta aí pra todo mundo. Se tem uma coisa aí que eu gosto na sexta, é que ela lembra a gente de aproveitar mais. A gente nem precisa aí de grande coisa não, tá? É, uma música, uma conversa, uma risada, já muda o nosso dia, hein?

0: vamos aproveitar esse momento, porque as campeãs de audiência estão aqui. Essa é a sua Colonial FM. Eu volto já.
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0: Colonial 1:37. 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
5: Ô, sexta-feira boa, hein? Você que tá aí no corre, eu sei que tem muita coisa aí pra resolver, mas arruma um tempinho pra você também, viu? Porque a vida não pode ser só trabalho e preocupação. Dá o play na alegria e vem com a gente aqui nas maispedidas.com. Agora tem Leandro e Romário com Ícaro e Gilmar, Corações Egoístas.

0: 7, você ouviu também Mumuzinho Fechadão com Amor. E a gente segue por aqui, trazendo pra você as campeãs de audiência, as queridinhas, num oferecimento do NOC, Núcleo Odontológico Congonhas, Centro Universitário Unigrande e Hotmart.
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0: Colonial 8, faltando pras duas.
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9: Hoje, sexta-feira, e a sexta-feira combina aí com música boa, combina aí com gente boa. E ainda a gente tem muita história aqui pra contar. Então aproveite aí o seu dia, dê valor aí pros pequenos momentos e vem com a gente. Vamos pra cima. Agora, Péricles, até quando?

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0: Se ela quer ficar solteira, não significa que não quer nada com a vida.
2: Oi, gente, aqui é o Diego.
3: E aqui

0: Essa é pra casar, viu?
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3: Existe uma teoria que se chama 9010. Onde uma pessoa tem 90% daquilo que você procura em alguém. Só que você foca naqueles 10% que falta. Aí você sai pra rua, se aventura. E realmente você encontra aqueles 10%. Mas não se deu conta que perdeu os 90%.
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0: Os 10% a gente deixa pro garçom, né não?
1: Maiara e Maraíza, 9010, aqui na 104.7. Teve também Diego e Vitor Hugo e a moça pra casar. Obrigado a todos pela companhia, pela audiência. 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
1: Vem aí o Geleia Geral com Tony Veloso, trazendo pra você entretenimento, música boa, sua participação e a enquete do dia. Eu sou Ezequiel Reis e eu fui. Amanhã eu tô de volta a partir das 8 da manhã. Tchau, tchau, gente.
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5: Colonial, 2:08.
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0: Olá, boa tarde pra você. Eu, ó, tô chegando por aqui juntinho com a galera da Colô pra transformar a sua tarde com muita alegria. Boa tarde, eu sou o Tony Veloso. Vamos nessa que tá chegando geleia.
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0: Olá, boa tarde pra você. E aí, tudo bem? Tudo jóia? Tamo aí, ó, curtindo a melhor tarde. Estar com vocês por aqui é sempre muito bom, né? Hoje um calor daqueles, né? Abrir a porta do... Deixa pra lá. Né? Abrir a porta aí da churrasqueira. Não tem base trem desse não, hein? Calor básico. Ó, hoje cheguei em Congonha cedinho, né? Já fui lá na Boticário hoje, já conferi promoção, já participei lá da invasão colonial e agora tô chegando por aqui pra agitar

Deixa eu ver o que, que temos de bom. Ah, vou falar pra você aqui dos nossos parceiros agora. 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Também sempre curtindo aí a melhor programação. Vamos aos nossos destaques de hoje. Colonial FM. Vamos, que o programa tá quente. Quer dizer, quente assim, é. Vamos falar de quente, não, porque já tá muito quente. Mas vamos refrescando a sua tarde. Abraço pra você que tá trabalhando, pra você que tá em casa, pra você que tá na boa, já tá no feriado. Delícia!

0: Aquele abraço. Olha, vamos com os destaques aqui. Justiça reconhece a união, mas viúva de Erasmo Carlos fica sem nada, fica sem os bens. Renato Aragão é acionado da justiça e sabe quem tá processando ele? A Andréa Sorvetão, ela quer dinheiro! Dinheiro! Dinheiro! Ó, tentou xingar a Xuxa na internet, tentou tirar dinheiro da Globo, agora sobrou pro lado do Renato Aragão. Ela quer direito de imagem, daqui a pouquinho eu conto pra vocês. Maraísa, bate o martelo, já tem data para subir ao altar, né? Ela que vai se casar com Fernando Mocó, né? Lembrei do Didi Mocó, será que é parente? Não, né? Não sei. Ah, não sei. Não sei. Ah, que bom, que bom, que bom. Ai, ai, cada sobrenome diferente, mas tá bom. Agora 2:17 do Brasil que mais tem sobrenome diferente, né? A gente não pode nem dar risada porque daqui a pouco vai aparecer alguma coisa mais interessante. Ó, vamos falar de prêmio também, porque hoje também tem prêmio. É, deixa eu te contar, tem prêmio também. E hoje tá valendo ingresso open bar para o show de Gustavo Lima. Sabe aonde? Festival da Batata em Ouro Branco. É. A partir de agora, valendo. Pra você faturar, é só você mandar o áudio, mandando aquele alô pra gente e falando assim, ó. Manda o alô e fala assim pra gente, assim, ó. Eu quero ir no Festival da Batata! Hoje tem ingresso pra você ir no show do Gustavo Lima, tá bom? Manda um áudio animado, aproveita e cumprimenta a turma também, que é bom, né? Cumprimentar a galera, mandar essa energia positiva, tá? E vem que vem curtir com a gente. 2:18, bora começar!
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0: primeira sequência aqui do Geleia Geral dessa super sexta-feira com você, quente sexta-feira. Boa tarde! A prima que tá aí com tudo nesse calorão, mas olha, tá prometendo chuva aí. Daqui a pouquinho eu trago dados da previsão do tempo, não só para hoje, mas também aí para o feriadão que tá chegando. Por aqui você curtiu o Cleiton Romário, Luan Santana, Namorando ou Não, teve Mariana Fagundes com seu peão tatuado, teve Pixote com Gria e tem mais daqui a pouquinho. Sai daí não, sai daí não. Ai, tá rolando promoção, hein? Ingresso para o Festival da Batata, show do Gustavo Lima, Open Bar, ô beleza. É só você mandar o seu áudio pra gente falando assim, ó, bem animado. Eu quero ir no Festival da Batata! Manda o seu nome, o seu bairro, aproveita e manda aquele alô caprichado, carinhoso pra toda essa moçada que tá curtindo aí a Colonial nessa super tarde. Ótima tarde pra você.
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0: Na Colô 2h29.
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4: Muito mais que música, eu sou Tony Veloso e a gente continua por aqui. Você já seguiu a Colô lá nas redes sociais? Pois é, segue lá, são mais de 20 mil seguidores, 20 mil amigos e amigas que todos os dias acompanham aqui os nossos conteúdos, que a gente anda aprontando. Hoje mesmo já teve foto lá da nossa invasão colonial no Boticário em Congonhas, tá? Tem foto lá, tem as promoções, tem tudo lá pra você. Então acessa aí, @radiocolonial no Instagram. Aproveita e dá uma moral, me segue também. Prazer seguir você de volta. Eu sou o Tony Veloso MG. Um prazer também interagir com você, ouvinte da Colô. 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Agora, vamos conferir por aqui como é que anda o trânsito. Vamos começar com o trânsito, já o tempo, atualizando aqui o nosso mapa do trânsito na região, e a gente já vê que tem

0: aqui ó, próxima Congonhas, ali na alça de acesso ao viaduto que vai para MG30, sentido Ouro Branco. Tem trânsito intenso, quase parado ali naquele setor, tá? Temos trânsito intenso também um pouco antes ali, né? Em Congonhas, também na 040. São dois trechos aí de trânsito intenso, tá? Velocidade baixa, quase parada. Aqui na JK, trânsito moderado, trânsito tranquilo no momento. Vamos a Conselheiro Lafayette, que tem trânsito moderado na Professor Manuel Martins. Trânsito intenso em pequeno trecho aqui na Travessa José Henrique Soares. Bom, no mais, trânsito tranquilo aí na região. A gente tem um trânsito leve nesse momento, próximo a MG442, entrada ali da 442, próximo, né, a divisa ali com o município de Ouro Preto, né? Trânsito leve a moderado no momento. Agora sim, vamos com o tempo. Previsão aí para os próximos 15 dias para o Alto Paraopeba, Lafayette, Ouro Branco, né? Congonhas. Vamos que vamos aqui, vamos trazer as informações para você. Olha, a previsão, né? Previsão para hoje é de chuva para mais tarde. Sol com muitas nuvens e chuva. Previsão de chuva aí para o fim da tarde. E pouca coisa, né? Chove apenas em alguns pontos aí, mas pouca chuva aí para o final dessa sexta, da tarde de sexta-feira. Tem previsão para amanhã, sábado, de dia de sol. Nuvens aumentando e chuva à noite, algo pouco também, 0,7. Já no domingo, chove pelo menos 7 milímetros aí na região, tá? Ou mais. Sol com aumento de nuvens e chuva à tarde e à noite no domingo. Segunda-feira, feriado, a previsão é de chuva, 12 milímetros aí em média para a região do Alto Paraopeba, para as cidades em si, né? Então, para você que tá aí ligado com a gente, uma boa tarde. Previsão aí de um tempo, né, de sol durante hoje, amanhã à tarde, né, de manhã e à tarde. Chuva para domingo e para segunda-feira.
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0: Tem mais sucesso chegando e essa é pedido da Larissa Campos de Congonhas. Pano Gustavo Lima, confere agora sucesso do Embaixador.

refrescando aí a sua tarde, esse pagodinho do Menos é Mais, Mumuzinho, refeito coração. Demais, agora 13 minutos para as 3 da tarde. Continue participando aí da nossa promoção. Eu volto com a Alô 104 e a participação da galera valendo ingressos para o Festival da Batata. Ingresso, a gente vai sortear um ingresso hoje pro show do Gustavo Lima. Open bar, hein? Eita, bom demais, hein? Então, participa com a gente. Manda um alô. É só você mandar um alô falando assim, ó. Eu quero ir no Festival da Batata. Bem animado, e aproveita e fala o seu nome, a sua cidade. Pode mandar o seu abraço pra quem você quiser. Manda aquele alô caprichado aí pra gente, tá bom? Vamos agitar essa sexta-feira juntos aqui na Colô. Agora

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3: Colonial 2h48.
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4: Grande jogo entre Atléticos e Galo fica no empate. Atlético do Paraná e Atlético Mineiro entregaram um jogo digno de times que brigam na parte de cima da tabela do Campeonato Brasileiro, na zona intermediária. Do primeiro ao último minuto, o jogo aguerrido. E o resultado, empate em 2-2 na noite desta quinta-feira na Arena da Baixada, com direito a um gol aos 51 minutos do segundo tempo que evitou a derrota do Galo. Antes, o Furacão marcou dos seus gols com Viveiros e Vargas. Um aos 47 minutos. Já o Galo balançou as redes com Viveiros contra Ilianco, né? Que acabou entregando aí o gol do Atlético do Paraná, mas foi lá, se redimiu, fez o gol que garantiu o empate em 2-2. Os Atléticos entregaram o primeiro tempo movimentado na Arena da Baixada. Depois de 7 minutos de calmaria, o duelo pegou ritmo, principalmente para o time da casa, que saiu na frente. Esquivel encontrou Gilberto pela direita e acionou Vargas à entrada da área. Camisa 18 ajeitou e finalizou sem tanta força. A bola desviou no Ilianco e foi para o fundo do gol. O Furacão manteve a intensidade e só aumentou porque parou em uma ótima atuação do goleiro Gabriel Delfim. Com o resultado, o Galo fica na 7ª posição do Brasileirão com 44 pontos. O Galo volta a campo no domingo para enfrentar o Santos na Arena em Belo Horizonte. Será o reencontro com Neymar depois da polêmica em que o santista chamou o Atlético de time pequeno. Com certeza, a torcida atleticana fará homenagens ao jogador do Santos nesse compromisso, ainda mais se ele entrar em campo. Atualize sua agenda, torcedor. Tem bola rolando neste fim de semana, séries A e B do Campeonato Brasileiro. A Série A chega à sua 30ª rodada. Neste sabadão tem Vasco da Gama e Remo às 18h, 21h São Paulo e Vitória. No domingo, 16h, Atlético Mineiro e Santos na Arena em Belo Horizonte. 17h Flamengo e Fluminense, mesmo horário para Palmeiras e Corinthians. Também no domingo, 17h, Grêmio e Internacional. Às 19h, bola rola para Bahia e Mirassol. Na segunda-feira, fechando a rodada, 3 jogos. 16h, Coritiba e Botafogo. 19h, Chapecoense e Atlético do Paraná. E às 21h, Bragantino e Cruzeiro. Marcerias para as Curtinhas da Colonial.
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9: Muito mais que música, já de volta por aqui no oferecimento de lojas especializadas, colchões Ortocrim, olha, aniversário Ortocrim, aproveite os descontos exclusivos, são até 30% de desconto e olha, tem mais, você comprando seu colchão, você ganha o travesseiro, tá bom? 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Olha, vamos de alô, alô, alô. A galera participando com a gente aqui da promoção, show do Gustavo Lima, Festival da Batata em Ouro Branco. A gente vai liberar um ingresso aí no finalzinho do programa. É só você participar com a gente aqui, mandar aquele alô falando assim, eu quero ir no Festival da Batata. A Larissa já participou com a gente aqui. Abraço a Larissa Campos aí de Congonhas. A Maria Alice também tá participando. Oi, fala comigo.
10: Meu marido Andy, minha filha Vitória Gabriela, Clarice Emanuele. Os meus pais, Marinho e Laura. Ótima sexta-feira para vocês. Ótimo feriado, né?
9: Ah, obrigado.
10: E manda abração para minha grande amiga Elis.

0: Laranja Fazenda, acima de Interrisco, mora. Pra minha amiga, a Juliana, que mora no Mato Dentro. E a... A minha tia Sueli é a nora dela, né?
1: Ah, todo mundo abraçado. Maria Alice, turma de Entre Rios e Minas. Aquele abraço. Quem mais participa com a gente aqui? Oi, fala comigo.
2: Boa tarde a todos os ouvintes da Colonial FM. Tudo de bom. Sextou.
1: Sextou do que
2: eu quero participar do sorteio do show do Gustavo Lima. Do
1: Tamo junto.
2: Só não falei meu nome, né, Tony? Aqui é o Diego de Prados, Minas Gerais.
1: Opa, alô, Tamo Prados. Aquele abraço, Prados, São João del Rei, turma de Resende Costa, Lagoa Dourada também recebendo o nosso sinal. Aquele abraço pra vocês.
3: Boa tarde, Colonial. Boa tarde, boa tarde.
1: Boa tarde.
3: Alô, é esse, hein? Cê tá doido. Sextou, hein? Falta quebrando, cê tá doido. Coloca aí o ingresso aí, eu quero ir na festa da batata.
1: Falou!
3: Aqui é o Guilherme de Ouro Branco, tá com a música top pra nós, Gustavo Lima.
1: Valeu, até duas. Quem mais tá ligado com a gente? Luciano, também Luciano Carlos dos Santos. O Marcos Paulo também tá ligado, tá antenado na Colonial.
4: Boa tarde, Boris, como é que você tá? Bom demais, cara, que é o Marcos, que é o motorista aqui, ó. De Piedade Gerais aqui, ó, ligadinho aqui na Melhor de Minas, aqui na rádio aí. Colonial aqui, a rádio oficial e dos tratoristas aí, né?
1: Opa!
4: Você vem chamado aí pra nós estar aqui no Agro, aqui, ó. A preparação da terra aqui pra plantar o milho, né? Você tá doido? Eu quero participar aí, ó, do ingresso aí, ó, do embaixador. Aí na festa da batata aí, hein? Bora que bora, hein?
1: Bora que bora!
4: Aqui já, hein?
1: Valeu!
5: Boa tarde, aqui é a Samanta de Congonhas, Cidade Jardim. Gostaria de mandar um alô pra toda a galera que tá aí curtindo o Colonial e pedir a música do Gustavo Lima, É Proibido Terminar. E eu quero muito estar no show do Gustavo Lima na festa da batata.
1: Valeu! Quem mais tá curtindo com a gente hoje?
6: Olá, Colonial. Aqui é o Bruno de Aceaba. Eu quero ir no Festival da Batata.
1: Opa!
7: Bom dia, meus amigos. Eu quero ir no Festival da Batata. O Carlos Júnior, amigo de fábrica. Dando um forte abraço pra minha esposa. Adriano Medeiros Babacino. Um abraço pra Poli. Está de férias. Um forte abraço pra Joyce também, que tá em recuperação. Né? Um abraço pro meu Melson, tá na mina de Viga. Show de bola e pro Arthur. Barba Azul, também tá de férias. Forte abraço, meus queridos.
1: Eita, todo mundo de férias, hein? Aquele abraço.
8: Uma ótima tarde para todos os ouvintes. Um salve pra galera da Strauss Pinturas. Um abraço, Colonial. Estamos ligados aqui no Arcádia, nas Strauss Pinturas. A turma dos pedreiros e os cavucos. Todo mundo ligado, Joe. Sextou. É nóis, mano.
1: É nóis. Boa tarde também pra Joyce Mara Santos de Congonhas. Querendo participar aqui do nosso sorteio. Tá curtindo aí o programa Geleia Geral nessa super tarde. Daqui a pouquinho tem mais abraço. Abraço aí pra Josi Paula Lagoa Dourada. Tá curtindo aí a Colô nessa super tarde.

Luísa Sonza, diferentemente, fechou a sequência aqui, 3 e 5, vai participando, tem ingresso, show do Gustavo Lima, Festa da Batata em Ouro Branco, já no próximo final de semana, e pra faturar é só você mandar o seu áudio pra gente, falando, né? Eu quero ir no Festival da Batata, daqui a pouquinho tem mais participações, depois do intervalo tem notícia dos famosos também, muito mais pra você.

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2: Colonial 3 e 6.
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1: Muito mais que música. 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

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Bom, agora a gente tá de volta e falando dos famosos por aqui, né? Hora de dar uma atualizada, a gente sempre traz as notícias.

A Justiça do Rio de Janeiro reconheceu que Fernanda Passos viveu em união estável com Erasmo Carlos entre junho de 2016 e janeiro de 2019, quando os dois oficializaram o casamento civil. Apesar do reconhecimento, a viúva não terá direito à divisão dos bens e investimentos do artista que morreu em novembro de 2022, segundo decisão judicial. As informações foram publicadas por Valmir Moratelli na coluna Veja Gente da revista Veja. A decisão acontece em meio à disputa pela herança do cantor entre Fernanda e os filhos dele, Leonardo Esteves e Gil Esteves. Fernanda havia solicitado que a união estável fosse reconhecida desde 2010. Ela alegou que o relacionamento já era público e duradouro naquela época e que os dois já tinham a intenção de constituir uma família. Para definir o período da união, o juiz considerou uma publicação feita pelo próprio Erasmo nas redes sociais em 6 de janeiro de 2019, um dia após o casamento civil. Na ocasião, o cantor escreveu, após 7 anos de beijinhos e carinhos sem ter fim, e mais dois maravilhosa convivência, me casei ontem no civil com a minha adorada Fernanda. Na avaliação do magistrado, a mensagem indicava que o casal havia passado anos namorando antes de iniciar aí a convivência reconhecida como união estável. Por esse motivo, a justiça estabeleceu junho de 2016 como início da união, em vez de 2010. Embora tenha reconhecido a união, o juiz negou o pedido de Fernanda para receber metade do patrimônio e dos investimentos deixados pelo cantor. Segundo a reportagem, o entendimento considerou que Erasmo tinha mais de 70 anos quando a união começou. Pela legislação brasileira, relacionamentos iniciados nessa situação estão, em regra, sujeitos ao regime de separação obrigatória de bens. Isso significa que o reconhecimento da união estável não garante automaticamente à viúva o direito à metade do patrimônio do companheiro. E é dinheiro, viu? Deixa uma bufunfa aí, uma grana aí. Mas não deu aí pra viúva, não. Ficou pros filhos. Agora, 3h14, vamos pro pau, hein? É o que diz André Sorvetão aí pro Didi, o Didi Mocó. O Renato Aragão, olha. E ele se pronunciou, viu? Renato Aragão se pronunciou por meio da sua defesa sobre ação judicial envolvendo Andréa Sorvetão e o marido. Primeiro ela processou a Globo, aí perdeu. A Globo falou que tá pagando, paga pro Didi, não tem nada a ver, né? Cobrou direitos de imagem, né? E aí veio o Conrado, né? O Conrado, dizendo assim, a Andréa Sorvetão e o Conrado estão cobrando, né, direitos de exibição de episódios, né, que estão no Trapalhões, né, que a Globo parece que transmite no seu canal fechado, né? Bom, procurado pelo portal Léo Dias, o escritório, engraçado, até parente meu, né, Figueiredo e Veloso, são meus dois sobrenomes. É parente desses caras aí. Bom, responsável por representar aí o Renato Aragão, o escritório diz o seguinte, confirmou o posicionamento apresentado pela RA Produções, né, que é a empresa ligada ao artista, que contesta sua responsabilidade pelos pagamentos reivindicados. De acordo com os advogados, a RA Produções já apresentou sua contestação à justiça questionando os fundamentos jurídicos utilizados para responsabilizar a empresa por valores cobrados a título de direitos conexos dos artistas relacionados à utilização de suas interpretações nas obras audiovisuais. A defesa explicou que a participação da RA Produções, empresa aí do Renato, esteve vinculada à contratação de profissionais para humorístico no início da década de 90. Segundo o escritório, os direitos autorais da obra audiovisual foram adquiridos pela Globo, emissora responsável pela exploração comercial e pela veiculação do conteúdo. Diante disso, os representantes jurídicos sustentam, né, que a contratação dos artistas não significa necessariamente que a empresa de Renato tenha a obrigação de arcar com pagamentos decorrentes de reexibições posteriores do programa. Tá aí, deu um quiproquó, porque a Globo falou que, ó, é por conta do Renato. O Renato tá falando que é por conta da Globo. E a Globo tá falando que paga pro Renato quando tem essa reexibição. Só que ele não faz o repasse para os artistas que participaram dos programas aí, dos Trapalhões, né? Bom, vamos ver o que que dá isso aí. Mas esse negócio eu acho que vai render um pouquinho mais aí pro lado do Renato Aragão, viu? Sei não. 3h16.

das antigas, direto do fundo do baú pra você, Van Halen, Can't Stop Loving You. Que demais! As melhores músicas aqui pra você. E agora informação também chegando aqui na ponta da agulha. Vamos lá, atualização. Informação de momento, tremor fortemente sentido na cidade do Panamá. Segundo o Serviço Geológico dos Estados Unidos, o epicentro ocorreu em terra no sul do país, na região de Quebro, a 10 quilômetros da superfície, uma profundidade considerada rasa e que aumenta a intensidade em terra. O sistema de alerta de tsunamis dos Estados Unidos afirmou que há risco de grandes ondas de tsunami em países próximos como Colômbia, Costa Rica, Equador, Peru, Nicarágua, Guatemala, El Salvador e México. Registro também, né, do temor, o registro inicial chegou a magnitude 8, mas depois foi revisado, né, baixando para 7.6, mas é ainda alto, né? Ainda não havia informações sobre danos ou vítimas até a última atualização desta reportagem que foi feita pelo site G1, né? Trouxe agora há pouco aí informação de momento para você nessa tarde. Daqui a pouquinho mais participações. Tá rolando aqui, ó, promoção, Festival da Batata. E como é que a gente tá? A gente tá aqui, ó, curtindo com você. Manda o seu áudio pra gente, já vou trazer áudio na volta do intervalo. Alô, 104, né? Manda assim, ó, eu quero ir no Festival da Batata. Manda aquele alô animado, manda o seu nome, a sua cidade pra gente. E você concorre aqui a ingresso. Vamos sortear hoje o ingresso open bar pro show do Gustavo Lima, que vai rolar aí em Ouro Branco, ok?

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3: Na Colô 3:27.
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0: turma continua aqui mandando seu áudio, participando da promoção. Concorrendo a ingresso aqui para o Festival da Batata. Oi, quem fala comigo?
1: É o Luciano Gonçalves, de Cruzeiro da Poética.
0: Opa!
1: Estamos aí participando.
0: Tamo junto.
1: A Rádio Melhor do Brasil.
0: Tamo junto.
1: Quero ir ao show em Ouro Branco.
0: Aê! Aê, é o embaixador, Jéssica de Conselheiro Lafayette, oi.
2: Boa tarde, sextou, e nada melhor do que sextar ganhando o ingresso do Gustavo Lima.
0: Aê, animado, bacana. Jaqueline, também de Congonhas, participando.
3: Boa tarde, colonial, aqui é Jaqueline de Congonhas. Sexta-feira, quem tá solteiro nunca fica em casa.
0: Opa.
3: Eu quero muito, muito, muito participar do Festival da Batata. Um beijo.
0: Tá concorrendo com a gente. A Cátia Maria do Dom Silvério também tá aqui concorrendo com a gente, participando aqui da melhor programação. Oi!
4: Boa tarde, Coronel. Eu quero ir São Brás, eu quero ir na Festa da Batata. Leva, Coronel.
0: Oi! Tamo junto. O que mais temos por aqui? Agora? Ah, agora tem música. Sabe o que que tem? Tem Jorge Matheus.
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3: Colonial, 4:20.
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0: Heather B. Fechando a sequência, daqui a pouquinho mais música pra você. Continue participando, tá valendo ingresso. Festival da Batata, show do Gustavo Lima, open bar. É só você mandar o seu áudio. Eu quero ir no Festival da Batata.
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0: Na Colô, 5 para as 4.
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2: Polícia Civil ratifica prisão de homem que invadiu igreja e quebrou imagem de santa. A Polícia Civil de Minas Gerais oficializou nesta quinta-feira, dia 8, a prisão em flagrante de um jovem de 20 anos, acusado de intolerância religiosa e vandalismo. Segundo a Polícia Militar, um homem teria entrado na igreja de Nossa Senhora do Rosário, em Resende Costa, pela porta da sacristia, na noite da última quarta-feira, dia 7, e corrido em direção ao salão principal. Ele teria dado uma voadora na imagem que estava sobre um andor utilizado nas festividades em comemoração ao Dia da Santa. Com o impacto, a peça caiu no chão e foi danificada. A obra sacra, esculpida no século XVIII, integra o patrimônio cultural inventariado do município e havia passado por restauro recentemente. Para as Cotinhas da Colonial, repórter Vander Mendes.
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6: 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De volta falando os famosos para você que tá ligadão aí com a gente. E olha, falar agora da Maraísa, né? Que tem data aí pro casório. Depois de Maraísa revelar, né, com exclusividade, que vai se casar, o titular do portal Léo Dias, né, traz a informação em primeira mão o seguinte: a data oficial do casamento a cantora já tem, tá? É, vai ser no negócio aqui não. Tá falando que foi ontem? Entendi, foi nada, né? É, tá, não sei. A cerimônia tá marcada. Ah, dá. Não, viajei. A cerimônia tá marcada pra 26 de janeiro de 2027, né? Mas a. Não entendi, não, porque aqui na matéria eu acho que é raro aqui na hora de digitar. Falou outra data aqui. Bom, falou que tinha sido ontem, né? Não, ontem foi o anúncio. Bom. Então, dia 26 de janeiro, ela vai, né, juntar. Não, já juntou tudo, né? Juntou tudo que tinha pra juntar, já tá esperando até o herdeiro, coisa e tal. Então, ela vai casar com o Fernando Mocó, o empresário, né? Será que é parente do Didi Mocó? Não sei. Bom, mas a notícia é essa: janeiro, então. Ela tá aí, né? Formando a família aí com o empresário Fernando Mocó. O que tem mais aqui hoje? Ah, tem aqui, ó, informação pra você que tá aí ligado com a gente. Pra você que tá aí curtindo a nossa melhor programação, é do René Tristan. Ele foi eliminado da Fazenda 2018, né, com 20% dos votos. Né? Era 20% pra ele ficar, né? E aí, chegou ao fim aí, né? O René, que teve vários embates com o Serginho Cabeção, né, o Ron Jacoff. Lá prometeu que ia bater nele, prometeu que ia não sei o quê, que ia acabar com ele, que coisa e tal. Mas ele acabou ficando pra trás e o público escolheu Thaíde e Ariela Caraço pra poder ficarem aí na disputa. Ele saiu, já pediu desculpa por um monte de coisa que ele falou lá dentro, coisa e tal. Falou que não vai bater no Serginho, não sei o quê. E ficou por isso mesmo. Toda aquela treta lá que ele falou que era um machão e coisa e tal. Saiu da casa, agora, né? Não tem mais. Que coisa, não? Boa tarde pra você, ligado, tem mais música na Colônia.

0: Geleia Geral.
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0: na sequência, Léo Foguete, Beijo, Beija-Flor.
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direita, tá todo mundo no clima aí. Vem assim, vem assim. Um, dois, três. E a galera lá de trás, a galera aí de cima, a galera lá de trás aí. Vem assim, ó.

galera, hein? Aqui com um sorriso maroto nessa tarde quente, mais gostosa com você na Colonial. 4:17, a gente continua já com a participação da galera. Ó, corre pro zap, concorra a ingresso, show do Gustavo Lima em Ouro Branco, Festival da Batata. É só você mandar um áudio pra gente, bem animado com o seu nome, a sua cidade, falando assim, ó, eu quero ir no Festival da Batata. Pode mandar um alô pra quem você quiser, cumprimentar quem você quiser, fala aí o nome da sua cidade e bora interagir por aqui. Depois, na volta do intervalo, eu já trago mais participações com você e pra você na Colonial.

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4: Na Colou, agora 4:19.
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0: Volta por aqui, tem mais Alô 104 pra você que tá ligado aí com a gente. A Elisângela, ó, tá lá ligada e quer faturar com a gente. Convite aí para o show do Gustavo Lima na Festa da Batata.
1: Eu sou a Elisângela da Fazenda de Cima. E me cadastra aí. Alô.
0: Alô. Abraço pra turma da Fazenda de Baixo também. Ela tá na Fazenda de Cima, alô pra Fazenda de Baixo.
2: Boa tarde, Tony.
0: Oi. Aguinaldo
2: Carlos Pinto, do Lobo Leite.
0: E aí, Aguinaldo?
2: Especial com minha esposa Josiane, meus filhos Isaac, Manuel e Dom Vico.
0: Todo mundo abraçado.
2: Uma ação maravilhosa da Colonial aí, né?
0: Então, tamo junto.
2: Tem que ser a melhor rádio da região, né? Eu quero participar da promoção do ingresso pra ver o embaixador.
0: Tá participando aqui com a gente. E o Raimundo?
3: Boa tarde, Tony Veloso.
0: E aí?
3: Manda um alô aqui pra nós da SR Placa. Raimundão, Douglas e Felipe.
0: Opa.
3: Também queria participar dos ingressos aí pro show do Gustavo Lima. Já, pode ser. Bota meu nome na lista aí.
0: Pode ser, tá na lista aqui com a gente. Abraço pro Júlio Tadeu também, tá ligado no aplicativo da Colonial, tá lá em São Paulo. Ah, tem mais abraço por aqui, oi.
4: Olá, galera da Colonial, aqui é a Paloma de Congonhas. E eu vim querer participar, né, do sorteio, do convite do show do Festival da Batata.
0: Tamo
4: e
0: junto.
4: Se eu ganhar, é lógico que eu vou dar pra minha mãe e pro meu pai.
0: Ah, é?
4: Pra vocês, tchau.
0: Então tá bom. Pois é, essa galera participa aqui com a gente, tá todo mundo concorrendo e agora tem mais música.

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3: Na Colô, 4:30.
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1: 20% dos alunos brasileiros não terminam o ensino médio 2 anos após o período considerado ideal para finalizar essa etapa. Além disso, após o prazo previsto para o término, 79% haviam concluído os estudos e 1% continuava matriculado sem ter terminado a etapa. As informações são de um relatório da Organização para a Cooperação e Desenvolvimento Econômico. Os dados incluem países membros do grupo, nações que estão em processo de adesão e aquelas que fazem parte do G20. O documento destaca que a taxa brasileira de conclusão do ensino médio fica abaixo da média de 85% registrada no conjunto analisado pela organização. Já na média internacional, 15% dos alunos tinham deixado o ensino médio sem concluir essa etapa e sem vínculos com a educação. A conclusão chega a 93% na Irlanda, a 91% na Colômbia e em 90% no Canadá e na Eslovênia. Já na Dinamarca, esse percentual é de 74%. Da Rádio 2, Fabíola Altran.
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8: Tô de volta por aqui com Geleia Geral, Gustavo Mioto, Murilo Ruf, novo sozinho.

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1: Um, dois, três. E o Pericão também veio participar aqui da nossa festa dessa sexta-feira, aqui com você na Colonial. Até quando? Fechou aí mais uma sequência aqui na 104.7.
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4: Na Colô, 12 para 5.
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6: 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E aí, por falar em promoção, vamos liberar resultado.
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6: Faturando ingresso, Open Bar pro Gustavo Lima, Festival da Batata 2026. Quem fatura na faixa com a gente é a Rosimeri. Rosimeri Alves Siqueira do Nascimento. Ela é moradora do Santa Maria, em Conselheiro Lafayette, final do telefone 02. Nossa equipe de promoção vai entrar em contato com você, tá, Rosimeri? Parabéns, aplausos! Mais um ingresso por aqui do Festival da Batata liberado. E ele tá chegando por aqui, é o Gustavão Lima.

0: Josiana Castela passada de mão, fechando o Geleia Geral de hoje. Espero que você tenha curtido, porque a gente aqui, ó, curte demais. Eu sou Tony Veloso e continuo junto com você por aqui. Daqui a pouquinho tem Pegada Sertaneja. Nós vamos até às 19 horas juntos aqui nessa super sexta-feira da Colonial.
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3: Colonial 5:01.
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1: Ó, por aqui, tá na hora da gente curtir. Vamos lá.

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1: 2 horas com as tops do sertanejo pra você de 5 às 7 da noite. Vamos nessa, porque por aqui o programa tá turbinado na sua sexta-feira. Estamos aí nesse pré-feriadão, né? Temos aí, ó, sabadão, domingão, segunda, coisa e tal. E a turma vai curtir de montão, não vai? Ah, então vem curtir com a gente por aqui. 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Vamos continuar curtindo essa sexta-feira com tudo que ela tem direito? Então vamos nessa. Tá aí, Thiago.

0: Natal, 5:14.
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2: Marília, enquanto eu viver, você viverá.

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4: Colonial, 5:21.
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Fechando com Lauana Prado, você humilha, 5:35 na melhor programação. Um excelente fim de tarde pra você e vamos que vamos aqui na Colô, curtindo essa sexta-feira com tudo que ela tem de bom. Vamos nessa.

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3: Colonial 5:36.
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4: Escola de Minas celebra 150 anos com shows, literatura e cultura em Ouro Preto e Mariana. A Escola de Minas da Universidade Federal de Ouro Preto, a UFOP, completa 150 anos na próxima segunda-feira, dia 12, e será homenageada com uma programação gratuita em Ouro Preto e Mariana. O Palavras, Festival de Literatura e Artes, reúne entre 10 e 23 de outubro atividades que conectam ciência, literatura, música, patrimônio e cultura popular à trajetória da instituição. A programação começa neste sábado, dia 10, no Largo do Cinema, em Ouro Preto. Para as Curtinhas da Colonial, repórter Vander Mendes.
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2: César Menotti e Fabiano, que felicidade ter vocês aqui com a gente. Hoje é um dia que ficará gravado em nossos corações.
3: Fica

0: do Bruno Marrone, coração de isca. Nossa, só as tops pra você, só as mais gostosas por aqui. Daí Lara esqueceu e ainda Bruno César com Luciano e o César Menotti, Fabiano e Jorge Matheus. Nossa, só musicão, hein? Só as tops pra você no seu fim de tarde. Fim de tarde maravilhoso e gostoso da Colonial. Agora 5:58, a gente já volta com mais.
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2: Colonial, 7 para 6.
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10: Se você precisa de um automóvel com 7 lugares, quais são as opções mais baratas do nosso mercado? São 2 produzidos por aqui: Chevrolet Spin e Citroën Aircross. O carro da GM na faixa de R$150 mil, o da Citroën 130 mil. Importante lembrar que ambas, quando estão com as 3 fileiras de bancos para acomodar os 7 passageiros, o que sobra de espaço útil no porta-malas é muito pequeno. Cabem apenas algumas mochilas e quase impossível, portanto, de se viajar. É mais para uso urbano. Em compensação, quando a 3ª fileira não está sendo utilizada, o porta-malas carrega com facilidade a bagagem de 5 passageiros.
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1: Vamos que vamos, vamos curtir mais. A sexta-feira, sua linda da Colonel continua com mais música pra você por aqui. César e Alessandro, Nayara Azevedo.

0: Bruninho Davi, MC Isaac, Lauana Prado com Baladinha. Mais uma sequência pra conta aqui, daqui a pouquinho tem mais.
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9: E a sua sexta-feira continua com tudo por aqui. Mais um Pegada Sertaneja na Colô, agora com Natanzinho Lima. Até quando?

0: sou da Simone Mendes, Direitos Iguais, Cleiton e Romário, chuva de bênçãos também passou por aqui. 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Daqui a pouquinho a gente continua com mais pegada por aqui.
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as top médias do rádio por aqui, todos os dias pra você, só as mais gostosas. E por aqui tem mais música. Henry Freitas, me fala qual necessidade.

Fernando, Fabiano, Cleiton e Romário, fiel e cheiroso. Sexta-feira é dia da gente ficar cheiroso, né? Ah, pois é. Mesmo se você não tiver aí um lance, alguma coisa, coisa e tal, é dia, né, de você ficar cheiroso. Porque vai que acontece, né? Vai que pinta alguma coisa. Então, ó, cheiroso, hein? Ou vai esperar o sábado? Bom, a sexta é bom também. 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Pra você que tá ligadinho com a gente, curtindo a melhor programação, não saia daí que a gente continua com mais depois do intervalo.

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1: Colonial, 6:33.
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6: Os pequenos negócios responderam por quase todas as empresas abertas no país em setembro. Segundo dados divulgados pelo Sebrae, microempreendedores individuais, microempresas e empresas de pequeno porte somaram 452.600 novos CNPJs no nono mês do ano. O número representa 96,5% de todas as empresas criadas no período e é 5,5% maior do que o registrado em setembro do ano passado. De janeiro a setembro, o Brasil contabilizou mais de 4.390.000 pequenos negócios abertos. Desse total, 77%, praticamente 8 em cada 10, são microempreendedores individuais, os chamados MEIs. Os estados de São Paulo, Minas Gerais e Rio de Janeiro lideram a abertura de pequenos negócios nos 9 primeiros meses do ano. O levantamento também mostra um crescimento na criação de MEIs. Entre janeiro e setembro, o número de novos registros desse tipo de empresa aumentou 14% em comparação com o mesmo período de 2025. Já as micro e pequenas empresas tiveram alta de 11,5% na mesma base de comparação. Em setembro, o setor de serviços concentrou o maior número de novas empresas, com 64% dos registros. Na sequência, aparecem o comércio, com 21%, e a indústria, com 8%. Da Rádio 2, Milena Abreu.
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0: Todos os dias tem pegada sertaneja pra você por aqui, aquela pegada que você gosta. E no finalzinho de tarde, de 5 a 7, a gente agita com você com as top mesas do rádio. 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Olha, agora a gente vai de música. Tá pintando por aqui show nada no Pegada.
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2: Existe uma teoria que se chama 9010. Onde uma pessoa tem 90% daquilo que você procura em alguém. Só que você foca naqueles 10% que falta. Aí você vai pra rua, se aventura. E realmente você encontra aqueles 10%. Mas não se deu conta que perdeu os 90%.
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0: Essa é pra casar, viu?
1: As top médias do rádio por aqui, fechando com Diego e Vitor Hugo. Moça pra casar chonadinha, teve Maiara e Maraíza com 90-10. E tem mais pra você daqui a pouquinho. Boa noite pra você que tá antenado em toda a região. São mais de 120 cidades ligadas. É bom demais ter você por aqui.
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2: Pra todo mundo.

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3: Colonial, 12 para 7.
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0: De volta, último bloco do Pegada Sertaneja de hoje, te agradecendo a companhia, a audiência, parceria de sempre, no oferecimento de LS Office, móveis corporativos, móveis aí para a sua empresa, para o seu comércio. 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Gente, excelente final de semana pra você, amanhã tô por aqui, domingão também, a gente tá aí interagindo durante, né, todo esse feriadão, espero que vocês tenham um feriadão maravilhoso e no mais, a gente se ouve por aqui. Bora de música, saideira chegando e a primeira do bloco vem com Fred e Fabrício. Você não cuidou.

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1: Aí é música, meu amigo.
2: Por isso que você acaba com eles, né?
1: Vamos acabar com eles hoje. Posso falar?

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0: Está no ar a Voz do Brasil. As notícias do governo federal que movimentaram o país no dia de hoje.
2: Olá, boa noite.
1: Boa noite para você que nos acompanha em todo o país.
2: Sexta-feira, 9 de outubro de 2026.
1: Vamos aos destaques do dia.
2: Preço dos combustíveis.
1: Impostos federais sobre a gasolina são zerados por 30 dias e desoneração do etanol é prorrogada.
2: Medidas incluem subvenção ao óleo diesel e fiscalização contínua. Thaís de Araújo.
3: Com a decisão, fica zerada por 30 dias a cobrança dos impostos PIS, COFINS e CID sobre a importação e a comercialização de gasolina.
1: Santuário de Aparecida espera mais de 500 mil fiéis nas celebrações da Padroeira do Brasil.
2: Movimentação de peregrinos e visitantes deve injetar mais de 3 bilhões e meio de reais na economia.
1: E a Polícia Rodoviária Federal intensifica a fiscalização nas rodovias. Luciana Colares de Holanda.
4: Os corredores rodoviários de São Paulo e do Pará ganham uma atenção especial em direção ao Santuário Nacional de Aparecida e ao Círio de Nazaré.
2: Segunda-feira é dia das crianças e quem vai comprar presente de última hora deve ficar atento.
1: E Metro alerta para cuidados na escolha dos brinquedos. Márcia Fernandes.
5: Segundo o Inmetro, um dos cuidados importantes é observar o selo que indica se o presente corresponde à idade da criança. É preciso observar também se há peças pequenas ou produtos tóxicos na composição.
2: Hoje, na apresentação da Voz do Brasil, Luciano Seixas e Mariana Jung.
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2: Na próxima segunda-feira é dia de Nossa Senhora Aparecida, padroeira do Brasil.
1: E a Polícia Rodoviária Federal já está nas rodovias com operações de fiscalização e orientação aos condutores.
2: Com atenção especial para as estradas do interior de São Paulo, onde acontecem romarias em homenagem à Nossa Senhora Aparecida.
1: E também no estado do Pará, com as celebrações do Círio de Nazaré.
2: Com a movimentação, haverá reforço de policiamento para prevenir acidentes.

0: acidentes graves e aumento da criminalidade.
1: Todas as rodovias federais do país terão reforço na fiscalização entre 9 e 12 de outubro. E os corredores rodoviários de São Paulo e do Pará ganham atenção especial por causa da grande mobilização em direção ao Santuário Nacional de Aparecida e ao Círio de Nazaré. A Polícia Rodoviária Federal vai ampliar o policiamento nos dois estados com emprego de policiais de diferentes regiões, que vão atuar na fiscalização de trânsito com foco no controle de velocidade e nas condutas que possam aumentar os riscos de acidentes. E a PRF faz recomendações aos romeiros e motoristas, como detalha Natália Guimarães, da Comunicação Social da Polícia Rodoviária Federal.
2: Aos romeiros, a orientação é de usar roupas claras, materiais refletivos, deslocar no sentido contrário da via e mantendo distância dos veículos. Os ciclistas devem utilizar o capacete, se deslocar no fluxo dos veículos e manter distância deles. Aos motoristas, a atenção é redobrada, principalmente em trechos com presença de romeiros e ciclistas, evitando o excesso de velocidade, o uso do celular no volante e, claro, se beber, não dirige.
1: Em São Paulo, uma das novidades da operação será o emprego de drones no apoio ao trabalho. Os equipamentos vão ampliar a capacidade de observação das rodovias e pontos de maior concentração de pedestres e veículos. A operação também vai contar com o apoio de um helicóptero. E em caso de emergência, ligue 191. Reportagem Luciana Colares de Holanda.
3: E o Santuário Nacional de Aparecida, no interior de São Paulo, se prepara para receber uma multidão de devotos na próxima segunda-feira, dia dedicado à padroeira do Brasil.
0: De acordo com o Ministério do Turismo, mais de 500 mil fiéis são esperados para as celebrações e o feriado prolongado deve movimentar cerca de 3 bilhões e 590 milhões de reais na economia da região.
3: Neste ano, a rota de peregrinação Caminho da Fé, que termina no Santuário de Aparecida, passa a ser reconhecida por lei como rota turística nacional, com o objetivo de estimular o turismo religioso, cultural e rural.
0: Para quem vai à região, a recomendação é redobrar a atenção nas estradas, que recebem grande número de romeiros a pé e de bicicleta.
3: Centenas de estudantes e pesquisadores tiveram seus trabalhos interrompidos pelo incêndio que atingiu laboratórios da Universidade Federal de Pernambuco na noite da última quarta-feira.
0: A Polícia Federal instaurou um inquérito e iniciou a perícia para apurar o caso.
3: Por conta do episódio, a CAPES, Coordenação de Aperfeiçoamento de Pessoal de Nível Superior, anunciou a prorrogação de bolsas e apoio para a retomada das pesquisas em outras instituições.
0: No local será erguida uma nova estrutura com 7 mil metros quadrados e recomposição total dos laboratórios.
4: A nova estrutura que será erguida na Universidade Federal de Pernambuco terá cerca de 7 mil metros quadrados, mais que o dobro da área do prédio atingido pelo incêndio. A previsão é que a obra comece após a conclusão da perícia e das investigações sobre o ocorrido. Também será feita a recomposição dos equipamentos dos laboratórios atingidos. O ministro da Educação, Leonardo Barchini, esteve na universidade para acompanhar de perto a situação.
5: A minha vinda aqui, primeiro, para prestar solidariedade aqui à comunidade acadêmica da universidade, em especial aos professores, aos cientistas, aos estudantes que faziam suas pesquisas aqui no prédio, e tudo aquilo que for necessário nós faremos para que os prejuízos sejam os mínimos possíveis, principalmente o prejuízo na pesquisa e principalmente no bem-estar dos estudantes.
4: No local atingido, funcionavam laboratórios de diferentes áreas, como fármacos, genética e inovação terapêutica. Nesses espaços, estavam em andamento pelo menos 200 trabalhos acadêmicos. A CAPES anunciou que, com o incêndio, as bolsas de pesquisadores serão prorrogadas pelo tempo necessário à continuidade dos trabalhos. Estudantes de doutorado e mestrado poderão dar andamento às pesquisas em instituições estrangeiras e nacionais regionais, em parceria com a UFPE. A Polícia Federal está investigando as causas do incêndio. Foi instaurado inquérito e iniciados os trabalhos de investigação e perícia. Por enquanto, o trabalho é feito com a ajuda de robôs e drones, já que as condições do prédio ainda não

0: permitem a entrada dos peritos. A ideia é identificar a origem do fogo e reconstruir a dinâmica do incêndio. Reportagem Graziela Mendonça.
1: Abastecer o carro deve ficar mais barato a partir desse mês.
2: O governo federal zerou os impostos sobre a gasolina por 30 dias e ampliou os subsídios ao etanol e ao diesel importado.
1: As medidas buscam conter a alta dos combustíveis gerada pela crise internacional do petróleo, em razão dos conflitos no Oriente Médio.
2: Além dos subsídios, postos e distribuidoras passam por fiscalização reforçada para garantir que a redução chegue ao consumidor sem abusos.
3: Com a decisão, fica zerada por 30 dias a cobrança dos impostos PIS, COFINS e CID sobre a importação e a comercialização de gasolina. Esse período pode ser prorrogado. No caso da gasolina, o desconto será de 89 centavos por litro. Também foi prorrogada a desoneração do etanol hidratado, de 19 centavos por litro. Além disso, foi anunciada uma subvenção extra aos importadores de óleo diesel. Agora, eles passam a receber R$ 1,40 por litro a mais, além dos R$ 2,12 que já estavam em vigor. O montante, que deixará de ser arrecadado, será compensado com receitas extraordinárias do petróleo da União. O ministro do Planejamento e Orçamento, Bruno Moretti, explica os impactos das medidas.
4: Isso vai trazer ainda mais tranquilidade para a garantia de abastecimento interno para a nossa oferta e de estabilidade de preço. O custo, repito, dessa subvenção vai no valor de 1,6 bilhão por esse período de 30 dias.
3: Também foi apresentado um balanço da Operação Carga Pesada, que fiscalizou os preços praticados nos postos de combustíveis. Na primeira fase da operação, foram fiscalizados 11.140 postos e 463 distribuidoras. Já na segunda fase, foram realizadas 676 ações. O secretário nacional de Consumidor do Ministério da Justiça e Segurança Pública, Ricardo Morishita, afirmou que o trabalho de combate às práticas abusivas continuará.
5: Foram realizadas 271 medidas nessas duas semanas e meia pela Senacom, sendo compreendidas 142 notificações, que é o acompanhamento e monitoramento de preço documentado, mas também 129 processos administrativos sancionatórios, onde há uma acusação formal sobre a elevação dessa margem de preço. Essas medidas vão continuar, elas são de natureza permanente e a gente espera cada vez mais encontrar uma normalidade ou pelo menos uma adequação.
3: As ações buscam conter a alta dos preços dos combustíveis provocada pelo conflito no Oriente Médio. O preço do petróleo passou de $100 por barril, mais de 40% acima do valor registrado antes da guerra. Colocução de Thaís de Araújo, reportagem Márcia Fernandes.
1: Pois é, e abastecer o veículo com etanol ou diesel no Brasil vai além da escolha na bomba. Movimenta uma ampla cadeia produtiva, gera empregos e tem impacto na renda no país.
2: Com mudanças recentes no percentual de biocombustíveis misturados à gasolina, os motoristas também exercem papel fundamental na fiscalização, podendo denunciar irregularidades.
1: Confira na reportagem de Luana Karen.
6: Os carros ainda eram raros nas ruas quando o etanol começou a ser pesquisado no Brasil. Era a década de 1920 e a ideia era reduzir a dependência do petróleo que vinha do estrangeiro. Mas foi na década de 1970, com o encarecimento dos combustíveis fósseis após sucessivas crises, que surgiu no Brasil o Programa Nacional do Álcool, o Proálcool. Como explica o professor de Química da Universidade de Brasília, Paulo Anselmo Soares.
7: Na década de 70, quando tem aquelas crises do petróleo, e aí a gente tem várias iniciativas. Uma delas é o etanol, mas a gente teve outros também, como o carvão vegetal. Também teve a iniciativa do óleo e o biodiesel para substituir o diesel de petróleo.
6: Atualmente, o Brasil produz etanol anidro, que é misturado à gasolina, e etanol hidratado, disponível diretamente nos postos de combustível. Desde 1º de agosto, a mistura de etanol anidro à gasolina passou de 30% para 32%. Já o biodiesel está disponível apenas na mistura com o diesel. Em cada litro de diesel, está autorizada a adição de 15% de biodiesel. O professor Paulo Soares, da UNB, explica que a maior parte da matéria-prima para a produção do biodiesel vem da soja.
7: 70, 75% que vem da soja. Aí temos mais um pouquinho aí que vem de outras commodities agrícolas, como, por exemplo, o caroço de

0: de algodão, mas a gente também tem o processamento aí de um monte de resíduos do frigorífico.
1: A diretora do Departamento de Biocombustíveis do Ministério de Minas e Energia, Lorena Mendes de Souza, destaca que o uso de biocombustíveis reduz impactos ambientais e movimenta toda uma indústria nacional criada em torno das produções de etanol e biodiesel.
2: Porque eles são uma das principais ferramentas que a gente tem para reduzir emissões de gases de efeito estufa. Mas, na verdade, eles acabam fazendo muito mais do que isso. Fortalecem a segurança energética, a segurança do abastecimento. Acaba gerando emprego, renda, desenvolvimento em todas as regiões do país.
1: No Brasil, a Agência Nacional do Petróleo, Gás Natural e Biocombustíveis, ANP, é o órgão responsável por definir as especificações dos combustíveis e também por fiscalizar a qualidade de toda a cadeia de abastecimento. O consumidor também pode contribuir para a identificação de possíveis irregularidades, fazendo denúncias no telefone da ANP, o 0800-970-0267. Reportagem Luana Karen.

0: O período é marcado pela pausa temporária na pesca para proteger a reprodução dos animais.
1: Além do novo prazo, o INSS confirmou o pagamento do quarto lote do seguro defeso para mais de 21 mil pescadores.
0: Os depósitos acontecem entre os dias 13 e 17 de outubro. Para consultar a data exata da liberação, o trabalhador deve acessar o aplicativo da carteira de trabalho digital.
1: Se preferir, a consulta também pode ser feita pelo telefone pela central Alô Trabalho, no número 158.
0: Quem trabalha por conta própria encontra no acesso a novos clientes a oportunidade de aumentar a renda dos pequenos negócios.
1: E na Semana do Empreendedor, uma ferramenta gratuita conecta prestadores de serviço a demandas de órgãos públicos. É a plataforma Contrata Mais Brasil.
0: E ainda tem a possibilidade de crédito e renegociação de dívidas para pequenos empresários. Confira na reportagem.
2: Quem trabalha por conta própria sabe. Encontrar um novo cliente pode fazer diferença no fim do mês. Assim foi com Gutenberg, que presta serviços gerais em Pernambuco e conseguiu uma oportunidade de trabalho em um posto de saúde no Recife. A contratação aconteceu por meio do Contrata Mais Brasil, plataforma que aproxima pequenos negócios de órgãos públicos e envia ao empreendedor, pelo WhatsApp, avisos sobre oportunidades de contratação de acordo com a atividade e o município.
3: Eu identifiquei uma demanda que eu poderia realizar o serviço. Contactei o gerente, realizei a visita técnica. No outro dia já fui contratado, que foi para troca de película fumê, para colocar nas janelas do posto de saúde. Emiti a nota fiscal e o gerente já realizou o pagamento no Pix.
2: Desde o ano passado, o Contrata Mais Brasil registrou 68 milhões de reais em contratos firmados. Atualmente, há 602 oportunidades disponíveis para prestação de serviços. Nesta Semana do Empreendedor, marcada pelo Dia do Empreendedor, no último dia 5, a experiência de Gutenberg mostra como o acesso a oportunidades pode abrir caminho para quem já está pronto para trabalhar. Mas quem trabalha por conta própria também precisa de apoio para organizar o negócio. Sobre esses serviços, fala o ministro do Empreendedorismo, da Microempresa e da Empresa de Pequeno Porte, Paulo Henrique Pereira.
4: Quando um pequeno negócio consegue chegar a um novo cliente, isso pode representar mais renda, mais trabalho e uma oportunidade de crescimento. E hoje, já existem ferramentas disponíveis para ampliar essas possibilidades e também facilitar o acesso a crédito e outros serviços importantes para quem empreende.
2: Entre essas opções estão o Procred 360, linha de crédito para MEIs e microempresas, e o Desenrola MEI, voltado à renegociação de dívidas. Para conhecer essas e outras opções, basta acessar o portal do empreendedor no endereço gov.br/empreendedor. Reportagem Andressa Conde.
1: Segunda-feira é dia das crianças e quem vai comprar os presentes nesse final de semana precisa ficar atento com a qualidade dos brinquedos.
0: Desde setembro, o Inmetro tem realizado operações de fiscalização em todos os estados para averiguar se os produtos atendem aos requisitos técnicos e de segurança antes de chegar ao consumidor, inclusive nas vendas pela internet.
1: Confira os cuidados que você deve ter na hora das compras, na reportagem de Márcia Fernandes.
5: Na hora de escolher o brinquedo ideal para o Dia das Crianças, tem gente que leva em conta se o objeto vai ser divertido, se vai agradar o presenteado, mas é preciso ter atenção na escolha. Segundo o Inmetro, um dos cuidados importantes é observar o selo que indica se o presente corresponde à idade da criança. É preciso observar também se há peças pequenas ou produtos tóxicos na composição. Valnei Cunha é chefe da divisão de fiscalização do Inmetro. Ele explica que uma das principais medidas que devem ser tomadas é verificar se ele possui o selo de identificação da conformidade do Inmetro.
6: Quando um produto ele é certificado pelo Inmetro, ele obrigatoriamente vai passar por vários ensaios, vários testes, para que possa caracterizar a segurança do uso desse produto.
5: O Inmetro destaca que é preciso ter cuidado também com os chamados squishes e slimes, brinquedos macios, que muitas vezes imitam alimentos e possuem texturas atraentes. Diferente do que muitas vezes é divulgado nas redes sociais, esses materiais não podem ser aquecidos no micro-ondas, forno ou outras fontes de calor. Vale também a regra que deve ser seguida na escolha de qualquer brinquedo: observar a procedência, a faixa etária e as informações de segurança, como o selo. É o que aponta Valnei Cunha, do Inmetro.
6: Quando você tem um brinquedo, ele apresenta o selo do Inmetro, o Inmetro está atestando que ele passou por vários ensaios para mostrar a qualidade e a segurança no uso daquele produto.
5: Outra dica importante é comprar sempre no mercado formal, evitando camelôs e feiras, um cuidado que o aposentado Antônio Elcio faz questão de tomar.
7: Eu compro sempre na loja, que é mais seguro, né? A gente vê cedo de

0: Reto ver tudo, né?
1: Daniel Carnaúba é diretor do Departamento de Proteção e Defesa do Consumidor. Ele destaca que o consumidor pode procurar órgãos competentes no caso de comprar um produto falsificado.
2: Primeiro, fazer uma reclamação direta para a loja ou para o site aonde ele adquiriu. É importante também que o consumidor reporte esse caso para os órgãos de defesa do consumidor, fazer uma denúncia para os PROCONs.
1: Empresas e estabelecimentos que comercializam produtos não regulamentados estão sujeitos a penalidades. Se o consumidor identificar um brinquedo falsificado ou sem o selo do Inmetro à venda, pode comunicar o caso à ouvidoria do Inmetro pelo telefone 0800 285 1818. Reportagem Márcia Fernandes.
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4: Imagine fazer uma viagem e ao invés de se hospedar em um quarto, você vai ficar numa cabine. Os corredores ganham outro nome, são decks. E pelas janelas do hotel flutuante, uma cidade diferente da costa brasileira no horizonte.
5: É chegada a temporada de cruzeiros, que vai de outubro a abril do ano que vem.
4: Os navios podem chegar a receber mais de 6 mil passageiros em uma só viagem.
5: A previsão dessa temporada é de mais de 830 mil leitos com diferentes roteiros.
4: E quem já viveu a experiência garante. Além da estrutura de lazer a bordo, viajar de cruzeiro é a oportunidade de conhecer vários destinos sem precisar desfazer as malas a cada parada.
6: Uma luz azul me guia com a firmeza e os lampejos do farol.
7: Mais de 7 mil quilômetros do território brasileiro são banhados pelo mar, formando praias paradisíacas e paisagens de tirar o fôlego. E já que estamos falando de mar, que tal viajar por ele? No mês de outubro, abre oficialmente a temporada de cruzeiros no Brasil. Até abril, estão previstos 8 navios que vão oferecer 187 roteiros e 675 escalas. Os dados do Ministério do Turismo mostram um aumento de 24% em relação à temporada anterior. Viajar por diferentes destinos sem trocar de hotel, carregar malas ou abrir mão do lazer. Essa opção tem atraído cada vez mais gente e de todas as idades. É o que conta o Daniel Marrocos, especialista no segmento.
8: O melhor custo-benefício dentro de uma viagem, você já inclui a alimentação, hospedagem, deslocamento, todo o entretenimento. Então, dentro de um pagamento só, a gente consegue englobar todos os serviços. Acaba sendo muito prático e econômico.
7: Há quem avalie o cruzeiro como um resort flutuante. A bordo, os passageiros encontram piscinas, restaurantes, além de shows e festas. E uma viagem de cruzeiro também pode ter um significado especial. Para além do turismo, a experiência pode realizar um sonho. O Raimundo Feitosa embarcou no cruzeiro temático do cantor Roberto Carlos. Fã do músico, ele já repetiu a viagem, mas na segunda vez fez uma surpresa para a esposa.
9: Achei que ia vir de navio, ela olhou para minha cara assim e disse: que nós vamos fazer aqui? Tipo, te acorda, mulher, nós estamos no navio de novo. Ela disse: eu não acredito. Aí foi uma emoção, tipo assim, resumindo, principalmente quem nasceu aqui no Aço, interior e tal, poxa, passar 5 dias no cruzeiro do Roberto Carlos é como se estivesse no paraíso, como se estivesse no céu, né?
10: Eu te amo.
7: Além da estrutura de lazer, a possibilidade de conhecer várias cidades durante uma mesma viagem também atrai passageiros. O navio segue o roteiro previsto, enquanto os viajantes podem desembarcar para conhecer os destinos e retornar à mesma cabine no fim do passeio. A Lilian Feitosa também é fã desse tipo de turismo. Ela gosta do conforto de não precisar desfazer as malas cada vez que o navio atraca em uma nova cidade.
11: As paisagens são lindas, né? A gente pode conhecer vários locais sem você ter necessariamente que se hospedar naquele local. Você pode passar o dia, muitas vezes até 2 dias. Então é muito bom, é muito bacana. Eu acho assim, eu sou uma entusiasta de cruzeiros.
7: E para quem pensa em embarcar, a dica é comparar os roteiros, verificar quais serviços estão incluídos no pacote e calcular os gastos extras, como bebidas, excursões e outras atividades cobradas a à parte. Assim, dá para escolher a viagem que combina com o orçamento e aproveitar a experiência de conhecer novos destinos sem precisar trocar de hotel a cada parada e curtir muito a vista do

0: do nosso delicioso litoral brasileiro. Eu sou a Raquel Mariano e até a próxima viagem.
1: E na semana que vem, do alto mar, nós vamos direto para as serras de Minas Gerais.
2: A gente celebra o Dia do Patrimônio Cultural e Material, instituído pela Unesco para falar de uma iguaria que está na mesa de muitos brasileiros, o queijo Minas.
1: Então, prepare o paladar e acompanhe a Voz pelo Brasil.
2: Essas foram as notícias do governo federal.
1: Uma realização da Secretaria de Comunicação Social da Presidência da República.
2: Com produção da empresa Brasil de Comunicação.
1: Fique agora com as notícias do Poder Judiciário e do Congresso Nacional. Boa noite.
2: Lembrando que segunda-feira, feriado nacional, não tem a Voz do Brasil.

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1: Você vai ouvir agora notícias do Poder Judiciário.
2: Presidente do STF, do CNJ, defende fortalecimento da magistratura e preservação das garantias constitucionais.
3: STJ define critérios para penhora de salário por dívidas não alimentares.
2: Parceria entre TSE e MEC vai levar educação política para as escolas brasileiras.
3: Boa noite, eu sou Marcela Luiz.
2: E eu sou Walter Lima.
3: O presidente do Supremo Tribunal Federal e do Conselho Nacional de Justiça, ministro Edson Fachin, participou nesta sexta-feira do encerramento da 22ª reunião do Conselho Nacional de Presidentes de Tribunais de Justiça, CONSEPRE. O evento ocorreu no Tribunal de Justiça do Paraná, em Curitiba.
2: Na ocasião, o ministro Fachin afirmou que a modernização do judiciário deve conciliar eficiência, independência judicial e respeito à Constituição. O ministro defendeu o fortalecimento da magistratura e a preservação das garantias constitucionais.
4: Valorizar a magistratura com transparência e sob regras bem informadas não se trata de defender corporações, trata-se sim de defender a qualidade da jurisdição que é cidadã e que o cidadão recebe.
3: Fachin destacou várias medidas adotadas para fortalecer o sistema de justiça, como o grupo de trabalho coordenado pelo desembargador Francisco de Oliveira Neto, para analisar propostas legislativas relacionadas à remuneração da magistratura.
2: O presidente do STF do CNJ também ressaltou o projeto de modernização do sistema de justiça, conduzido pelo Centro de Estudos Constitucionais do Supremo. A iniciativa reúne contribuições de 87 instituições para a formulação de propostas de aprimoramento do judiciário.
3: STJ decide que, em casos excepcionais, salários e outras verbas remuneratórias podem ser penhorados para pagar dívidas não alimentares, independentemente do valor recebido pelo devedor.
2: O entendimento foi firmado em recurso repetitivo. Fátima Uchoa.
5: A tese definida servirá para orientar juízes e tribunais de todo o país na análise de casos com a mesma questão jurídica. Ainda segundo o STJ, a penhora só será permitida quando frustrados outros meios de cobrança e, mesmo assim, deve sempre preservar o mínimo necessário para o sustento do devedor e da família dele. O relator ministro Raul Araújo afirmou que a obrigação de provar o comprometimento do sustento digno é do próprio devedor, que detém maior possibilidade de apresentar em juízo informações sobre despesas essenciais como moradia, alimentação, educação e saúde.
3: O Tribunal Superior Eleitoral e o Ministério da Educação fecharam uma parceria para levar educação política e o direito da cidadania às escolas.
2: O assunto passou a ser obrigatório na educação básica depois de uma mudança na Lei de Diretrizes e Bases da Educação Nacional, aprovada em julho. Vitor Struck.
6: O presidente do TSE, ministro Cássio Nunes Marques, e o ministro da Educação, Leonardo Barchini, firmaram um compromisso de parceria para levar a educação política e o direito da cidadania às escolas de todo o Brasil. Os dois órgãos irão definir como esses conteúdos vão ser trabalhados. Temas como a história do voto e como as eleições acontecem

0: devem entrar em discussão. O TSE vai fornecer material didático e indicar especialistas para apoiar professores e estudantes.
1: O Brasil tem 1.650.000 crianças e adolescentes em situação de trabalho infantil.
2: A Justiça do Trabalho está atenta e atua para combater esse tipo de exploração. Simone Moura.
3: A lei proíbe o trabalho antes dos 16 anos, exceto como aprendiz a partir dos 14. Os últimos dados do IBGE apontam mais de 500.000 de crianças e adolescentes nas piores formas de trabalho infantil, como as que oferecem riscos à saúde e ao desenvolvimento. Por isso, o TST e o Conselho Superior da Justiça do Trabalho reforçam a prevenção e o combate ao trabalho infantil em todo o país.
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1: Uma boa noite.
2: E um bom fim de semana.
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1: Eu sou Paula Groban.
2: E eu sou Humberto Pinheiro.
1: E estes são os destaques de hoje do Jornal do Senado, que começa agora.
2: Votação em segundo turno da PEC sobre fim da escala 6x1 pode ter calendário acelerado.
1: Senado fica sem representantes da Constituinte pela primeira vez desde 1988.
2: Senadores discutem se suspensão de salário de agente público afastado por violência contra a mulher é constitucional.
1: Boa noite.
2: Boa noite.
1: O fim da escala 6x1, que pode garantir mais dias de descanso aos trabalhadores, avança no Senado.
2: Os senadores realizaram a terceira sessão de discussão da proposta em primeiro turno. E o calendário de votação em segundo turno pode ser acelerado. Repórter Pedro Pincer.
3: As duas últimas sessões devem ocorrer na próxima semana, quando também é esperada a votação em primeiro turno. A votação em segundo turno depende da aprovação de um requerimento de calendário especial, mais curto, que está sendo elaborado pela liderança do governo no Senado. O documento está em fase final de coleta de assinaturas e deverá ser apresentado na próxima semana. A líder do governo, Tereza Leitão, do PT de Pernambuco, acertou com o presidente da Casa, Davi Alcolumbre, que vai encaminhar o pedido. Ele disse que vai enviar o requerimento para votação no plenário logo que o receber. Se aprovado, o calendário especial poderá permitir a votação da PEC em dois turnos na mesma semana. Para o senador Paulo Paim, do PT do Rio Grande do Sul, o Senado deveria aprovar o texto por unanimidade. Segundo ele, nenhum parlamentar deveria querer ter no currículo um voto contra a redução da jornada.
4: Não podemos aceitar que alguém passe a vida inteira trabalhando 6 dias e descansando 1 dia. Chegou a hora da mudança. Não podemos aceitar jornadas que afastem pais, mães, filhos, netos e bisnetos. Não podemos aceitar que o trabalhador chegue à aposentadoria doente, cansado, sem forças para aproveitar a vida.
3: Uma PEC precisa ter ao menos 3/5 dos votos favoráveis nas duas votações, o que representa o apoio de pelo menos 49 senadores.
1: A senadora Zenaide Maia, do PSD do Rio Grande do Norte, também se manifestou a favor da redução da jornada de trabalho, que, segundo ela, é especialmente importante para as mães solo. De acordo com a parlamentar, essas mulheres precisam conciliar o trabalho, a educação dos filhos e a responsabilidade pelo sustento da família.
2: Ao citar que algumas empresas já adotam voluntariamente a jornada de 40 horas semanais, Zenaide Maia ressaltou que o fim da escala 6x1 também pode estimular o consumo, pois trabalhadores com mais tempo disponível teriam melhores condições de participar da economia.
5: Nós temos no Brasil 10.300.000 mulheres que são mães solo, ou seja, cuida dos seus filhos sozinhas. Essa mulher só tem o domingo para olhar seus filhos, para fazer sua feira, adoece qualquer ser humano normal, mentalmente, exaustivamente.
1: Na mesma linha, a senadora Leane Lemos, do PSB do Distrito Federal, afirmou que 57% das pessoas que seriam beneficiadas pela redução

0: redução da jornada de trabalho são mulheres, que também enfrentam jornadas de trabalho doméstico e de cuidados com a família. De acordo com a parlamentar, desde 1935, a Organização Internacional do Trabalho fala em 40 horas como a carga ideal a ser alcançada por todos os países. Segundo ela, atualmente 50% dos países já adotam essa carga horária semanal.
1: Para Leani Lemos, a redução da jornada não significa necessariamente queda de produtividade e acrescentou ainda que há uma tendência mundial de buscar maior equilíbrio entre a vida profissional e a pessoal. Na avaliação da senadora, o fim da escala 6x1 pode beneficiar principalmente trabalhadores de menor escolaridade e em situação de maior vulnerabilidade.
2: Os mais afetados são aqueles que têm menor escolaridade, maior vulnerabilidade, analfabetos e pessoas com ensino fundamental incompleto. 91% das pessoas trabalham mais do que 40 horas semanais nessas condições.
0: Um projeto em análise no Senado prevê a suspensão da remuneração de agente público afastado por violência contra a mulher.
1: O texto está pronto para votação na Comissão de Direitos Humanos, mas o relator considera que a medida pode ser inconstitucional. A reportagem é de Luísa Mello.
3: A proposta do senador Nelsinho Trade, do PSD do Mato Grosso do Sul, inclui a suspensão de salário de agente público enquanto estiver afastado por violência doméstica contra a mulher. O texto muda a Lei Maria da Penha com o objetivo de ampliar a proteção de mulheres vítimas de violência. A senadora Damaris Alves, do Republicanos do Distrito Federal, disse em plenário que é preciso revisar as políticas públicas de proteção feminina.
4: Nós temos mecanismo de defesa, proteção, e nós não estamos dando conta. O que está acontecendo? Nós vamos ter que parar tudo e a gente vai ter que rever a violência contra a mulher no Brasil.
3: A proposta está pronta para votação na Comissão de Direitos Humanos. O relator, Sargento Reginauro, do PSDB do Ceará, apresentou em setembro um parecer pela rejeição porque a considera inconstitucional. Segundo ele, seria uma espécie de punição antes da sentença definitiva.
0: A geração de parlamentares que ajudou a escrever a Constituição Brasileira de 1988 não terá mais representantes no Senado a partir de 2027.
1: A mudança marca uma transição histórica na Casa, que pela primeira vez desde a promulgação da Carta, não contará com nenhum constituinte entre seus integrantes. Repórter Rodrigo Rezende.
5: Depois de quase 40 anos da promulgação da Constituição Cidadã, em 1988, pela primeira vez em 2027, o Senado não terá entre seus integrantes pelo menos um representante que participou da Assembleia Constituinte na década de 80. O senador Renan Calheiros, do MDB de Alagoas, era um dos integrantes daquele colegiado, mas perdeu a eleição para Arthur Lira, do PP, e Marina JHC, do PSDB. Outro constituinte que deixa o Congresso a partir de 2027 é o senador Paulo Paim, do PT do Rio Grande do Sul. Ele não disputou as eleições de 2026. Paim destaca que a constituinte foi um dos marcos de sua carreira política.
6: Por decisão de um Congresso de Trabalhadores, liguei deputado federal constituinte. Escolhi um para ser deputado federal constituinte. Eu fui eleito pelo Rio Grande do Sul. Depois de 40 anos, deixarei o Congresso.
5: No caso da Câmara dos Deputados, apenas um representante da Constituinte de 1988 conseguiu mandato a partir de 2027. É o deputado federal Sérgio Brito, do PSD da Bahia.
7: Eleições 2026.
0: Quem não votou no primeiro turno e ainda não justificou tem até o dia 3 de dezembro para regularizar a situação. O pedido pode ser feito pelo aplicativo e-título, pelo autoatendimento eleitoral, na internet ou presencialmente em qualquer cartório eleitoral. É necessário apresentar documento que comprove o motivo da ausência.
1: Quem não justificar ou não pagar a multa fica com o título irregular e pode ter restrições, como a impossibilidade de obter passaporte, tomar posse em concurso público e renovar matrícula em instituição pública de ensino. A multa é de R$3,51 por turno não votado. Quem não votar no segundo turno terá até 8 de janeiro de 2027 para justificar a ausência.

0: Roba e trabalhos técnicos de Eliseu Caires, o Jornal do Senado fica por aqui. Acompanhe agora as notícias do Tribunal de Contas da União e da Câmara dos Deputados. Boa noite.
1: Uma boa noite e um bom fim de semana.
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3: Estão abertas as inscrições para a última edição do ano do Diálogo Público, promovido pelo Tribunal de Contas da União. O encontro será nos dias 11 e 12 de novembro, em Brasília. Gestores públicos municipais de todo o país podem participar. Durante os dois dias, serão realizadas oficinas, atividades de formação e troca de experiências sobre desafios enfrentados para melhorar a gestão pública. A programação também vai permitir que os participantes conheçam experiências de outros municípios e discutam soluções que podem ser aplicadas na administração pública. A iniciativa faz parte do programa Gestor Capacitado, programa do Tribunal voltado à capacitação de gestores. As inscrições estão abertas até 6 de novembro. 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
4: Plenário pode criar assentamentos agrícolas nas periferias das cidades.
5: Outubro Rosa alerta sobre prevenção e tratamento do câncer de mama.
4: Comissão aprova pena maior para feminicídio em situações específicas.
5: Boa noite. A Comissão de Constituição e Justiça aprovou o aumento da punição para feminicídio em determinadas situações. O objetivo é modernizar a legislação para não dar chance de o criminoso receber uma pena mais leve. Quem tem os detalhes é a repórter Paula Bittar.
6: A Comissão de Constituição e Justiça da Câmara aprovou uma proposta que prevê o aumento de pena para o crime de feminicídio em determinadas situações. O feminicídio é o assassinato de mulheres no contexto de violência doméstica ou por discriminação por elas serem mulheres. A versão aprovada pela CCJ foi um texto apresentado pela relatora, deputada Laura Carneiro, do PSD do Rio de Janeiro. O original da deputada Érica Hilton, do PSOL de São Paulo, torna mais rigorosa a punição para quem agredir mulheres com o objetivo de causar lesões, mutilações ou traumas em áreas como rosto, pescoço, cabeça, seios e genitália. Mas Laura Carneiro argumentou que o Código Penal já prevê como circunstâncias agravantes o motivo fútil ou torpe, o emprego de tortura ou outro meio cruel e a prática de violência contra a mulher. Isso já abrangeria o objetivo do projeto, segundo ela. O texto apresentado por Carneiro, segundo a relatora, busca modernizar a legislação, fazendo com que o feminicídio passe a ter total consonância com o crime de homicídio de mesma natureza, não deixando nenhuma brecha legal que possa resultar numa punição mais leve ao criminoso.
7: Boa parte dessas situações cruéis e covardes já encontram amparo e punição severa nas agravantes gerais, nas qualificadoras do nosso Código Penal, na Lei Maria da Penha. Ou seja, o sistema jurídico já reprova duramente essa violência. Então, nós adequamos nosso relatório, mudamos um pouquinho o texto da deputada Érica Hilton para dar um recado social ainda mais firme. É o Estado endurecendo a lei para dizer que a vida, a integridade, a dignidade das mulheres brasileiras não serão toleradas se forem violadas dessa maneira.
6: De acordo com o texto aprovado, a pena para o crime de feminicídio, que atualmente é de reclusão de 20 a 40 anos, será aumentada em um terço se o crime for cometido por motivo torpe ou fútil nas dependências de instituição de ensino ou por integrante de organização criminosa ultraviolenta, grupo paramilitar ou milícia privada. Hoje, o Código Penal já prevê esse aumento quando o feminicídio for cometido em outros casos, como durante a gestação, nos 3 meses posteriores ao parto, se a vítima é a mãe ou a responsável por criança, adolescente ou pessoa com deficiência de qualquer idade, contra pessoa menor de 14 anos ou maior de 60 anos, ou em descumprimento das medidas protetivas de urgência previstas na Lei Maria da Penha, entre outros. A proposta que aumenta a pena para o crime de feminicídio em determinadas situações ainda depende de análise pelo plenário. Da Rádio Câmara de Brasília, Paula Bittar.
8: Projeto de Fausto Pinato, do União de São Paulo, cria o programa Mulher Segura para prevenir o feminicídio por meio de um sistema de alerta precoce e sigiloso.

0: Pelo texto, familiares, vizinhos ou serviços de saúde poderão informar sinais de risco e violência doméstica antes mesmo do registro de boletim de ocorrência.
1: De acordo com Fausto Pinato, a aproximação será feita de forma discreta em locais que a vítima já frequenta, como postos de saúde ou escolas dos filhos. Ele reforça que a medida busca agir antes da tragédia, oferecendo proteção, suporte psicológico e ações de autonomia financeira para as mulheres.
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3: Segurança Pública.
0: Gilvanda Federal, do PL do Espírito Santo, apresentou o projeto que aumenta as penas para o crime de estupro de vulnerável. O texto também prevê castração química como condição para benefícios na execução penal, mediante avaliação médica e decisão judicial.
1: O projeto de Gilvanda Federal também estabelece o uso de tornozeleira eletrônica por no mínimo 5 anos após a soltura de condenados por crimes sexuais. Para ele, a medida reforça a segurança de crianças e adolescentes, mantendo o devido processo legal.
0: Projeto de Pinheirinho, do PP de Minas Gerais, torna obrigatória a realização de campanhas educativas permanentes nas escolas públicas e privadas sobre a prevenção da violência contra crianças e adolescentes. O deputado propõe foco especial no mês do Maio Laranja, com orientações para cada faixa etária.
1: Pinheirinho avalia que as denúncias são subnotificadas porque a maioria dos abusos acontece dentro do ambiente familiar. Ele reforça que a escola é essencial na identificação precoce dessas situações e defende a capacitação dos educadores para reconhecer sinais de violência.
0: Daniel Freitas, do PL de Santa Catarina, defende a aprovação da proposta que reorganiza o sistema de segurança pública para ampliar a integração entre União, Estados, Distrito Federal e municípios. O texto que cria o Sistema Único de Segurança Pública foi aprovado pela Câmara e está em análise no Senado.
1: Daniel Freitas entende que a medida pode tornar mais eficiente o enfrentamento ao crime organizado, com o planejamento conjunto e o compartilhamento de informações entre os órgãos de segurança das 3 esferas de poder.
0: Jadiel Alencar, do Republicanos do Piauí, apresentou o projeto que obriga provedores de serviços digitais a comunicar às autoridades situações que indiquem risco concreto e grave à vida ou à integridade física. A medida alcança também informações de sistemas de inteligência artificial.
1: Segundo Jadiel Alencar, a proposta determina que situações de risco identificadas pelas plataformas sejam analisadas por uma pessoa antes da comunicação às autoridades. Ele aponta que o objetivo é prevenir ameaças, mas sem permitir vigilância generalizada ou decisões baseadas apenas em sistemas automatizados.
3: Transportes.
0: A Comissão de Viação e Transportes aprovou a remarcação gratuita de exames e aulas para tirar a carteira de motorista. A repórter Raquel Queui nos conta como deve funcionar.
4: No processo de tirar a carteira de motorista, as aulas práticas e os exames são presenciais. Quando o aluno fica doente, é possível justificar, mas é necessário pagar a taxa para refazer o exame. Por situações como essa, a Comissão de Viação e Transportes aprovou o projeto de lei da deputada Benedita da Silva, do PT do Rio de Janeiro, que busca gratuidade para remarcar exames e aulas desde que o aluno apresente a justificativa médica em até 5 dias úteis. O objetivo é garantir o direito dos alunos que precisarem se ausentar por motivos médicos. O projeto foi aprovado com alterações feitas pelo deputado Beto Preto, do PSD do Paraná, que afirma a necessidade

0: dos exames e aulas gratuitas.
1: Há uma completa pertinência daqueles alunos que, eventualmente, nos cursos de formação de condutor, eventualmente fiquem doentes ou não possam comparecer, que eles, de alguma forma, possam ressarcir estas aulas sem a necessidade de pagamento de novos volumes financeiros.
0: As regras para habilitação mudaram em 2026. Atualmente, as aulas teóricas são obrigatórias, mesmo que o curso teórico possa ser feito online. Já as aulas práticas e os exames são feitos de forma presencial, como o de aptidão física e mental, a avaliação psicológica, o exame teórico e o prático. Agora, o projeto será analisado pela Comissão de Constituição e Justiça e, caso aprovado, será encaminhado ao Senado. Da Rádio Câmara de Brasília, Raquel Queui.
2: Consumidor. Áureo Ribeiro, do Solidariedade do Rio de Janeiro, defende a criação do rótulo digital acessível em embalagens de produtos de consumo contínuo. Segundo o deputado, a ideia é incluir um QR Code nas embalagens para direcionar o consumidor a uma página com a íntegra das informações do rótulo.
3: Áureo Ribeiro acrescenta que a ferramenta permite o uso de recursos como leitura por voz e ajuste de fonte e contraste no celular, o que, segundo ele, beneficia idosos e pessoas com deficiência visual. Para o deputado, a novidade garante autonomia nas compras.
2: Celso Russomano, do Republicanos de São Paulo, apresentou o projeto que obriga fabricantes a produzir papel higiênico capaz de se dissolver rapidamente em contato com a água. O objetivo é facilitar o descarte pelo vaso sanitário sem causar entupimentos nas tubulações e redes de esgoto.
3: Pela proposta, o papel higiênico terá de se desfazer na água em até 30 segundos. Depois da descarga. Celso Russomano avalia que a medida pode reduzir o volume de resíduos enviados à coleta de lixo e aos aterros sanitários.
2: Previdência. Diego Andrade, do PSD de Minas Gerais, é autor da proposta que permite a manutenção temporária do Bolsa Família para quem conseguir emprego com carteira assinada e renda de até 3 salários mínimos. A ideia é facilitar a entrada desses beneficiários no mercado de trabalho.
3: Diego Andrade argumenta que a medida reduz o receio de perder o benefício ao aceitar um emprego formal. Pelo projeto, o empregador deve informar a contratação aos sistemas oficiais e depositar o valor correspondente ao benefício durante o período previsto na proposta.
2: Saúde. A campanha Outubro Rosa já está em curso em todo o país para conscientizar a população sobre a importância da prevenção e do tratamento precoce do câncer de mama e de colo de útero.
3: A repórter Silvia Munhato ouviu a procuradora adjunta da Secretaria da Mulher da Câmara sobre os desafios de levar assistência às mais de 78 mil mulheres que devem ser diagnosticadas com câncer de mama somente neste ano.
4: Outubro é o mês de conscientização sobre a prevenção e tratamento do câncer de mama e também do câncer de colo de útero. É o Outubro Rosa. A deputada Flávia Moraes, do MDB de Goiás, procuradora adjunta da Secretaria da Mulher da Câmara dos Deputados, afirma que já ocorreram muitos avanços na legislação, como a fixação de prazo de 30 dias para a realização de exames após a consulta inicial e de 60 dias para o início do tratamento de qualquer tipo de câncer após o diagnóstico. Flávia Moraes citou as projeções do Instituto Nacional de Câncer para o câncer de mama no triênio 2026-2028.
5: A previsão do INCA para esse ano é de mais de 78 mil novos casos no Brasil. No meu estado de Goiás, mais 2.150 casos, novos casos também. Então a gente tem uma preocupação muito grande de poder ter esse diagnóstico precoce.
4: A deputada explicou a importância da prevenção para as mulheres e para o Sistema Único de Saúde.
5: Quando o paciente é diagnosticado no estágio mais avançado, o custo para o sistema é muito maior. E o que a gente tem hoje é mais de 50% dos diagnósticos são tardios. Então a gente precisa investir na prevenção. O colo de útero também é outro tipo de câncer. Tem uma janela de mais de 5 anos. Então é possível que esse paciente, se ele fizer de 2 anos em 2 anos a prevenção bem feita, ele dificilmente vai ter essa lesão avançando para um câncer.
4: Flávia Moraes disse que ainda há muito o que fazer, porque muitos estados não têm conseguido cumprir os prazos legais. Da Rádio Câmara de Brasília, Silvia Minhato.
2: Antônio Andrade, do PSDB do Tocantins,

0: votou favorável ao projeto aprovado no Congresso e transformado em lei, que permite manter em 2026 incentivos tributários destinados a ações de combate ao câncer e de atendimento às pessoas com deficiência.
1: A proposta inclui as medidas entre os casos que ficam fora das limitações fiscais previstas. Antônio Andrade explica que, pelo texto, os incentivos poderão financiar ações de prevenção e tratamento do câncer, além de serviços de habilitação e reabilitação de pessoas com deficiência.
0: Raimundo Santos, do PSD do Pará, propõe a criação da Carteira Nacional de Identificação da Pessoa com Fibromialgia. A ideia é agilizar a comprovação da condição de saúde e reduzir a necessidade de apresentar laudos médicos repetidamente.
1: Raimundo Santos ressalta que, pela proposta, a carteira pode ser emitida em formato físico ou digital. Segundo o parlamentar, a medida também visa facilitar o acesso a serviços e políticas públicas, sem criar benefícios ou alterar direitos já previstos em lei.
2: Votação.
0: Os deputados podem incluir na pauta de votações o projeto que cria assentamentos agrícolas nas periferias das grandes cidades. A reportagem é de Antônio Vital.
3: Ganhou regime de urgência e pode ser votado a qualquer momento no plenário da Câmara, projeto que prevê a criação de assentamentos nas periferias das cidades, entre a zona urbana e rural, regiões conhecidas como áreas periurbanas. A proposta cria um programa de regularização de imóveis rurais localizados em áreas de transição entre o campo e a cidade, com foco na produção familiar de alimentos e no abastecimento local. O programa tem o objetivo de beneficiar famílias em situação de vulnerabilidade social, agricultores sem terras, trabalhadores rurais, mulheres chefes de família e jovens vocacionados para o trabalho no campo. De acordo com o projeto, a intenção é aproximar a produção familiar dos mercados consumidores, reduzir custos logísticos e fortalecer feiras livres, mercados locais e programas públicos de compras de alimentos produzidos pela agricultura familiar. De acordo com um dos autores da proposta, o deputado João Daniel, do PT de Sergipe, a legislação atual não tem normas específicas para assentamentos em áreas de transição urbano-rural, regiões que reúnem condições favoráveis à produção de alimentos frescos e de ciclo curto, mas sofrem pressão da especulação imobiliária e ocupação desordenada. Para João Daniel, a ausência de regularização desse tipo de ocupação impede políticas públicas voltadas para essas populações.
4: É um projeto que trata de cuidar de populações que estão em áreas públicas federais, estaduais, municipais ou mesmo em áreas privadas, como em muitas grandes cidades estão lá há décadas e não conseguem implementar nenhuma política porque não tem a sua regularização.
3: O regime de urgência para a proposta foi aprovado de maneira simbólica pelo plenário da Câmara, mas foi criticado por deputados da oposição. Para o deputado general Girão, do PL do Rio Grande do Norte, é preciso cautela em relação à regularização de áreas já ocupadas.
5: Nós precisamos ser conscientes em relação a toda e qualquer regularização fundiária. E esta, em especial, ela pode prever algumas situações que ainda não foram bem estudadas aqui pelos deputados e, em função disso daí, nós insistimos de que não merece ter urgência um PL com essa situação. Qualquer tipo de regularização fundiária tem que obedecer a princípios legais.
3: Com regime de urgência, o projeto que previa a criação de assentamentos nas periferias das cidades, entre a zona urbana e rural, pode ser votado diretamente no plenário da Câmara, sem passar pela análise das comissões permanentes da Casa. Da Rádio Câmara, de Brasília, Antônio Vital.
2: Economia.
1: Sônia Guajajara, do PSOL de São Paulo, é favorável à ampliação do acesso de povos indígenas, quilombolas e ciganos ao crédito do Fundo de Terras e da Reforma Agrária para a compra de imóveis rurais. O texto permite ainda o uso da renda familiar no cálculo do financiamento.
0: Sônia Guajajara argumenta que a medida corrige uma lacuna na legislação e amplia o acesso dessas comunidades às políticas públicas de crédito fundiário. Segundo ela, a proposta contribui para reduzir conflitos por terra, fortalecer a organização coletiva e preservar tradições culturais.
1: Luciano Vieira, do PSDB do Rio de Janeiro, apresentou o projeto que separa, no cálculo do imposto de renda, os ganhos entre aposentadoria e rendimentos do trabalho. O deputado quer evitar que a soma das rendas leve a uma faixa mais alta de tributação.
0: Pela proposta, cada tipo de rendimento terá suas próprias faixas de isenção, deduções e alíquotas. Luciano

0: Luciano Vieira assinala que a mudança reduz a carga tributária sobre aposentados e pensionistas que continuam exercendo atividade remunerada.
1: Miguel Lombardi, do PL de São Paulo, apoia a medida que eleva para R$130 mil o limite de faturamento anual do microempreendedor individual. O texto também permite que o MEI tenha até 2 empregados, desde que cada um receba pelo menos o salário mínimo ou o piso da categoria.
0: A mudança amplia a possibilidade de pequenos negócios.
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1: Sextou, pessoal, sextou, minha gente. Hoje, dia especial, né? 9 de outubro. Estamos aí emendando já um começo de um feriado prolongado, um final de semana prolongado por causa do feriado de segunda-feira, né? Tem gente que chega em casa numa sexta-feira e fala assim: ah, hoje eu não vou fazer absolutamente nada, vou ficar tranquilo, né? Aí toma aquele banhozinho gostoso, arranca a roupa, vai pro chuveiro, senta no sofá ou, sei lá, vai pra mesa na cozinha, né? E começa a pensar no que poderia estar fazendo naquele momento lá e falar: ah, não vou descansar, é nada, né? O ser humano não tem sossego nem quando consegue encontrar um momento de sossego.

mas hoje vamos tentar fazer diferente aqui. Se você tá cansado, tem que descansar. Se você tá animado, aproveita aí a sexta-feira. E se você não tá com vontade de fazer absolutamente coisa nenhuma, né? Então tá bom, parabéns também aí, tá? Você também tem o direito de não produzir absolutamente nada depois de uma semana inteira correndo atrás dos seus pagamentos boletísticos aí, também aproveitando pra fazer a sua vida acontecer. Então hoje relaxa, desacelera e descansa, porque a Colonial FM toca muita música pra você a partir de agora. Eu sou Gabriel Ribeiro, cuidado com o planejamento do feriadão que vem por aí, hein? Segunda-feira é feriado. Tem gente que, sei lá, planeja e coloca tanta coisa aí pra ser feita no feriado, que chega na segunda-feira mais cansado que chegou hoje, na sexta-feira. Então aproveita com calma, curte aí quem você gosta e não vai transformar o seu descanso numa obrigação não, tá? No mais, bora aumentar o volume aí, porque a Colonial FM tá começando com mais um Colonial Hits a partir de agora. Luísa Sonza, diferentemente, sextou, Colonial.

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1: 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Chegando pra você, 9010.
2: Existe uma teoria que se chama 9010, onde uma pessoa tem 90% daquilo que você procura em alguém. Só que você foca naqueles 10% que falta. Aí você sai pra rua, se aventura, e realmente você encontra aqueles 10%, mas não se deu conta que perdeu os 90%.
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0: Os 10% a gente deixa pro garçom, né não?
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0: Jota Quest com a Negra ali, aqui na melhor interior de Minas Gerais. Tim Maia cantou também, descobridor de Sete Mares. Anastasia Maia e Maraísa com 90-10 aqui na Colonial. Gente, sextou de verdade agora, né? Não tem mais prorrogação. E a segunda-feira vai ser um feriadinho Nossa Senhora Aparecida. Também tem Dia das Crianças na próxima segunda-feira, dia 12 de outubro. Tem gente que já tá contando os dias pra voltar a ser criança também, né? Ah, pra dormir até tarde, não ter horário, não ter que se preocupar com as contas que vem pra você pagar aí, né? Aparecer na cozinha perguntando o que é que tem pra comer, abrir a geladeira e comer o que você quiser fora da dieta, coisas infantis que são boas da vida, né? Ó, fica por aí porque tem muita coisa boa pela frente. Eu volto depois do intervalo com mais música. 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
0: 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E a hora? Agora 8h23 aqui na Colô.
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10: De volta aqui na Colonial com mais música boa. Ô, Grace Abrams. Ô, Grace Abrams. É Grace mesmo, Gabrielzinho. That's So True aqui na Colonial. Sextou. Bom final de semana. 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
1: Coniel 104.7, música boa aí, ó. Menos é mais, e o coração partido. Também teve Geninho com Peão, Mariana Fagundes cantando Peão, todo tatuado aqui na Colonial, tá, ó, gente? A gente já trabalhou a semana inteira, pelejou a semana inteira, esperando a sexta-feira chegar, o feriado chegar, né? Aí a sexta-feira chega, vem aqui tanto de coisa, uma lista enorme de tarefas que parece que foi preparada por uma comissão organizadora de eventos pro final de semana, né? Tem, sei lá, compra pra você fazer, mercado, tem roupa pra você olhar, tem casa pra você cuidar, tem compromisso aí pra você cumprir com a família, com os amigos, uai, cadê o descanso que tava no anúncio aí? Então, não tem descanso. Descanso, tá? Hoje, se puder, deixa uma coisinha pra amanhã e aproveita muito a sua noite de sexta-feira, tá? Gabriel Ribeiro com você aqui na Colonial, segue música boa depois do intervalo, porque sexta-feira é pra curtir. Aqui é sexta-feira, hits da Colonial.
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3: De volta com Bruno Mars e Lady Gaga agora. Die With A Smile, Colonial FM.
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0: Alê!
1: Tchau, Alê!
0: De Fabrício!
1: Que honra, cara!
0: Coisa linda, que honra!
2: Agora, aqui na Colonial, faltando 8 para as 9.
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